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2: 21 horas e 2 minutos.
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0: 21 horas e 21 minutos.

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0: 21 horas e 31 minutos.

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0: 21 horas e 41 minutos.

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0: 21 horas e 49 minutos.

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0: 21 horas e 57 minutos.

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3: 22:06.
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1: 22 horas, 14 minutos. Boa noite, amizade. Boa noite pra você. A partir de agora está no ar o seu Love Story. Serei a sua companhia até a meia-noite, falando de amor, tocando na sua sensibilidade, tocando no seu coração. Essa noite maravilhosa de segunda-feira, hoje, dia 6 de julho de 2026. Parabéns para você hoje, completando idade nova. Felicidades, muitos anos de vida, muita paz, muito amor. Um pouco de tudo para você nessa noite fria, 21 graus. Com aquela sensação de 17 graus. A partir de agora, serei a sua companhia, falando de amor para você e para você também, curtindo o seu Love Story. E claro, aí do outro lado, relaxando, ouvindo canções que falam de amor. Até meia-noite, serei a sua companhia. Boa noite para você, onde quer que você esteja, também ouvindo através do Rádios Net. Para você também ouvindo através da 87,9, o nosso cordial boa noite para você. Boa noite para os corações apaixonados. Boa noite para você viajando em pensamentos. E principalmente quando chega a noite, parece que a noite ela toma conta, né? Boa noite para você também curtindo o seu Love Story. A partir de agora está no ar para você. E para você também, Love Story aqui na 87,9.

você, Grupo Menos é Mais, um poporri pra você. Tá iniciando nessa noite de segunda-feira, agora 22h21, boa noite pra você. Como sempre, aquela pergunta: como é que está você? Como é que está o seu coração? Como é que estão os seus pensamentos? Como é que está a sua vida? Às vezes bem, às vezes mal, né? E é como diz a vida é cheia de altos e baixos. Tem dias que você está bem, tem dias que você está mal. Às vezes dormiu feliz e já acordou toda triste, como se tivesse faltando algo na sua vida. E é com aquele sentimento de vazio. Mas na realidade esses são os pensamentos negativos. Eles fazem de tudo para que você fique de baixo astral e não caia nessa. Pensamentos positivos sempre. Nada melhor do que um dia após o outro. Aconteça o que acontecer, acredite em Deus e acredite em você. Você tem um potencial enorme, uma beleza interior, uma força que nem você mesma imagina. Então, coloque esses pensamentos negativos para bem distante de você. Faça valer cada dia, porque Deus te entrega um livro com páginas em branco, para que você possa escrever a sua história todos os dias. É um capítulo diferente. Então, faça valer, porque é a sua história. Boa noite para você. Até a meia-noite. Serei a sua companhia falando de amor. Maria José da Silva também está curtindo nossa live. Boa noite.

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0: você aqui no seu Love Story, senhor, sem mim. 22h37 até a meia-noite.
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0: 22h46, pra você curtindo Love Story. Boa noite, amizade.
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0: Boa noite, você.
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0: Essa vai pra você curtindo canções que falam de amor. Paulo Ricardo. Onde está o meu amor?
2: Sobral Júnior.
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1: É você, Love Story. 22h52, boa noite, Shirley. Aí no Agripino, também tá curtindo Love Story. Até meia-noite serei a sua companhia, mas também para nossos ouvintes aí, a Irmã Dulce, também curtindo o Love Story.

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0: 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Às 11:47.

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Onze e 56.

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0: 1h39.
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0: 12 e 9.
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0: 6:12.
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0: Muito bem, bom dia para todos queridos ouvintes que estão de rádio ligado nos escutando, bom dia para todos vocês do Face, né, que estão nos acompanhando aí no Face, um forte abraço, está no ar mais uma vez, mais um dia, o programa A Voz da Verdade Presente com o professor Marcelo e equipe. Que privilégio, irmão Davi e Valdemir, né, de a gente podermos deitarmos e levantarmos com vida. Muito infelizmente não tiveram essa oportunidade, né? E é por isso que hoje, né, a gente já passamos aqui, né, falamos sobre a verdadeira, né, sobre a morte, né? E hoje a gente vamos falar com ela sobre ela novamente, né? Um irmão, né, passou por mim ontem e me falou, comentou e disse: rapaz, passe ele de novo que eu gostei, né? Oh, né? É. E tem algum texto, porque aqui é um pouco meio corrido, né? Se a gente não adiantar, o tempo passa, né? E aí fica por a metade o estudo, né? E tem algumas passagenzinhas, né, que a gente fala rápido aqui e não dá para os ouvintes, né, entender direito, né? Mas hoje a gente vamos falar sobre a morte novamente, né? Que muita gente tem dúvida, né? O que é isso? Quando vai ser? O porquê? Se vai ter ressurreição? Se não vai? Né? Para onde a gente vai quando morre? Né, se vai para o inferno ou se fica vagando por aí, que muita gente pensa assim. Mas eu quero mandar um forte abraço aqui para todos os queridos ouvintes, né, que estão aí nos acompanhando através do Face, através do rádio. Mandar um abraço aqui para Arivaldo Pereira dos Santos, Jonas Almeida, em Itapicuru, um forte abraço. Bal, motorista, né? Bal do posto, um forte abraço aí para você. Minha irmã, Bia Santos. Dionara Santana. Ranusa Santos. Jaqueline Souza, um forte abraço. Quero mandar um abraço aqui para Maria Eunaria, um forte abraço para todo você e sua família. Manuel, o irmão Goiaba, da Lagoa Redonda.
1: Morador.
0: É o filho de Belo, né? Goiaba. Raimundo Santos, né? E quero mandar um forte abraço aqui, falar aí, Raimundo Santos. Mandar um forte abraço para meu irmão Raimundo, em Aracaju. Girlane Souza, Miguel Alves. Jax Fontes, falar em Jax, quero mandar um forte abraço para o irmão Jax.
1: Negão da Galinha.
0: O negão da Galinha aí. Né? É vizinho da Valdemir, né? Que trabalha lá no abatedor.
1: Isso.
0: Jax, um forte abraço aí. E quero mandar um abraço para Alexandre. Alexandre Gracinha. E também para a nossa amiga aí, Dona Costinha, Maria do Carmo, um forte abraço, né? Dona Costinha, a mãe de Maísa.
1: Uhum.
0: Né? Luana Silva, Chargas. E quero mandar um forte abraço aqui para meu tio Fuló do Cravão, né? Raí. Um forte abraço aí para todos vocês. Patinho Didão, um forte abraço, Tinho Didão. Todo o pessoal aí na Lagoa Redonda, a irmã Vonete, Dona Vonete, né? Também seu Benício, Dona Elza, o irmão Rocha, na Lagoa Redonda. E mandar um abraço aqui para Adilso da Água Boa, a irmã Gracinha, aqui no Suti, no Macaé. A mãe dela e a vizinha aí da irmã Gracinha, um forte abraço. Mandar um abraço aí para o Davi Bispo, né? O irmão Davi Bispo. em Castro Alves, na Bahia.
1: Isso, isso.
0: Né? E mandar um abraço para Bispo também, do Cachorro Quente.
1: Bispo.
0: Bispo do Cachorro Quente.
1: Verdade.
0: É, mandar um abraço aqui também para... É, cadê, rapaz? Como é o nome do rapaz aqui que não... Jussiano, né? Cupira, Pernambuco.
1: É, Pernambuco.
0: Um forte abraço. Né? E mandar um abraço aí para... Evaristo no Gil Barbosa, o Bananão, o Bené, né? O Ganso no João Porto.
1: Trabalhoso.
0: O Ganso.
1: Ganso trabalhoso.
0: Um forte abraço. Um abraço pro irmão Marcelo aí também, né? Que tá na luta aí com o pai dele. Um forte abraço pro irmão Marconi, a esposa dele. Zé Filho, o irmão de Marconi aí. Um forte abraço. Mandar um abraço para Adenilton. Né? E todos vocês, enfim, os demais, vai ficar para o próximo programa, se Deus nos permitir.
1: Amém. Né?
0: Vamos lá, irmão Davi.
1: O Marconi tem mais ou menos um mês que se bater comigo, disse que ia aparecer até hoje. Né? Bom dia a todos, bom dia, Papai do Céu possa abençoar cada um, né? Quero mandar uma alusão para a Geniza Ribeiro, lá em Ambupe, na Bahia, minha amigona. Também para Narinho e sua esposa Enê, lá em Buquim, né? Que Deus abençoe a todos, né? Como é bom estar com vida, com saúde, né? Contemplando as maravilhas do Senhor. Que Deus abençoe a todos. Em nome do Senhor Jesus. Amém.
0: Amém. Né? Mandar um abraço para a Helenilson, né? Um forte abraço para a Helenilson. E vamos fazer uma oração.
1: Isso.
0: Para a gente... aprender mais um pouco da palavra de Deus. Senhor Deus, estamos gratos por essa oportunidade e por esse privilégio de a gente podermos deitarmos e levantarmos com vida.
1: Amém, Jesus.
0: Obrigado, Senhor, pela força, pela coragem que o Senhor nos concede para mais uma vez e mais um dia a gente podermos estarmos aqui para levar a Tua mensagem a cada nação, tribo, língua e povo.
1: Glória a Deus.
0: Que o Teu Espírito Santo abra a nossa mente, o nosso coração, nos conceda sabedoria para lermos e sabermos explicarmos a Tua palavra.
1: Amém.
0: É o que oramos e desde já Te agradecemos, em nome de Jesus. Amém.
1: Amém. Pode soltar, Vladimir.

0: Glória ao Senhor Jesus Cristo, maravilhoso Pai, todos nós passamos momentos difíceis, né? Momentos complicados na vida, mas quando a gente entrega nossos caminhos, nossos planos nas mãos do Senhor Jesus, tudo começa a andar, Cosme, tudo começa a melhorar, né?
1: Verdade.
0: E

0: sua Bíblia aí em Gênesis capítulo 2, versículo 7.
1: Vamos lá então, né? A palavra do Senhor fala o seguinte: então formou o Senhor Deus ao homem do pó da terra e lhe soprou nas narinas o fôlego de vida e o homem passou a ser uma alma vivente.
0: Olha que coisa interessante. Deus, com a plena sabedoria imensa dele, formou o homem do pó da terra, ou seja, modelou ali um boneco de barro e ali soprou nas suas narinas e deu fôlego de vida àquele boneco. E o homem passou a ser uma alma vivente. Nós somos uma alma vivente.
1: Glória a Deus.
0: Se Deus quiser tirar o meu fôlego de vida que ele nos concedeu, ele tira nesse momento. E aqui mesmo eu apago. Eu apago. Mas aqui, a partir do momento que o meu fôlego de vida é tirado, eu não vejo nada. Não penso nada. Não tenho consciência de nada. Acabou. Já foi. Não adianta eu dizer que vejo isso e que vejo aquilo. Não. Então Deus, ele soprou na minha narinas, ou seja, no nariz daquele boneco, e deu o fôlego de vida. Para a gente morrermos, basta não abrir e fechar de olhos.
1: Somente quem tem um grande poder, né? Aquele poder incrível mesmo de acontecer um negócio desse, né? Da vida é um bolo de barro, né? Que formou, né?
0: Verdade. Vamos ver aqui. Abra sua Bíblia aí, irmão Davi. Em Gênesis 46, versículo 27, que eu vou aqui para Ezequiel 18:4.
1: Beleza.
0: Eis que todas as almas são minhas, como a alma do Pai, também a alma do Filho é minha. A alma que pecar, essa morrerá. Jesus, ele diz que eis que todas as almas são minha. Tanto faz a alma do Pai como a alma do Filho, mas a alma que pecar, essa morrerá. A alma que pecar, essa morrerá. Nós sabemos que nós somos falhos, somos pecadores, somos miseráveis. Quando a gente confessamos nossos pecados para Jesus, Jesus é justo para nos perdoar. Porque a gente confessou os nossos pecados para ele. Ele é justo e fiel para nos perdoar. E quando você confessa sinceramente, de coração, e não pratica mais o que você fez, Jesus pega os nossos pecados e joga na profundeza do mar, e ali não se lembra mais.
1: Glória a Deus.
0: Dos nossos pecados. Mas, como nós somos pecador, se eu lhe perdoar de algo que você fez comigo, não vai meia hora, nem 2 minutos, você já está lembrando.
1: Verdade.
0: E eu não lhe perdoei na instante, rapaz, você tornou a fazer isso de novo. Né? Já começa a lembrar, a passar na cara o que você fez. Mas Deus diz que ele é justo e fiel para nos perdoar. E todas as almas é dele. Né? Nós somos uma alma vivente. Nós não temos uma alma. Nós somos uma alma vivente. Vamos ver aqui, irmão Davi.

0: aí em Gênesis 46, versículo 27.
1: E os filhos de 66 pessoas. Não, desculpa aí. E os filhos de José, que ele nasceram no Egito, eram dois. Todas as pessoas da casa de Jacó que vieram para o Egito foram 70.
0: 70. 70 almas foram para o Egito. Que coisa interessante. Nós somos uma alma vivente. Jesus compara a gente como uma alma. Nós vamos ver aqui mais. Abra lá, irmão Davi, em Eclesiastes, capítulo 12, versículo 7. Eu vou aqui para Deuteronômio 10, 22. 10, 22. Com 70 almas, teus pais desceram ao Egito. E agora o Senhor teu Deus te pôs como as estrelas do céu, em multidão. Olha que coisa interessante. Assim como a gente olha para as nuvens do céu, assim como a gente olha para as nuvens do céu e vê cheio de estrelas, Jesus compara a gente como elas, como as estrelas do céu. A palavra de Deus diz, irmão Davi, que a quantidade das pessoas que vão se perder vai ser como a areia do mar. Ninguém conta a areia do mar. Você pega uma mãozinha assim, você não consegue contar quantos grãozinhos tem ali.
1: Verdade.
0: De areia. A palavra de Deus diz também que a quantidade dos mortos que vão ficar aqui na terra, eles não vão servir para nada, somente para esterco, para adubo da terra. Mas depois vão ser queimados com fogo e enxofre, infelizmente. E a gente temos que se preparar e levar esta mensagem para cada uma dessas pessoas, para que elas não venham se perder. Se por acaso a gente não levar, nós somos culpados. Nós somos culpados de ter o conhecimento da palavra de Deus e não ter levado para elas. Deus vai cobrar de nós.
1: Verdade, meu.
0: Mas hoje em dia, do jeito que a gente andamos e vemos, a tecnologia cada vez mais aumentando, se espalhando pelo mundo afora, raramente é difícil ver uma pessoa que não tenha um conhecimento da palavra de Deus. Só se não quiser dar ouvido. Só se não quiser. Pode ir. Pode ler.
1: É, 12, versículo 7, né? Eclesiastes 12, 7, né?
0: É.
1: E o pó volte à terra como era, e o espírito volte para Deus que o deu.
0: Olha aí. E o pó volte à terra, e o espírito volta para Deus. Porque foi Deus que nos deu. Então nós somos pó. De que adianta a gente querer passar por cima um do outro só porque tem mais condições do que o outro? Aí quer passar por cima? Quer matar? Quer fazer isso e aquilo? Praticar a maldade com o próximo só porque é mais fraco de condições? Mas somos a mesma coisa. Somos pó. Quando a gente morre, não levamos nada. E de que adianta essa ganância? De que adianta você se apegar aos bens materiais aqui da terra, sabendo que quando morre não leva nada?
1: Leva nada, né?
0: A palavra de Deus diz: de que adianta você ganhar o mundo inteiro e perder a sua alma e perder a sua salvação? Não adianta nada. Riqueza, fama, não vai te salvar. Quem lhe salva é Jesus.
1: Amém.
0: Somente Ele, mais ninguém. É por isso que temos que aproveitar e se apegar e se entregar cada vez mais para Ele, para Jesus. Que toda a honra e toda a glória seja dada somente a Ele.
1: Verdade.
0: Não se apegue aos bens materiais. Muito bem. Quer comentar alguma coisa, irmão Davi?
1: Deus manda a gente juntar tesouro no céu, né? Não se apegar a nada, né? Nessa vida, nessa, né? Somente adorar Ele, pensar nele, nas coisas dele, no reino dele, né? E o mais Ele fará por nós, né? É isso que Deus deseja de nós, né?
0: Sim. Abra aí, irmão Davi, em Gênesis, eu acho que você já está aí, capítulo 2, versículo 16 e 17. Eu vou abrir aqui em 1 Timóteo 6, 16. Para você que está em casa, nos acompanhando através do Face, escutando aí através do rádio, pega uma caneta, um papel, anote os capítulos, versículos, aí depois você vai estudar com mais calma, com mais paciência, né? E você vai ver a mudança que Deus vai fazer na sua vida. Não perca tempo. Muitas das vezes a gente passamos horas e horas, a bateria do celular está carregada 100%. Mas ali você acaba se entretendo, de um vídeo vai para o outro, de outro vai para o outro, passa o dia todo e o celular, até o ponto de descarregar o celular. O tempo passa que você não percebe. E muitas das vezes, quando vamos ler a palavra de Deus, é as carreiras, não dá tempo, vai estudar é as carreiras, lê mal lido, mas um celular, uma tela de uma televisão, uma novela, ou rapaz, até acabar fica ali, né?
1: Verdade.
0: É porque a tendência do ser humano é essa, a carne, né? O, como diz o ditado, o espírito só puxa para o lado errado. As coisas que não agradam a Deus, o corpo ali, né, gosta.
1: Isso.
0: Mas o lado espiritual não gosta. É muito difícil. Não é fácil você ser cristão. Não é fácil você seguir a Jesus. Eu vou ler aqui em 1 Timóteo 6, 16. Vamos ver aqui. 6, 16. 1 Timóteo. O único que possui imortalidade, que habita em luz inacessível, a quem homem algum jamais viu, nem é capaz de ver. A ele honra, poder eterno. Amém. Aqui diz que o único que possui imortalidade é Deus.
1: Com certeza.
0: E nós, seres humanos, não podemos ver. A honra e a glória seja dada a Deus. Não há mais ninguém. Muito bem, irmão Davi. Pode ler aí. O tempo está passando.
1: Capítulo 2.
0: Capítulo 2, versículo 16 e 17.
1: E o Senhor Deus lhe deu esta ordem: de toda a árvore do jardim comerás livremente, mas da árvore do conhecimento do bem e do mal não comerás, porque no dia em que dela comeres, certamente morrerás.
0: Então Deus, né, disse aqui em 1 Timóteo, que o único que possui imortalidade é somente Ele. Que toda a honra e toda a glória seja dada a Ele. E aí em Gênesis, Deus, Ele deu um lindo presente. Fez boneco de barro, soprou em suas narinas, deu fôlego de vida. E ali fez um lindo jardim, tão maravilhoso, lindo. E ali colocou o homem naquele lindo jardim para o cultivar e o guardar.
1: Isso.
0: E ali ele deu uma ordem, uma pequena ordem para aquele homem. Disse: de toda a árvore do jardim você comerás, você pode comer livremente, mas da árvore do conhecimento do bem e do mal você não pode comer. Porque no dia que você comer, certamente morrerás.
1: Verdade.
0: Certamente morrerás. Mas Adão e Eva não deu ouvido a Jesus.
1: Desobedeceram.
0: Desobedeceu. A desobediência custa caro. Você que é filho, obedeça a seu pai e a sua mãe. Obedeça aos mais velhos, quando eles te dão o conselho. Hoje em dia, a gente dá conselho para o filho, eles ficam assim com a cara virada para um lado. Entra aqui e sai aqui.
1: Verdade.
0: De nada, mãe. Você já está velho, você já está caducando.
1: Oi.
0: É isso e aquilo. Mais na frente, não dá ouvido, mas na frente quebra a cara.
1: Se arrebenta.
0: Se arrebenta e diz: bem que papai me falou, bem que mamãe me falou, que era peraqui, não era peraqui. Mesmo assim, foi Jesus, disse a Adão: não faça, não coma, não toque. Mas ele desobedeceu.
1: Verdade.
0: Aí diz: ah, mas foi Eva. Mas foi os dois. Foi os dois que estavam ali. Eva pegou, comeu e deu para Adão. Então foi os dois que errou. Não foi só um.
1: Verdade.
0: Então Jesus fez, né, deu um lindo presente para Adão mais Eva. Foi o jardim, um lindo jardim, que igual não tinha, não existia outro.
1: Verdade.
0: Vamos ver aqui, irmão Davi, em Romanos, capítulo 5, versículo 12. Romanos, capítulo 5, versículo 12. Vamos decorrer aqui, senão não vai dar tempo. Passar ele todo. 5:12. Pode ler.
1: Portanto, assim como por um só homem entrou o pecado no mundo, e pelo pecado entrou a morte, assim também a morte passou a todos os homens, porque todos pecaram.
0: Olha. Por um só homem entrou o pecado no mundo. Por causa de Adão mais Eva, que hoje a gente sofremos a consequência.
1: Verdade.
0: Se Adão mais Eva tivessem obedecido a Deus, nós não estávamos passando pelo que a gente passamos hoje.
1: Verdade.
0: Por falta de obediência a Jesus. Aqui em Romanos, capítulo 6, versículo 23, diz assim: porque o salário do pecado é a morte, mas o dom gratuito de Deus é a vida eterna em Cristo Jesus, nosso Senhor. Após o homem pecar, Jesus diz que o salário do pecado é a morte, mas o dom gratuito de Deus é a vida eterna.
1: Amém,
0: Jesus. Em Cristo Jesus, nosso Senhor.
1: Glória a Deus.
0: Jesus morreu para nos salvarmos. Jesus morreu por nós. Ele morreu por nós porque era para nós morrer no lugar dele. Mas ele se dispôs. Ele se designou e disse: Pai, eu vou morrer por eles. Porque ele nos ama tanto, Jesus, que ele quer o nosso bem. Quem é esse pai que vai morrer pelo seu filho? Que vai morrer pela humanidade? Pelos pecadores? Como a gente? Só Jesus. Porque ele tem de misericórdia para com cada um de nós. Vamos ver aqui, irmão Davi, em João, capítulo 5, versículo 28 e 29.
1: João,
0: né? É. Deus, ele é tão amoroso que morreu no nosso lugar. E é por isso que o dom gratuito de Deus é a vida eterna em Cristo Jesus. Achou aí, irmão?
1: Achei. João 5,
0: 28 e 29.
1: Lá vai. Não vos maravilheis disto, porque vem a hora em que todos os que se acham nos túmulos ouvirão a sua voz e sairão os que tiveram feito bem para a ressurreição da vida e os que tiveram praticado mal para a ressurreição do juízo.
0: Rapaz, que coisa interessante, não é?
1: Verdade.
0: Jesus diz, a palavra de Deus aí diz: não vos maravilheis disto, porque vem a hora em que todos que se acham na sepultura, que se acham nos túmulos, que se acham morto nos cemitérios, vem a hora em que todos ouvirão a minha voz e sairão.
1: Verdade.
0: Jesus não diz, não vai chamar pelo nome. Não vai chamar pelo nome, vai ressuscitar uns e deixar outros. Jesus não vai ressuscitar só aqueles que fizeram bem, mas todos aqueles que se acham na sepultura. Vai ouvir a voz do Senhor e vai sair.
1: Glória a Deus.
0: Vamos ver aqui o último capítulo, irmão, para nós encerrarmos. 1 Coríntios.
1: 1 Coríntios.
0: Capítulo 15, versículos 51 a 53. Aqui dizem mais ainda. Achou aí, irmão?
1: Peraí, calma aí. 15, 51, 53, né?
0: 53.
1: Já tá no ponto, já.
0: Diz assim: eis que vos digo um mistério. Nem todos dormiremos, mas transformados seremos todos. No momento, no abrir e fechar de olhos, ao ressoar da última trombeta, a trombeta soará, Os mortos ressuscitarão incorruptíveis, e nós seremos transformados. Porque é necessário que este corpo corruptível se revista da imortalidade. E o que é? E o corpo imortal se revista da imortalidade. E quando este corpo corruptível se revestir de imortalidade, e o que é mortal se revestir de imortalidade, então se cumprirá a palavra que está escrita. Olha, Jesus diz: eis que vos digo o mistério. Mas no momento, num abrir e fechar de olhos, nós seremos transformados.
1: Glória a Deus.
0: Nós, os vivos, no momento, num piscar e fechar de olhos, seremos transformados. O corpo que é corruptível irá se revestir de incorruptibilidade, de glória. E o que é mortal irá se revestir de imortalidade.
1: Verdade.
0: Jesus diz que quando isso se cumprir, né? Aí, quando o corpo corruptível se revestir da incorruptibilidade, se cumprirá o que está escrito. Então, eis que vos digo um mistério, Jesus diz: nem todos dormiremos. Na vinda de Jesus, Jesus compara a morte como um sono. Nós conhecemos a morte. Morreu. Né? Mas Jesus compara a morte como um sono. Ele diz que nem todos dormiremos. Ou seja, na vinda de Jesus, vai haver gente viva ainda.
1: Verdade.
0: Mas transformados seremos todos. No momento, no abrir e fechar de olhos, seremos todos transformados.
1: Glória ao Senhor. Que maravilha, Jesus. Né, irmão? Com certeza, meu irmão.
0: Então, esta foi a palavra que Deus nos concedeu nessa manhã para cada um de nós, queridos ouvintes. Nesta manhã, que vocês possam saber que a palavra de Deus, né, não é mentirosa. A palavra de Deus, ela nos preenche quando você estuda ela. Quando você pratica ela.
1: E sabemos também que esse tempo está chegando, né?
0: O tempo está chegando.
1: Está chegando, né?
0: Está próximo.
1: Apesar que muitos a julgam demorado, mas está chegando, né? Mas como assim está chegando? Porque está se cumprindo as coisas da palavra de Deus, né?
0: Verdade. Então, quero dizer para cada um de vocês que a palavra, né, desta manhã foi esta. Que Deus nos conceda, né, força, sabedoria e esperança. Né? Não se desespere. Morreu um parente seu? Não se desespere. Tenha fé em Deus. De que um dia você vai revê-lo ele novamente.
1: Amém. Glórias a Deus.
0: Vai revê-lo.
1: Verdade.
0: Na vinda de Jesus, você vai se reencontrar. Todos eles. Meu irmão morreu. Meu irmão Marcelo morreu. Minha avó morreu. Meu avô morreu. Minha avó morreu. Um dia eu vou vê-lo ele novamente. Meu tio morreu. Um dia eu vou vê-lo se reencontrar com eles. Mas a palavra de Deus diz que uns vai ressuscitar para a vida eterna e outros para a morte eterna.
1: Verdade. E o verso que eu deixo nessa manhã, Cormé, o verso que Jesus Cristo fala conosco, né? Pois que aproveitará o homem, né? Ganhar o mundo inteiro e perder a sua alma, né? Não fez nada,
0: verdade,
1: né?
0: Não fez nada.
1: Pode soltar, Valdemir.

0: Glória ao Senhor Jesus Cristo, que louvor lindo, né, Cor?
1: É verdade.
0: Deus vai nos amparar. Deus seja louvado.
1: Em meio às angústias, às tribulações, né, às dificuldades, às guerras, né, tudo que a gente passamos, né, temos essa bendita esperança que Jesus vai nos amparar.
0: Amém.
1: Corra para onde a gente correr, né? Mas Jesus está sempre ao nosso lado.
0: Glória a Deus.
1: Basta você estar ligado a Ele. Mandar um abraço aqui para o irmão Alan, né? Em Lagarto. Seu Carlos, o pai dele, de Alan, Davi Bispo, Castro Alves, na Bahia, e a irmã Gracinha. Um forte abraço para todos vocês. Vamos fazer uma oração hoje, irmã?
0: Amém.
1: Bora.
0: Pai Santo, Eterno Deus, rendemos graças ao Senhor por mais um programa realizado, né? Que o Senhor Jesus possa estar em cada mente, em cada coração. Que nosso Pai querido, nosso amado Eterno Deus, possa nos dar um dia precioso, um dia maravilhoso. Que os nossos pensamentos venham a ser positivos, com a fé no Senhor Jesus Cristo. É o que nós oramos agradecidos, Pai. Em nome do Senhor Jesus, obrigado por tudo. Amém.
1: Amém. Muito bem, agradecemos a todos vocês. Fique agora com o programa Acordando no Campo, com Valdemir Barreto. E até a próxima, se Deus quiser.
0: Amém.

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3: 5:58.
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1: É, teu mesmo, cheguei, já tô por aqui.

Então vamos se animar, vamos enlaçar tudo, porque já são 6 horas, 9 minutos, mais 10 segundos. A partir dos agolos, Pérgamo acordando no campo. Pérgamo é esse que você vai ouvir a boa cantiga sertaneja com o Chicão. Chicão já chegou ali no Fechabuca. Primeiro colocado hoje foi medalha de ouro para ele, né? Aí ele diz, bom dia, Vardemir, seu deito, seus ouvintes. Vardemir, se possível, coloca aí barco de papé com tipa lá da Dula. Valeu, Chicão, meus abraços, vai ouvir, viu? Bom, Pérgamo acordando no campo já tá no ar. Hoje é terça-feira, dia 7 de julho de 2026. Quem quiser ouvir as cantigas, é só ligar. 9-9-9-9-6-8-7-90. 88, carta 6, carta 5, 19. Quem quiser ligar ali, quem quiser mandar a voz, mande. Quem quiser mandar a letra, mande. Mundinho acaba de chegar em segundo colocado. Medalha de pata. Né, Mundinho? Meus abascaba aí no Rio de Janeiro. Tudo de bom pra você, viu? E sua família aí. Sua família cá, né? Miacho, valeu, meu São Benedito. Deus é Pai. Deus é Pai. Oma, oma, oma. Já disse tudo, já. Meus abraços a você, amigo, que tá na estrada. A você que vai pegar a estrada. A você que não pegou a estrada ainda. A você que já pegou e largou, né? Meus abraços. Um abraço também a você que tá agora no forno da padaria, cozinhando o pão. Obrigado pela sintonia. E para você que está agora cuidando aí dos temperos nos restaurantes, né? Né, Gidécio? Meus abraços. Tudo de bom também. Vamos embora. Vamos trazer logo as primeiras, que é melhor, né? Vamos começar logo o barco de papel. Vamos entrar logo no rio sem molhar os pés, né? É. Então tá aí. Tipo a lá da Dula com barco de papel.

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1: É esse mesmo, é com a cantiga aí na voz de Chitãozinho Xorroxó. Ganja Cocodeco. Aí foi Chitãozinho Xorroxó, viu, gente? Foi quando era criança aí, ó, os dois. Ganja Cocodeco, que é o nome da cantiga aqui no Pergamo, Acordando no Campo. Da Tubia Barreto FM. Mas você? Você quer o quê do Pergama?
2: Fala. Bom aí, dia, Valdemir Barreto.
1: Diga, cara.
2: Bom dia para seus ouvintes.
1: Quem são
2: Valdemir, hoje é o aniversário da minha mãe.
1: Oi, de
2: vou
1: novo.
2: Pedir que você passe aquela música. Parece que é com Barreirito. Parabéns, parabéns, parabéns. Me parece que é com Barreirito. E também você vai passar outra música. Olha. Essa é dos parabéns dela.
1: Sim.
2: E a outra para oferecer os seus ouvintes. Para nossos amigos, para todos que estão te ouvindo. É Fogão de Lenha, que ela também gosta.
1: De novo.
2: Valeu, hoje vou lhe incomodar com dois pedidos.
1: Sim.
2: Um abraço, Valdemir.
1: Parabéns. Parabéns, parabéns. E fogão de lenha, de novo esse fogão. Fogão. Rapaz, a lenha tá molhada. É, não choveu não, mas a nibina molhou a lenha, viu? É, tá nibinando, tá? E aí molhou a lenha, caba.
2: Ei, e pra você ficar sabendo, eu já liguei pra ela,
1: pra
2: hoje
1: quem?
2: De manhã, logo cedo, já liguei pra ela às 16 horas.
1: Sim.
2: E ela tá te ouvindo lá pro Forte Andeias, viu? Ela e Cauã, valeu.
1: Dona Maria e seu Cauã, né? A mãe e o filho de Lenício. Quer dizer que tá ligada no Pergama, acordando no campo. Você acordou sua mãe logo cedo, caba. Tanto trabalho que você já deu e continua ainda dando o sujeito. Uma hora dessa não é hora de filho tá acordando mãe, não. Uma hora dessa é hora de filho tá fazendo é o café, temperando tudo, né? Cozinhando tudo direitinho. Aí agora, quando for lá pra 1h30, aí acorda o pai e a mãe. Pai, pai, pai. Que é, menino? Você quer? Dá mais café, pai. Eu já vou. Mãe, mãe, mãe. Ô, mãe. Mamãe.
3: Que é, meu filho?
1: Vem, mãe, toma café também.
3: Eu já ouvi você chamando seu pai, rapaz. E é karma. Nesse tanto a gente chega lá. Pronto, é assim que faz. Né?
1: Agora, acordar a mãe logo cedo, antes de 5 da manhã, com tanto trabalho que você já deu, ainda continua dando trabalho. Aí acorda a coitada da véia. Aí a véia se levanta, não tem um cafezinho pra tomar. Aí se ela quiser tomar um cafezinho, ela vai ter que fazer. Né? Aí depois ela toma café e você junto com ela, repara. Era você que tinha que fazer o café. É, e deixar pra acordar a velhinha lá pra 7 e pouco, né? É, que é que tem aqui no Fecha-Boca, Cove Árvore. Bom dia, Valdemir. Passa aí uma cantiga, Luiz Gonzaga. Luiz Gonzaga é só nos pergamas de forró. É, eu já toquei forró demais esses dias. Chicão tá dando risada. Não é, Chicão? Não é verdade mesmo? Pois é. Cadê o tanto trabalho? A mãe ainda fica dando trabalho uma hora dessa. Ligando pra mãe 5 da manhã. Dizia, mãe, vou ligar pra rádio. Dizia a senhora que eu vou dizer lá, Valdemir, que a senhora tá aniversariando. Pode se levantar. Aí ela vai se levantar. Para. Homem, tá? Eu vou estar deitado. Meu filho tá me chamando de madrugada logo cedo. Eu vou dar uma manjada na boca do ouvido. Sai daqui, menino. Isso, você tá me acordando, rapaz. Com tanto trabalho que eu já tive com você logo cedo. Aí você vem me dar trabalho novamente. Olha lá, acho que eu tô de verdade mesmo. Pois é, caba. E o Zé Luciano Copila Pirambuco tá ali, ó, já. Aí eu vou tá me levantando de madrugada logo cedo, porque filho tá chamando. Ô, mas rapaz, tanto trabalho que eu já tive. Não é, rapaz? Oi, oi, oi, oi, oi, oi. Vamos trazer logo né, os parabéns. Parabéns tem com vários cantores. Eu vou tentar trazer aqui com quem? Vamos ver, né? Parabéns. Ô, Tunica Tinoca. Ô, Teixeirinha. Teixeirinha logo, né? É. Conta aí, vá, Teixeirinha. Os parabéns aí pra dona Maria. Caã! Você já fez café, Caã, pra sua avó? Ou tá fazendo que nem o seu pai? Ficou acordando a velhinha logo cedo. Faz trabalho desse não, pai. Quem tiver, não pode se levantar assim de madrugada logo cedo não, viu? É. Porque, coitado, quando ele vai se levantar, e vai se levantar agoniada. A cabeça começa a rodar. Aí a pouco tá dando, né? Cuidado. Não pode não. Parabéns pra dona Maria. Dona Maria, que Deus continue te iluminando. Te dê muita saúde, muita paciência com o Linício, com o Caã e com toda a família, né, velhinha? Tudo de bom pra senhora. Que essa data se repita por muitos e muitos longos anos de vida.

0: fogão de lenha. Eu não coloquei que estão dizendo só porque eles contaram a história do caba lá, né? É, não sei o que, da ganja colocou. Sei lá como foi o nome da cantiga, candelária que entra. Bom, aí eu coloquei com o Tadeu Vaquelin e o João Gomes. Rapaz, quem foi que disse que João Gomes é cantor, hein? Eu vou gravar um CD, eu tenho plena certeza que eu canto melhor que ele. Espere, minha mãe, que eu tô voltando. Parece um besouro afogado no tanque de lavar roupa, né? Toma, rapaz. Olha, não tenho nada contra o rapaz, não. Agora eu vou te contar, viu? Não parece um besouro se afogando, hein? Chamando por larguém. Socorro, socorro, socorro, socorro. E nada de socorro. Nilde Valério, caba. Socorro ali, João Gomes, vá, caba. Bom dia.
1: Bom dia, Vladimir.
0: Como é que
1: Bom
0: tu
1: dia,
0: tá?
1: Vladimir.
0: Como é que tu tá, caba?
1: Tô aqui sentado no aeroporto, vendo os aviões passar. Meio doentinho, mas tô vendo os aviões passar.
0: Cuidado, porque um pode lhe atropelar, caba.
1: É, mas tudo bate pé de pau. Você vê ele bate no pé de pau, eu pulo fora.
0: Ele leva tudo, viu?
1: Vladimir, você passar uma música aí.
0: De quem?
1: De Cremildo, se o delegado prender o Dadê, porque tinha um cabo que ia namorar minha irmã, a poça, aí tem que prender ele.
0: Valeu, meu São Benito, deu as varadas nele, homem.
1: É, viu, Vladimir? Vai oferecer a Maninho, Maciel, seu Nequinha e todos os ouvintes.
0: Valeu, caba. Tudo de bom, viu?
1: Deus dê um bom dia e saúde. Valeu.
0: Pra você também, saúde, muita. Então tá aí, Ninho de Valelo, aqui no Pergama, acordando no campo. Rapaz, vou ter que trazer os forró, né? Pô. Tem que trazer aí o Gonzaga e também e o delegado aí, né? Pra prender o Tadinho. Ô, meu Deus do céu. Olha, o que foi que aconteceu? Sujeito besta, olha. Um pegador de lixo, o Gali, né? O Gali, aqueles cabos que faz limpeza na cidade, né? Que a gente coloca o lixo na porta de casa e vem o sujeito correndo, coitado. Aí lá vem o sujeito correndo para poder pegar o nosso lixo, colocar dentro do carro, né? O motorista não espera. É uma velocidade baba dos carros, né, pai? Vocês são motoristas de carro de lixo. Vocês andam mais devagar, pai, que é para poder dar versão aos seus colegas respirar, cabra. É velocidade do capeta, né? É. Aí sai lá o galinho, coitado, correndo com um parmo de língua para fora. Tá aí que se eu fosse galinho, eu não ia correr mais. Tá. Ah, você tá andando com o carro em alta? Então agora, pronto, eu vou é caminhar. Vou pegando o lixo e colocando. Se der tempo jogar o lixo dentro do carro, vai. Se não der, o lixo fica. Agora eu não vou sair me atropelando, não, correndo. Tá doido, pai. Aí o caba, coitado, não tinha televisão. A vizinha foi e comprou uma televisão e deu ao Gali. Aí disse, ô, meu amigo, olha, como você é trabalhador e eu sei que você não tá sem televisão, tô lhe dando essa daqui de presente para você assistir o jogo da Copa do Mundo. Tá bom? Tá. Ele recebeu. Quando foi domingo, o Bazi perdeu. Você sabe o que foi que ele fez com a televisão? Botou fogo na televisão. Aí a coitada da mulher, rapaz, não aguentou, não. Disse, nunca mais eu vou dar uma televisão a esse cabra. Nunca mais na vida. Se ele quiser televisão, que alguém dê. Agora eu mesmo dar uma televisão para ele. Não deu mais nunca. Aí ficou sem televisão, não tem dinheiro para comprar outra. E quem vai dar uma televisão a ele? Hein? Sabe que se ele se irmar, a seleção perder novamente, ele vai e bota fogo. Sujeito besta. Mas é umas besteiras, é umas mentalidades do capeta, né? Vá! Porque não botou fogo na casa. Só botou na televisão. Sujeito besta. Ontem mesmo eu tava vendo na televisão, em São Paulo. No restaurante Ganfino, um policial, não sei se era policial de presídio, não sei que diabo era, puxou uma arma para outro lá dentro. assistindo o jogo, aí não tava gostando do jogo, não sei que diabo foi que aconteceu. Começaram a se encrencar, puxou uma arma. Já pensou se ele atira? Aí numa passa lá no interior, lá numa cidade, eu não sei se era de São Paulo ou se era de Minas, de onde diabo era. Começou uma confusão. Daí a pouco todo mundo caiu no tapa, que não tinha nada a ver com a confusão. Caiu no tapa também. Era tapa para um lado, era tapa para outro, era garrafa, era não sei o quê. Rapaz, eita base que tem gente besta, gente idiota, gente... Olha, eu fico engargado com esse tipo de coisa. Eu sendo a polícia e agora eu ia morrer um caba desse, no tapa mesmo. Não era tapa mais não, eu ia tirar era o cinto da minhas caças, né? Que sustenta a arma, ia dar no lombo do caba. Era no meio da rua mesmo, chegando num lugar desse, tendo essas confusão, eu tirava logo o cinto e dava no lombo. Não era Mané Silva. Mané Silva aqui é policial, aqui, ó, aposentado. Bom dia, Vardemir. Aqui é o coronel Mané Silva, de Natal, Rio Grande do Norte. Manda aí um alô para seu Pedro, Jacarezinho, Dona Maria, seu Zé e Dona Helena. Valeu, caba. Tudo de bom para vocês, viu? Muito obrigado pela sintonia do programa. Pois é. Se eu fosse um policial e fosse chamado... Olha, tá tendo uma confusão aqui na pasta. Estão brigando aqui por causa do jogo da seleção. Pronto, indo. Quando chegasse meu amigo, eu dava no lombo de negro, que não ia ser brincadeira. Mas dava meio com gosto. Era... Povo besta, gente besta. Queimar a televisão, hein? Agora ficou sem televisão. E quem deu não dá mais. Mas é ele, ligou pra ela escutar acordando no campo, Vardemir. Olha, Chicão tá dizendo que Lenício ligou pra mãe dele logo cedo. Para ouvir o pergama. Ah, agora entendi, caba. É. Mas de qualquer maneira foi cedo demais, Chicão. 5 da manhã acordando a velhinha. Oxê. Aí também não, né, Chiquinho? Parabéns pra ela. Que Deus ilumine. Cadê? Onde foi que eu vi? Que Deus abençoe os seus caminhos cada vez mais. Pronto. Chicão tá parabenizando a mãe de Lenício. E o Mundo Santo tá dando risada com a história do que eu tô contando aqui. Pois é, Chico. Mundinho, eu pegava o sujeito de cinturão no meio da rua, os cabas velhos, brigando por causa de seleção brasileira. Eu já tinha dito aqui por diversas vezes, antes de começar a Copa do Mundo, eu disse, olha, essa seleção brasileira foi mal convocada. Nenhuma tem condições de... Essa seleção é a pior de todas. É a pior da seleção brasileira essa daí. Foi dito e certo. E se continuar jogando do jeito que vem jogando, não faz nada. Vai ficar sem o caneco. Ficou sem o caneco, sem a tampa, sem a asa, sem nada. Pulou fora. O que é que eu vou fazer aqui? Ponto, eu vou fazer aqui agora, que eu não fiz ainda. 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Agora, não pergunte se tem ruela não, viu, caba? É, pergunte não se tem ruela. Perguntar que tem ruela, porque a porquinha pega o sujeito de tapa. É, senhor. Fiquei sabendo disso, viu? Não vá, não. Perguntar que tem ruela lá. 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Já tem 38 minutos, mais 44 segundos de porta escancalada. 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Vá lá pra tu ver. É. Vamos embora. Vamos trazer a cantiga, porque, né, estacionou ali em Chicão, ninguém. É. Não estão satisfeitos com minha conversa, não. Então, já que não estão satisfeitos com minha conversa, vamos embora, né? Mas é verdade mesmo, pai. Ainda domingo mesmo, eu estava ali no hospital de Tubia Barreto. Chegou um cara segurando um pano branco no nariz, sem camisa, a barriga maior do que um porrão, vestido numa caça, fartando uma perna da caça, a outra perna, você não sabia onde estavam os pedaços da caça. Era. Aí você não sabia se o cabra estava vestido numa caça, se era numa bermuda, se era numa cueca. Olha, você não sabia o que era aquilo. Aí eu não sei o que foi aquilo. Se foi uma confusão, se foi ele caiu de moto, tá? Eu acredito que ele não caiu de moto, não. Porque para estar numa bagaceira daquela. Já tinha outra mostrando, né, a padaria todinha, com o pé lá ensanguentada e já conversando nos negócios lá, meio atravessado. É, tudo isso. Aí eu digo, homem, se essa seleção tivesse ganhado, ia ser uma guerra nesse base domingo, com gente enchendo a cara maior do que a tampa, que eu nunca vi desse jeito. Olha, e Otávio, vamos embora, bora. Pera aí, não. Os cabas pediu o quê? Vamos trazer logo aqui, né? Vamos devagar, Teodoro. Vamos trazer logo aqui. É, Luiz Gonzaga e Pedro Tadê. Vamos lá, Luiz Gonzaga. Luiz Gonzaga. O que é que você vai cantar, Luiz Gonzaga? Vamos lá. É, o Xote das Meninas, ponto. O Xote das Meninas, né? É. Conta essa história aí, Luiz Gonzaga. Xote das Meninas. Depois a gente penda. Penta aí o Tadê que futucou as meninas, né? É. Então vamos lá, vamos embora. Tá engargada, é? Oxê. Uma! Tá doido, Luiz Gonzaga? É. Mas vamos lá novamente, Luiz Gonzaga. Tá meio engargado, mas vai assim mesmo, vai, bora.

0: Então tá aí, seu delegado, prendeu o Tadeu, seu delegado. Mas será? Deixa o Tadeu surto. É, como é que pode, hein? Tadeu, se esconda, já que você tá surto. Bom dia, Vardemir. Tem como você tá. É, não, tá certo. Pronto. Ok. Pode curtir sua vida.
1: Curtir doença foi derrubar,
0: hein? É mole.
1: Doença de
0: arma. A mulher está doente, aí eu estou dizendo que ela pode curtir a vida dela. Para. Tudo de bom para você. Saúde e paz, Larissa Rota. Ai, tudo de bom. É, quer que é por aqui? Vamos lá. É, ponto. Aqui não tem ninguém, não fecha a boca. É, estacionou ali ninguém. Quem foi? Mundi Santo, dando risada. Ei, rapaz. Olha, já são o quê? 6:50. Ele finalizar o programa. Finalizar. Pois o Galinho agora ficou sem dinheiro e sem televisão. Botou fogo na televisão, repara. Sujeito besta. É ruim de eu botar fogo na minha televisão. Ou quebrar minha televisão por causa de seleção brasileira. Os cabas ganhando rio de dinheiro. Não tão preocupado com isso nenhuma. Ali quando termina o jogo aí, que entra no vestuário, vão dar risada, tomar banho. Sai dali, já vão logo para boata. Não é nem por boteco. Boteco quem vai é o pobre. Eles vão para boata. E as boatas de hoje, né, para rica é negócio chique. A do pobre é sentar lá no pé da mesa, ficar lá olhando para as figuras e pedindo um copo de zineba. As boatas do pobre é desse jeito. E desse povo aí rico, Ave Maria. Um copo de uísca é 1 milhão. A do pobre é uma zineba por 1 riar. E quando a figura encosta, diz, paga uma pra eu. Aí o cabra diz, não, tome aqui junto comigo, porque eu não tenho condições de pagar mais, não. É desse jeito. Aí perde a figura. Fica só com o cheiro da zineba. Aí passa a noite todinha ali com aquele caneco, com aquela zineba ali, aí, de 1 riar. E só olhando para as coisas. Olha, os abaixa todo mundo, né? Não tem mais nada por lá.
1: Hein? Eu tento contar algum negócio, bota a música.
0: Eu vou botar. João Alberto, caba, meus abaixa, seu João Alberto. Tudo de bom pro senhor.
1: Música, depois você volta pra encerrar, tem 10 minutos ainda.
0: É, não, tô mandando um abaixo pra João Alberto, rapaz. Chicão continua dando risada. Esse macambira já gosta da risada, né, Chicão? Chicão é da macambira. Conhece macambira?
1: Demais.
0: Eu Amém. Ainda vou lá um dia.
1: Vizinho Canto do Brito.
0: É, Macambila. Mundinha aqui é de Simbundinha. Tem uma cachoeira, hein?
1: É.
0: Ponto, aí é bom. Ir lá tomar uma cervejinha na cachoeira. Ô, rapaz. Vamos trazer aqui Cacica Pajé. Cacica Pajé com o filho de Caiapó. Vamos lá. Vamos colocar aqui, ó. Cacica Pajé com o filho de Paiacó.
1: Conhece aqui, de camisa amarela?
0: Conheço, o Reginardo.
1: E outra,
0: ela Paulinho. Deve ter o 65 aí, ele.
1: Tiago Bolinha da Jornal.
0: E é o... É, do...
1: Tiago Bolinha lá, o técnico. Ele tava lá comigo.
0: Reginardo aí. Reginardo já deve ter o 65. Se não tiver, tá perto.
1: É, por aí.
0: É, então dizendo, você eu conheço aí. Ainda já brincou de bola com a gente lá na Praça do Cruzeiro. Meio duro, jogando bola. Cacica Pajé, filho de Paiacó, Caiacó.

Tantai! Que é o Dolly Sampaio com... O que mesmo, rapaz? É... Lição de Morar. E foi esse que eu botei, Lição de Morar. Não era outra coisa. É, Lição de Morar. Olha, já são 7 horas. E eu vou finalizar o Pergama. Jola pelo, cara. Meus abraços. Chicão tá dizendo. Vardemir, você é engraçado. E é, Chicão. É nada, rapaz. Ei, rapaz. Aí, Jandapiro. Bom dia, meu amigo Vardemir. É Jandalapa. Estou tonizado no Vartefanco. Manda aí alô para todos seus ouvintes e amigos de Ásia, Azeitona, né? Que Deus nos abençoe hoje e sempre. Amém, amém, amém, amém. Você sabe por que aquele é Jandalapa?

0: Não.
1: Sabe não?
0: Não.
1: Nem imagina.
0: Não.
1: Porque ele é cidadão lapense. Ele
0: Bom Jesus da Lapa?
1: é de lá, de Bom
0: Sabia
1: Jesus da
0: não.
1: Lapa. Pois é.
0: Sabia não.
1: É. O pai dele é daqui, né? A mãe também. Aí, quando foi um dia, eu perguntei a ele, eu digo, ó, João, por que aqui lhe chamam de João da Lapa? Ele chegou e disse, porque é minha cidade natal. Eu digo, e aí, João, quer dizer que você não é daqui? Não. Eu nasci lá, em Bom Jesus da Lapa. Aí, por isso que ele é de lá. Quer dizer, por isso que ele é João da Lapa. Aí eu pensava que chamava de andar lá por causa que ele jogava bola, né?
0: Ele
1: Ali.
0: habitou o nosso treino tempo.
1: Oi, e ele era jogador também, ele jogava ali
0: Joguei com o Zé, meu irmão.
1: na Passa do Cruzeiro,
0: Joguei lá.
1: quando o finado Vart do Posto fez um campeonato. Você lembra?
0: Não.
1: Não lembra,
0: Não é
1: não?
0: do meu tempo, não,
1: Você é da minha idade e não lembra?
0: lembro.
1: Uma! Foi um campeonato bonito, bem feito. Todo dia domingo tinha jogo ali. Começava às 7 da manhã, quando ia terminar era quase 1 hora da tarde. Campeonato grande. Durou uns 3 meses esse campeonato. Tudo organizadinho, umas cordas, ali cercando ali a Passa do Cruzeiro todinha. Era lotada ali, todo dia domingo, enchia de gente. Era. Quer dizer que você não lembra daquele negócio? Era o quê, rapaz? Se é da minha idade, como é que não era? Toma! Pois tá bonito. Olha, João. Vardelandes que não lembra, não. Acaba da minha idade e não lembra. Oh, meu Deus do céu. Olha, os abraços a todo mundo, viu? Se o nosso criador permitir, a gente se junta amanhã. Cadê a mulher de jornal? Oi, parece que vai ter jornal hoje, viu? Aguarde aí, todo mundo, né? Não sai não da sintonia, viu? É, se vocês saem da sintonia, eu vou procurar por vocês neste instante. E esse quer falar o que ainda? Fala aí.
2: Valdemir, obrigado. Jesus continue abençoando. E
1: Tudo
2: você é
1: não.
2: engraçado mesmo. Deus abençoe. E diga só, Nino Valério, que muito obrigado pela música. Eu gostei.
1: Pronto. Olha aí, Nino Valério, ele gostou da música. Pendeu, tadinho. Aí ele gosta, né? Agora, se fosse para pender ele, eu queria ver se ele ia gostar. Não ia, não. Vamos embora. Um abraço. Cadê?
3: Oi.

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2: 7:09.
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1: 7:21, bom dia com Jesus, que Deus nos abençoe poderosamente a essa manhã maravilhosa de terça-feira, dia 7 de julho. A você, aniversariante do dia, eu desejo saúde, muita paz, muitos anos de vida. Vamos aí de manchete.
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1: 7:21, a informação, a notícia que não pode parar. Olha só, daqui a pouquinho, feriado estadual amanhã, quarta-feira, emancipação política de Sergipe. Já já, maiores detalhes com o secretário de comunicação, Henrique Menezes.
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1: 7:21, Flamengo cinquentão de Tobias Barreto é campeão sergipano. Já já, também a gente vai buscar aí, ouvir os jogadores. É, pelo menos uma notícia boa no meio do final de semana, né, Valdemir? Cinquentão aí, campeão sergipano aqui de Tobias Barreto. Parabéns aí os meninos.
2: Cindy Kruszewski.
1: 7:22, vamos com a nossa repórter. Bom dia, Cindy Schilder, bom dia.
3: Bom dia, Marcela Fernanda, bom dia, Valdemir Barreto, bom dia para você que acompanha o jornalismo da Tobias Barreto FM. Tenha uma excelente terça-feira.
1: Amém.
3: E logo mais eu trago as principais informações e assunto aqui do nosso município. Então continue ligadinhas que já já eu volto trazendo informações para o Bom Dia Tobias.
1: 7:22, homem é preso suspeito de esfaquear o próprio irmão no interior de Sergipe. Já já eu trago aqui mais detalhes.
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1: Presidente da FIFA nega interferência em decisão que tirou cartão vermelho do jogador dos Estados Unidos. Tá uma mangação, viu? Tá uma mangação, espatifaria, a politicagem misturada do futebol. Tá um nojo isso aí, viu? Quando eu vi, né, presidente aí da FIFA se manifestando, falando que negou. Como é que negou? Fala a verdade, rapaz. Essa interferência aí foi totalmente, exclusivamente aí do Trump, né? Já já a gente traz aí essa informação.
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1: E o Brasil, que foi eliminado pela Noruega, se despediu da Copa do Mundo nas oitavas de finais. Já já também a gente vai falar sobre isso, né? Esse assunto tão abordado. E confesso a vocês que ontem, segunda-feira, o país estava triste. Os brasileiros ficaram tristes. E por falar em triste, Valdemir, quem foi para casa também foi o Portugal, Cristiano Ronaldo. Arrumou as malas para ir embora, né, da Copa do Mundo. Não foi dessa vez também. Por que será? Já já você fica sabendo. São essas e outras informações a partir de agora no Bom Dia Tobias.
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0: 7 horas da manhã, 24 minutos. Que Deus nos abençoe a esta manhã maravilhosa. A palavra do Senhor está lá em Provérbios 22:8 e diz o seguinte: quem semeia a injustiça colherá desgraça, e a vara da sua indignação falhará. Quem procura o bem alcança favor, mas ao que corre atrás do mal, este lhe sobrevivará. Ninguém escapa da colheita, viu? O tempo pode passar, as pessoas podem esquecer, mas Deus vê cada lançada. Quem espalha amor encontra paz. Quem pratica a justiça experimenta a honra. Mas quem semeia mentira, maldade e injustiça não pode esperar uma colheita de bênçãos. Então, antes de fazer qualquer situação, tomar qualquer atitude na sua vida, se for para magoar, se for para chatear, se for para trapacear o irmão, amigo, né? Veja, olhe, porque a colheita vem, viu? Antes de cobrar de Deus uma nova estação, observe assim ao lado, né? O que você tem plantado na sua vida. A colheita de amanhã é resultado de semente de hoje. Se você planta milho, você vai colher milho. Se você planta abacaxi, você vai colher abacaxi automaticamente. Ainda há tempo para você mudar, né, esse pensamento. Se você vem colhendo maldade, se você vem plantando maldade, ainda há momento de você, né, pedir perdão a Deus, a mudar esse cenário da sua vida. Enquanto existe vida, existe a oportunidade de plantar o perdão, né? Se você se arrependeu do passado, né, não muito distante, peça perdão, peça misericórdia, a fé, né, começa a alimentar a sua fé, e sem dúvida nenhuma, automaticamente, quando você alimenta a sua fé, vem, né, a obediência a Deus, porque Deus é justo, Ele honra aqueles que escolhem fazer o bem. Faça o bem. Existe um ditado lá fora que diz assim: faça o bem e não olhe a quem. Então faça o bem, comece a plantar o bem, porque infelizmente a gente sabe disso, que existem pessoas que ainda querem implantar o mal, querem botar coisa na cabeça onde não tem. Então, a palavra do Senhor lá em Gálatas diz o seguinte: olha, não se engane, de Deus não se zomba, pois o que o homem semear, isso também colherá, tá certo? Que Deus nos abençoe. Senhor, guarda cada ouvinte que está nos ouvindo, guarda os nossos corações para que plantemos apenas aquilo que te agrada. Que as nossas palavras, atitudes e escolhas reflitam o teu amor e a tua bondade. Ensina-nos a fazer o bem, a perdoar e a permanecer fiéis, mesmo quando ninguém estiver olhando. Que as nossas vidas produzam fruto de paz, que é o que esperamos, e que, em nome de Jesus, que a justiça, que a esperança, para a glória do teu nome, seja dada em nome de Jesus. 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
0: É isso aí, 7 horas da manhã, 29 minutos, 7h29. Eu quero a opinião de vocês, né? Respeitando, claro, cada opinião. Mas, nessas últimas horas, do final de semana para cá, a gente tem passado e tem sentido uma tristeza, acredito eu, que todos os brasileiros sentiram. Ontem eu me ausentei por conta aí, né, que eu não tinha me recuperado 100%. Meu povo lá de casa foi assistir jogo fora, eu não fui para poder me repousar, para trabalhar na segunda. Assisti sozinha o jogo, né, numa aflição braba, que eu nunca vi um jogo ruim daquele em minha vida, né? Bolas mal passadas, não jogaram, a verdade tem que ser dita, e eu concordei aqui, tive que concordar com o senhor Valdemir Barreto. Um time que, olha, que eu não entendo muito bem de futebol, mas um time que não dava para era, vamos dizer, não dá para ser tão assustador, porque não é uma coisa de, ó, oh, só por fizeram tocar o terror por causa de um jogador apenas, porque o time não era daqueles que a gente se assustava, né? Só por conta de um jogador. Resumindo, na minha opinião, o Brasil não jogou, faltou muito drible, né? Vamos dizer assim, não se faz futebol brasileiro como antigamente, certo? Os últimos jogos, né? A exemplo do Japão, eles fizeram ainda um jogo bom, mas com relação a esse último jogo, na minha opinião, faltou muito passe de bola, faltou raça, né? Faltou vontade. Não sei se faltou a sintonia entre jogadores. E aí eu fico me perguntando, e não estou aqui querendo culpar ninguém, nem jogar a culpa em ninguém, mas vem aqui, são contradições que até hoje eu nunca entendi. Nosso jogador brasileiro, Neymar, queridos, amados por muitos e odiados também por muitos, Neymar não estava preparado, segundo aí, não era assim, o treinador, segundo o técnico, não estava preparado para poder jogar. E no final, onde não tinha mais jeito, foi lá, botou, o cara foi lá e bateu o pênalti. E deu certo, né? Ainda bem que ele bateu esse pênalti certo, para o cara não sair com sua trajetória, com sua história, marcada por não ter batido o pênalti. Porque o cara, dificilmente, eu acho, na minha avaliação, ainda acredito que ele vai estar novo, deve estar com os seus 39 daqui a 4 anos, Valdemir. Ou 38, 39. Acredito que ainda tem condições, mas não sabe, né? Se vão convocar, porque ainda está muito recente, está muito novo. E pela sua trajetória de tanta cirurgia, eu não sei, acho muito difícil chamar e convocar ele para mais uma Copa do Mundo. Ah, Marcela.
3: 34, 38 anos.
0: Vai estar com 38 anos, né? Vai depender da jornada de trabalho dele daqui por diante, porque ninguém sabe, já fez tanta cirurgia, né? E a gente tem que entender. O cara é um bom jogador, né? Assim como eu e você tem seus defeitos, mas é um bom jogador. Agora, eu, na minha avaliação, o Brasil faltou futebol brasileiro. E querem botar a todo custo que o futebol, que é para jogar o futebol europeu. Eu, na minha opinião, tenho saudade daqueles. Quando eu digo que eu tenho saudade do Ronaldinho, eu tenho saudade, não é do meu tempo, mas o Pelé, quando a gente via, assistia um futebol de verdade. É drible, é driblar. Faltou garra, faltou ir pra cima. Ah, mas os caras é grandão. E vem aqui, vocês lembram de Romário, pequenininho, e quando entrava no campo de futebol, arrebentava. Faltou garra, faltou vontade, né? Isso, acredito eu, que a maioria dos brasileiros ainda está com essa indignação. E quer que eu diga mais? Antigamente, eu ainda via criança, adolescente, até quatro anos atrás, eu vou dizer em 2022, os europeus batiam continência ao Brasil. O que é que você quer dizer, Marcela? Respeitava a camisa brasileira. Quando se dizia, os caras, rapaz, você vai jogar com a seleção brasileira. Todo mundo batia continência, todo mundo, ou seja, bater continência é respeito. Ontem, no domingo, foi ontem não, domingo, eu vi que os caras sambaram na frente do jogador, mangaram, o goleiro, o Neymar, quando eu vi as palavras labiais, você quer ir no qual lado, tipo assim, eu não sou o menino que o último que bateu o pênalti, não, eu acho que ele quis dizer aquilo ali, eu vou fazer gol, seu pin. Na minha opinião, ele disse aquilo. Eu não sou nenhum menino e vou bater o gol. Assim foi lá e fez. Faltando 7 minutos para acabar o jogo. Não falhou? Não foi falhas de muita gente aí? Porque se o jogo estava ruim, não já mudou esses bonitinhos logo de cara, não. De cara. Primeiro, segundo, 2 minutos depois fizeram o gol. O time lá fez o gol, não fez? É tanto, até aqui o senhor nos ajudou, que não deixaram permitir que era válido. Mas foi 2 minutos de início de jogo. Com 2 minutos fizeram um gol. Se tivesse sido válido, tinha sido mais feio, né? E se o nosso querido Neymar, o amiguinho Neymar, de Valdemir, não tivesse batido esse pênalti, a vergonha ainda era maior. Mas, que bom. Bora, libere.
4: Satelote. Bom dia, Marcelo. Esse atleta aí não vai, né? Eu sabia. Marcaram o grandão, tomou cacete. Aquele rala, rapaz, é mundial. Dá licença, já foi. Aí como ele tá rebolando aí, com bolso de dinheiro, e dá licença. Fui.
5: Bom dia, Marcela Fernanda. Bom dia a todos os ouvintes da Tobias FM. Marcela, eu estou mandando esse áudio aqui do Conjunto Bom Jardim da terceira etapa. Pedi para a Secretaria de Obras aí, né? Vim se tem como colocar duas lâmpadas aqui, umas lâmpadas aqui na frente, aqui na rua, Joana Carlista. Tá no escuro, rapaz, só vendo. Uma escuridão braba. Tá de meter o dedo no olho.
6: A vergonha ainda era maior.
5: E é isso aí, Marcelo. Muito obrigado. Um excelente programa, viu?
0: Amém.
5: Tá com saudade já do rádio, já, viu?
0: Atenção, Secretaria de Obras do município aqui de Tobias Barreto, nosso amigo aí, Nicivaldo, Ligeirinho, por gentileza, coloca aí no cronograma, né, aí a terceira etapa do Bom Jardim, que tá nas escuras, por gentileza, viu? Obrigado aí, Zomi. Um abraço a todo mundo aí do Bom Jardim. Deixe ele, que ele vem varrendo os estúdios da Tobias Barreto FM. Deixe ele. Bom dia. Oh, não é pra agora não, viu? Resumindo, viu, gente? Que vergonha, viu? Que vergonha pra nós brasileiros. Quanta gente tem suas camisas aí pra vender, né? Não vai vender mais. Mas resumindo, viu, gente?
7: Menino fez festa. Fiz festa, danou.
0: Resumindo, viu?
7: Ainda bem que minha camisa era do Brasil, era as cores do Brasil.
0: As cores, nem comprou, né? Eita, resumindo, na minha opinião, eu vejo que faltou. Eu não vou culpar o técnico também, né? Porque no Japão a gente dizia: esse é o nosso técnico, acertou! Acertou! Eu não sei. Eu sei que faltou garra, vontade, faltou drible, faltou passe de bola, faltou mais o quê, Valdemir? Diga aí, bom dia com Jesus.
7: Tudo, mulher.
0: Faltou tudo?
7: Faltou tudo. Faltou foi outra seleção.
0: Faltou outra seleção. Faltou. Eita, Valdemir, bota pra arrombar também, viu? Os caras que tá lá eram boas. Faltou drible, faltou passe de bola, faltou mais o quê?
8: Faltou foi tudo, mulher. A seleção não seria essa, o treinador não seria esse. Faltou foi tudo. Faltou foi tudo.
0: É uma pena, né? Não foi dessa vez.
8: Mas o torcedor brasileiro já sabia disso.
0: O jogo
8: é porque
0: acabou.
8: O torcedor brasileiro, ele gosta de fazer festa antes da vitória.
0: Vai torcer pra quem agora?
8: Eu nem sei ainda. Eu vou torcer pro Galegão, a Noruega.
0: Eu não sei por quê.
8: Vou torcer
0: a história
8: Noruega.
0: Do Galegão lá. A história do Galegão, achei muito bonita. Uma história de perseverança, uma história de humildade. Eu vou também torcer neles.
8: Eu torci para a Noruega.
0: Bora.
8: Espero que seja Noruega e...
0: Bom dia.
9: Marcela, a gente já sabia, porque o brasileiro se ilude.
8: Pois é.
9: Mas o Brasil, a seleção brasileira, não joga mais pela camisa. Joga em si pelo patrocínios, empresários, porque não existe uma convocação como Casemiro, não existe uma convocação como Neymar. Neymar não estava bem. Convocação é para jogadores que estão 100%, que joga, que está jogando.
0: Concordo com você.
9: Resposta boa quem deu foi a seleção Cabo Verde. Pela primeira vez foram para a Copa do Mundo. E jogaram com raça, com sangue no olho. Os nossos jogadores da seleção brasileira entrava parecendo que ia jogar com uma pose lá em cima. A verdade tem que ser dita. Em nenhum momento a seleção brasileira fez um jogo bom. Nenhum momento a seleção brasileira fez um jogo bom. Contra o Japão, porque o Japão era uma seleção também...
0: Minha boca.
9: Fraca. Ambos, rapaz.
0: São organizados, Japão.
9: Mas não fez um jogo bom. Eles entraram com salto alto, não jogou com sangue, com vontade. Quem assistiu o jogo da seleção Cabo Verde contra a Argentina, viu a diferença. E outra, se o Brasil tivesse pegado a seleção Cabo Verde, tinha tomado cacete. Porque o Brasil hoje não joga mais com vontade, não joga mais com sangue, como jogava a seleção de antigamente. Faltou vontade, faltou desempenho. É a minha opinião. Bom dia a todos.
0: Bom dia, o nosso amigo Leandro do carro de som. Eu achei que faltou vontade também. Faltou sintonia entre os jogadores. O drible que a gente não via mais, aquele drible bonito, que a gente, que a televisão fazia cada foco nos dribles massa do Brasil. Não era não. O brasileiro gostava de driblar, gostava de... Os pequenininhos ousados, não era?
8: Romário da vida, Ronaldo. Ganhar, seleção brasileira, se quiser ganhar um título agora, terá que formar uma seleção com jogadores do Nordeste.
0: Você concorda que aí agora eles têm que se inspirar com o futebol europeu?
8: Não.
0: Eu acho que só falta ele jogar como antigamente.
8: Falta tudo. Disciplina, falta tudo. Responsabilidade, vergonha na cara. É o que falta.
0: Falta vergonha na cara, mano.
8: Vergonha na cara.
0: Eu acho que o pessoal lá fora não está batendo continência mais para o Brasil, que é o país do futebol.
8: Mas o brasileiro gosta de fazer festa antes da...
0: Mas o brasileiro é isso, Valdemir. Quem? Olha,
8: brasileiro visto.
0: Como é? Eu fiquei na hora que perdeu. Eu disse, meu Deus, como é que vai ser os nossos encontros agora? Porque a gente reúne a família, reúne os amigos para poder assistir o jogo do Brasil. Pronto, acabou a Copa.
8: E só pode reunir a família se for nesses eventos,
0: Eu
8: é?
0: Quero dizer, Valdemir, é que o povo brasileiro gosta de futebol. Gosta.
8: Gosta, gosta nada.
0: Libere os áudios.
8: É melhor.
0: Cadê Valderlan Lemos?
10: Bom dia, Marcela. Bom dia. Nem que Menezes falando. Marcela, minha opinião é essa. A seleção brasileira não ganha mais título. Sabe por quê? Porque a ganância por dinheiro e fama não deixa. Quando nossos jogadores jogavam por amor, a gente ganhou 5 títulos.
0: Aí a opinião da Marcela, Neide,
11: bom
0: viu?
11: Dia.
0: Bom dia, Fabíola.
11: Aí você falando aí do que faltou, né? Faltou, sabe o quê? Amor, a camisa que veste, amor ao país. Foi que isso faltou. E outro, você falando de Haaland, que ele é um jogador bom, de superação, isso e aqui não é só ele não, minha filha. É quase a maioria dos jogadores de seleções é como ele. Vive dentro de uma academia, tem alimentação saudável.
0: Você viu o que ele disse?
11: Só tem um jogador aí que o povo é abestalhado, fica se iludindo com ele, vive numa mesa de poke. Passa 2, 3 dias acordado, jogando poke, ganhando dinheiro, bebendo cachaça e o cabunco todo. É a maioria desses jogadores aí, Marcelo, são tudo exemplar. Vive dentro de academia, alimentação boa, né? Igual os nossos jogadores, não, rapaz. Eu tô revoltado aqui, ó.
0: Eles disseram.
11: E outra. Nós não vamos ver mais, não. Brasil ganhar. Cada essa maquininha aí, casa de aposta, não vai ver mais, não. Eles estão ganhando dinheiro por fora. Acabou. Tempo de Pelé, tempo de Romário não tinha, não. Casa de aposta,
0: é o
11: e
0: sistema,
11: agora tem.
0: Né?
11: Porque se tivesse, nós não ganhava, não, anos atrás também. Usei logo.
0: É o sistema, Fabiola.
11: E outra, viu, Marcela? Não existe não, rapaz. O cara perdeu um pênalti numa Copa. Não existe, não tem jogador que perde. Não é pra perder não, filho do
0: e
11: cara.
0: E posso dizer?
11: Um satanás daquele perdeu aquele pênalti.
0: E posso dizer mais? Perderam quantos chutes ao gol ali? Perderam. Fala a verdade, Valdemir. O goleiro era bom. Bom, mas não era também essas coisas todas, não. Mas perdeu. Bateu na trave, né? Teve batida na trave. Teve chute de cabeça pra bater em trave, não entrou, porque o cara defendeu. Eu tenho saudade
8: disse,
0: do futebol brasileiro.
8: Se formar uma seleção brasileira com jogadores nordestinos, aí tenho certeza que será campeão.
0: Eu ainda acredito Não sei se a gente vê
8: Nordeste
0: mais.
8: Nordeste tem jogadores.
0: Eu tô desacreditada. Eu não vou negar. Vou bater bem a real para vocês. Desacreditada mesmo.
8: Eu não estou desacreditado porque eu não me iludo com o futebol.
0: Os jogadores são bons. Só que faltou raça.
8: Eu prefiro assistir falando um filme dele, de cowboy, não. Bang Bang.
0: Eita.
8: Do que perder uma noite assistindo um futebol. Assistindo um jogo.
0: Deixa a gente ansioso.
8: Tá.
0: Né? Fica não, ansioso, o coração fica já pra morrer.
8: Teve gente que morreu, teve gente que deu entrada de ar, foi parar no hospital e aquela ali mesmo foi parar no hospital.
0: Foi sim.
12: É mentira, menina. Valdemir, manga da minha cara. Não, eu só desliguei. Quando eu vi o 0x0, eu digo, eu ia assistir minha novela.
8: Diz que o coração já tá em tempo certo pela
12: boca. Aí fui, troquei, não terminei de assistir o jogo, não. Só vi quando fez um. Aí eu vi quando eu tinha feito um gol, eu botei pra ver de novo, porque vi o replay e só depois, aí, não assisti não.
0: Não, eu tava.
8: Nininho disse que pegou uma caneca, encheu com água. Aí disse que colocou 3 colheres de açúcar e tomou. Que não tava aguentando mais.
0: Ele me arrasou.
12: Eita.
8: Valderlan Lemos disse que andou quebrando a televisão.
0: Rapaz, cara. Não, e numa hora dessa a gente vira técnico, torcedor,
12: não,
0: fanático.
12: E pelos palpites que tava tendo, os palpites do povo.
0: Meu Deus do céu.
8: Eu fico na minha, eu digo, aí, tá vendo aí, tudo aquilo que eu dizia tá acontecendo.
12: Eita, pra Valdemir aí.
0: Deus é mais, hein? Bora.
8: O verdadeiro profeta tá aqui.
0: Eita!
8: Porque apareceu tantos videntes aí dizendo que Portugal seria a campeã, ia levar a taça.
12: Foi mesmo. Outros ontem.
8: Outros
0: foi pra casa, Cristiano Ronaldo foi pra casa.
8: Outros diziam que quem ia ganhar era a seleção brasileira. Outros, era tanto vidente, não foi, que apareceu? O verdadeiro vidente tá aqui.
12: Eita.
0: 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Alô, do telefone, bom dia, com quem eu falo?
13: O Josefina, que é a mãe de Lucas. Marcela, sabe qual foi o erro do Brasil?
0: O qual?
13: Foi botar, o jogo do Brasil.
0: Fica à vontade,
13: foi botar. Foi botar Caicai, que Caicai já tá bichado, não presta mais pra nada. Só presta pra fazer fila, eles botam ele pra convocar ele. O erro do Brasil foi esse. E nem jogador ali tinha experiência pra uma Copa do Mundo, não. A maioria é tudo juvenil. Eu?
0: Obrigada, senhora, pela participação. Eu gosto de ouvir a opinião do povo, né? É importante. Manda um abraço aí pra Lucas, viu?
13: Obrigado.
0: Eu achei que o Caicai, como ela disse,
11: desacreditar
0: no final...
11: Desacreditar no quê, minha irmã? Daqui a 4 anos estamos aí de novo com a camisa do Brasil, de novo, Marcelo.
0: Não, Fabiola, é como eu estou dizendo, desacreditada é...
11: Quando acabou o jogo, eu fui para debaixo da cama, só saí ontem de meu dia.
14: Foi uma surra que minha mãe me deu um tempo atrás, que eu me enfiei debaixo da cama, só saí no outro dia.
0: Não, Fabiola, desacreditada... Nos próximos 8 dias. Daqui a pouco tem a política e a gente pula. E pula, pula, pula, pula. Aí esquece. E daqui, quando é daqui a 4 anos, nós estamos lá de novo. É, Brasil! Rumba o Hexa! Não é assim o ser humano?
12: Se Deus quiser.
0: E se Deus nos permitir, com saúde e muita paz, daqui a 4 anos, é daqui que ano? E nós estamos no ano de?
15: Daqui a 4 anos.
0: 2030.
12: Sim. Até 2030.
0: Eu vou estar, se vivo estiver com a graça de Deus Pai Todo-Poderoso, eu estarei com 40, 39, 40, 41, 42 anos. Eu estarei. Amém, com a graça do Senhor Jesus.
16: Bom dia, Marcela. Bom dia, Valdemir. Valdemir, você falou a verdade. Faltou responsabilidade e vergonha na cara. E também o Brasil já começou errado, contratando um técnico italiano para ser o técnico da seleção. Tem que ser técnico brasileiro, rapaz, que quer ter o amor à sua camisa. Não é o cara que tem amor a dinheiro, não.
0: Valdemir, o técnico tá perguntando
16: italiano,
0: se a gente
16: quer o dinheiro dele, o salário dele. Valeu, José Fonso, do meu.
0: Pergunta a Valdemir se ele quer pão. Bom dia com Jesus.
17: Bom dia. Você quer pão, Valdemir?
18: Traga cuscuz recheado.
17: Eu não vou arrumar cuscuz.
18: Aqui, ó. Ao lado da 10 ali. Não tem aquela...
0: Deixa de dificuldade, o rapaz quer trazer, fazendo um favor para você. Traga um pão.
18: Ao lado da 10 ali, ó. Tem aquele restaurante ali, ó. Não, já tá pronto lá. É só chegar e colocar o cuscuz no prato. É só colocar o cuscuz no prato.
0: Não aguento, não. E aí?
18: Com a carne e tudo.
0: Diz que é só chegar e fazer, tá pronto lá.
18: Já tá pronto.
0: Vá trazer seu pão. Traga um queijozinho pra gente comer. Como pra não comer o pão seco. Traga um queijozinho.
17: Eu vou levar queijo e presunto.
0: Amém!
18: Eu
0: tá vendo aí?
18: Não, eu não quero não isso.
0: Tá igual aquele menino rebelde. Eu não aguento não, viu? Secretário de comunicação.
17: Tô aqui no meu leitorinho, já vou.
0: Olha como ele tá. Pois. Mostra aí pra secretário como é que ele tá.
18: Traga, rapaz.
0: Olha, eu não aguento não, viu? Secretário pé embaixo. Já você chega, né? Mas você vai vir que horas?
17: Agora já tô indo.
0: Se a gente tem que vir no apoio, pra gente tomar aquele café maravilhoso, no apoio.
17: Tô indo agora.
0: Tchau.
18: Trago cuscuz e tudo pra gente.
0: Eita, Rezinha, cadê a participação? Valdela Lemos tá aqui nessa terra.
19: Bom dia, Marcela. Bom dia, Valdemir. Bom dia a todos. Valdemir,
0: queria ouvir a
19: Marcela,
0: participação de Valderlan, hein?
19: Futebol, foi como eu falei antes a você, nesse modelo áudio dizendo aqui, futebol brasileiro tinha acabado. E acabou mesmo, viu? E está tão decadente o futebol brasileiro que havia até um técnico lá da Itália. Eu não sei se esse cara vai se preocupar se o Brasil seja campeão ou não, rapaz.
0: Você viu? Comentário do Luxemburgo.
19: Para completar o azar do Brasil, ainda vem um nefilim daquele e acaba com o futebol brasileiro. Ô, coisa boa, viu? Eu e os animais agradecem, viu, desse resultado. Graças a Deus, acabou bomba, acabou tudo. Hoje eu manchei leve, tá, a gente tá leve, viu? Acabou esse barulho da desgraça, tanta bomba, tanta coisa. Não adianta não insistir, não, rapaz. É melhor sofrer agora do que sofrer antes. Eu mesmo não tô sofrendo nada. Eu tô alegre, hoje tô leve hoje. Graças a Deus.
0: Libere Cacá também.
19: Só vai faltar agora Trump tirar os agulhados que levou ontem também.

0: brasileira em apenas um ano, que não é brincadeira. Tentar formar uma seleção em um ano. Ele girou o mundo para tentar descobrir aonde tinha um jogador, ainda se ainda existia bons jogadores. E aí a seleção que ele formou foi essa. Não teve escuta. Sobre Neymar, Neymar não era para ser convocado. E ele disse que não ia convocar, que Neymar não estava pronto. Mas aquela imprensa toda, aquela pressão toda nos jornais, ah, é Neymar, Neymar. E fulano lá pediu que levasse Neymar, e fulano também, jogadores, ex-jogadores também. E aí, Ancelotti acabou levando e ficamos com Neymar praticamente quase a Copa todinha assistindo ele no banco. E ficou jogadores bons no Brasil que ele não foi convocado. Atacantes, que estava no auge. Ficou vários bons. Tivemos também algumas contusões de outros jogadores. Mas o técnico tem que ficar numa seleção 4 anos. Ele assumiu a seleção em apenas 1 ano. Ele não tem culpa. Ele não tem culpa.
1: É complicado, viu? Vamos liberando um pouco.
2: Bom dia, Marcelo. Bom dia a
1: todos. É um pouco técnico, né?
2: FM. Bom dia, Valdemir Barreto. Bom dia, Cid Cochetes e a todos os ouvintes da TBS FM. É, a seleção, a melhor seleção que o Brasil teve até hoje, para mim, foi a seleção de 82. De 82, não, a seleção de 81. Foi a de 81, a melhor seleção. E não foi campeão mundial, que a gente foi roubado contra a Itália. Entendeu? Então, lá pra cá, o Brasil foi campeão em 94 e 2002. E daqui pra frente, o que a gente vai ver é isso aí. Um jogador que joga sem garra, sem falta de vontade, olhando a seleção tocar a bola lá, perdendo o jogo e não apertava, não ia marcar em cima, deixava a seleção tocar a bola para lá e para cá. Se você tá ganhando, vai tocar a bola para o lado todo. Até chegar o outro gol. Isso é vergonhoso para uma seleção que eu esperava mais. Eu achei também que o treinador errou quando botou, quando o Rafinha se machucou, não colocou Luiz Henrique, porque era Luiz Henrique. E o jogo contra a Noruega, tinha que ter sido Neymar, tinha que entrar já no começo do jogo. Já entrava com o Neymar. Valeu, bom dia, aqui é Ronival. Manda um abraço a esse grande prefeito, o maior prefeito da história de Sergipe, do Brasil, prefeito Dilson de Agripino, o secretário do povo.
1: 7:57, Francisco Batista, bom dia, Maria José Ribeiro, minha mamãe, bom dia, Lena Matos, Clarice Ribeiro, tá a opinião aqui do povo, Elícia, bom dia, tô te vendo, seu João da Lapa, bom dia, em nome de Jesus, Marcela, bom dia, seu João, Clóvis Serafim, o meio de campo não tem que ter pegada, o melhorzinho era Bruno, o Brasil, time meio de campo, fraco e laterais fraquíssimos, o Clóvis Serafim, opinião, né, dele. Tem mais?
3: Marcela,
1: bom dia. Não tá nessa data não, nessa terra?
3: Tudo bem? Espero que você...
1: Teve programa dele ontem?
3: Marcela, o povo deveria fazer, os Val deveriam fazer na política, ter vergonha e não apoiar essa seleção, não comprar uma camisa, não dar um pingo de atenção, não assistir jogo nenhum. É por isso que nosso país não muda.
1: Estamos tudo com raiva.
3: É igual os políticos. Os políticos aí, a maioria, faz o que faz. Quando chega com 4 anos, o povo tá tudo atrás. É que nem a seleção. Porra, os caras não jogam mais por amor à camisa. Os caras jogam por amor ao dinheiro. Eu disse no programa de Larissa que era 2-0 pra Noruega. Quase acertei. Só não acertei porque foi 2-1.
1: Você não bateu o pênalti, jogar, né?
3: Por amor, com vontade. E aí agora todo 4 anos vai ser assim. Fica os bestas sem loudinho.
1: O povo.
4: Graças a meu bom Jesus. Tá ferido, tá ferido. Obrigado, Deus, que Marcela me orou. Graças a meu bom Jesus. Deus te abençoe, Marcela, viu?
1: Amém.
4: Que Deus cubra você com o manto dele.
5: Amém, Sela, você amém. Poderia se informar aí, por favor. Como é que a gente faz para pedir para retirar um poste da frente da casa da gente? Porque estamos com um poste aqui.
6: Poste de quê?
1: Poste de quê, abençoada? Poste de luz? Retirar?
6: Se for da Sergipe, ela tem que ir lá na Sergipe.

0: Deixa ela mandar outro áudio, porque não veio completo, né?
1: Aí pagará uma taxa lá.
0: E por que tirar o poste de luz?
1: Porque aí, de repente, você pode querer fazer uma garagem.
0: E é?
1: É.
0: Entendi.
1: Aí, de repente, o poste vai impedir.
0: Vamos aguardar para ver se ela manda o restante do áudio. Viu, Jocielma? Um abraço aí a todos, né? Do Suti,
1: telefone.
0: Celinha, muita gente.
1: Telefone.
0: Alô, do telefone, bom dia, com que eu falo.
1: Cadê? Já foi.
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2: Bom dia, Marcela, bom dia, Valdemir. Jogador é aí. Nunca mais, eu não tenho jogador igual esse aqui.
0: Bota aí pro povo ouvir.

0: adoravam nessa
1: Ronaldinho Gaúcho. Só na hora da gente dançar. Ronaldinho Gaúcho. Ronaldo Fenômeno. Ronaldo Fenômeno. Ronaldinho, Romário. Não é do meu tempo, mas Pelé, brilhantemente, arrasava, brilhava, brilhantava. Porque com aqueles shortinhos, né, que os jogadores antigamente jogavam, arrasava, desfilava, arrebentava com os jogadores.
2: Bom dia, Marcela Fernanda, aqui é Paulinha do Agripino 1. Aqui na Rua Argentina tem uma luz que o posto está apagado. Assim, apagado se entende. Eu acho que ela quer queimar, não tem? Aí tá escura a rua. Aí tem como vir trocar essa lâmpada, será? Deus abençoe o dedo de cada um de nós.
1: Atenção, Secretaria de Obras do município aqui de Tobias Barreto, por gentileza, coloca aí no cronograma de vocês essa demanda aí dos agripinos. Um abraço especial a todos vocês. E um anjo, né, falou pra mim que era para presentear um ouvinte com galeto. Então, a gente obedece, né? Um anjo de luz me pediu para presentear com galeto, né? Vamos presentear e eu vou fazer um sorteio também. Vou presentear um e vou fazer um sorteio. Porque como amanhã é feriado, amanhã a gente vem trabalhar? Não?
3: Amanhã é feriado.
1: Amanhã é feriado, né? Então, aí eu faço dois. Quando for quinta-feira, eu faço um. É, quinta-feira eu faço um e sexta eu faço dois para inteirar cinco. Tá bom assim? Porque um anjo da guarda me mandou eu presentear e eu vou presentear. Tá certo? Eu quero, Cindy Schilder, que o Espírito Santo de Deus ilumine ela em um local aqui em Tobias Barreto, um bairro. Só que eu vou, se você depois do apoio, você vai me dizer. Porque aí eu quero uma coisa, eu quero fazer diferente. Hoje eu quero fazer diferente. Eu vou perguntar, Cindy, você vai para onde, Cindy, hoje? Aí você peça a Deus aí orientação para onde você vai. Que aí você, Marcela, vou para bairro tal. Porque aí eu quero dizer, olha, Cindy Schilder vai estar no bairro tal. A pessoa que estiver, a primeira pessoa que estiver com o rádio ligado e sentir no seu coração de presentear, você vai entrar nessa casa. Eu quero assim. Né, Valdemir? E a gente faz o sorteio de outro. Tudo bem?
3: Quinta-feira, no caso, né?
1: Hoje.
4: Hoje serão dois.
1: Hoje. A gente vai pedir para a Cindy.
4: Uma pessoa vai ser sorteada.
1: Porque amanhã é feriado.
4: Outra pessoa, eu vou em um determinado bairro e vou selecionar.
1: Você entendeu? Ontem eu não vi. Estava meio adoentada, eu ia presentear um. Mas hoje a gente vai presentear. Uma pessoa vai direto... Porque ontem faltou, hoje eu vou pegar, vou fazer o sorteio, um, e vou presentear com o outro, dois. Amanhã é feriado, na quinta a gente sorteia um. Na sexta a gente faz e presenteia dois. Você vai para dois lugares na sexta-feira. Tá combinado?
4: Tá, né, não?
1: Amém.
5: Marcela, bom dia.
1: Bom
5: Deus
1: dia.
5: Abençoe. Aqui é a Solidade. Marcela, eu queria que você procurasse saber com a secretária da Saúde, porque está demorando tanto marcar os exames da gente. Passa um mês e meio, dois meses para marcar um exame. Será que está acontecendo
1: Manda
5: alguma coisa?
1: Manda esse áudio para mim aí, por
5: assim
1: gentileza.
5: Que a gente não pode dar saber, né? Eu tenho um que está fazendo um mês já, se não já não fez, e nada. Diz que vai chamar, e nada até hoje.
1: Vamos aguardar para ver a resposta. Henrique está chegando aí, né? Vou passar para Henrique poder responder, né? São perguntas de suma importância, viu, dona Solidade? Um abraço para a senhora e toda a família, né? Nossa amiga Kelly, tem a Galegona lá, que é prima do meu marido também. Povo bom danado, Priscila. Um povo...
6: Minha nossa senhora, acolhedor. Eu espero ela passar aqui e nunca passa, Marcela, esta menina. Diga ela que passa aqui para me ver. Tá bom? Deus abençoe, Marcela. Tchau.
1: Passe. Isso que é para passar lá na frente da casa dela. Vamos escolher um bairro. Escolha um bairro mais carente, Cindy Schilder, hoje?
4: Hoje, entendeu? Eu fui também, era. Eu vou, não se preocupe, no lugar certo eu vou chegar.
1: Né, Valdemir? Gente, olha, no sábado, nossos ouvintes foram lá pegar. Mas a gente bate papo, conversa, né? É muito bom, viu? Até o Galeto, estava esperando o Galeto sair, bem assadinho, né? É legal, a gente conversa, conhece as ouvintes. Tem gente que não me conhece ainda, quando chega lá, ah, você é magra, né? Eu pensei que será que o outro só fala em comida. Que legal, né? Eu acho bacana isso, sabia? O rádio é maravilhoso, é sensacional. Não tem um para bater, não. Não tem. No mundo dessa tecnologia, não tem um para bater o rádio. Desconheço, viu? 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Eu quero ler essa matéria para a gente encerrar sobre o futebol. Eu fiquei, quando eu vi essa matéria, e confesso a vocês que assistindo aí na TV também, no site de notícia, fiquei indignada. Eu não sei o porquê é que misturam a política com a questão aí do futebol. E acaba que é ficando uma coisa desgastada para nós brasileiros, para nós que gosta, né, do futebol. Vou abrir aqui sobre o assunto agora no site de notícia, é o Trump, né? Que entrou em contato, que foi lá e pediu o cancelamento do cartão vermelho para o futebol europeu. E vem aqui, quem é que manda? Vem aqui. E é para mandar em tudo, é o homem, é para mandar em tudo, até no futebol, até na FIFA. Não tá abrindo a matéria. Ah, bota aí a matéria lá. Tá lá no G1. Eu fiquei indignada quando eu vi, viu? Realmente, não. Será que vão misturar política no futebol? Presidente da FIFA nega interferência em decisão que tirou cartão vermelho dos jogadores dos Estados Unidos. A informação é que o presidente da FIFA se defendeu das críticas de interferência política na decisão que anulou o cartão vermelho dado ao jogador da seleção dos Estados Unidos, a última partida da seleção norte-americana na Copa do Mundo, né? Após o presidente dos Estados Unidos, Donald Trump, confirmar que pediu a ele que a federação... Será que o cara é conorelismo mesmo? Bicho, ele assumiu, fui lá e pedi, ordenei, né? Ordenei que ele fosse lá e retirasse. Agora a FIFA, com a cara mais bonita do mundo, vai lá, retira e diz, não, não foi ele não, não, não foi ele não. Onde é que a gente vai acreditar? A quem a gente acredita, afinal de contas, né? Os órgãos judiciais da FIFA são independentes, eles atuam de forma autônoma. Eu leio as decisões do comitê disciplinar da FIFA quando são emitidas, segundo aí o presidente, né, da FIFA. Relatos dele, mas ele mesmo, Donald Trump mesmo, falou, fui lá, né, busquei a FIFA e pedi para recuar o cartão vermelho.
0: Bom dia.
1: Política misturada com futebol, vai entender.
0: Bora comer.
1: Vamos comer? É. Já fez, fizeram café?
0: Já tá feito, tem manteiga.
1: Ô, tadinho, tem queijo e presunto?
0: Tem.
1: Então você come assim à vontade.
0: Não, tá.
1: Oh, não tem problema não, a gente como assim, viu, meu amor? Pra mim é uma honra.
0: Tá bonita.
1: É linda mesmo.
0: De quem é? Eu quero
1: de Manezinho. Assim. Trouxeram lá direto do Maranhão. Foi Maranhão?
0: Aqui, eu tô dando uma morinha na minha casa.
1: E é a água mais sadia, viu?
0: Um filtro de barro.
1: Você sabe quanto é que tá um filtro de barro que eu fui comprar? Quase que eu caio de costa.
4: R$400, né?
1: R$400. E aí, quase que eu caio. Os médicos ginecologistas estão orientando as mulheres não tomar nesses vasos aqui, ó.
0: Vai dar intervalo, né?
1: Sério?
0: Não, mas eu acredito. Deixa eu dar bom dia, povo. Tá ligado?
1: Bom dia.
7: Bom dia, minha gente. Trouxe o pão de Marcela. As pessoas só falam se trouxe pão.
1: Vamos para um breve apoio, já que o nosso secretário de comunicação trouxe o pão. Vamos tomar um cafezinho.
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8: 8:11.
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2: 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Homem é preso após ameaçar a companheira com arma branca em Lagarto. Isso aconteceu nessas últimas horas. Um homem foi preso na noite deste último domingo no município de Lagarto, suspeito de ameaçar a companheira com arma branca, durante aí uma discussão. A ação foi realizada por equipes da Força Tática do 7º Batalhão de Polícia Militar. Após o acionamento do Centro Integrado de Operações, segundo informações da Polícia Militar, ao chegarem ao endereço da ocorrência, os policiais encontraram a vítima abrigada na casa de um vizinho. Ela informou que o companheiro, que estaria sob o efeito de bebida alcoólica, passou a ameaçá-la com uma arma branca, após aí o desentendimento. Com as características repassadas pela mulher, os militares localizaram aí o suspeito na residência do casal durante a abordagem. Ele confirmou que houve a discussão entre os dois e a polícia levou e está preso, tá bom? Tá aí, homem é preso após ameaçar a companheira com arma branca. Tem gente que não sabe beber, né? Tem homem que não sabe beber, da mesma forma mulher. Mas acho que é mais fácil o homem não saber beber, não se conter as emoções e querer pagar um de valentão dentro de casa. Então, mulheres, se atentem para isso, viu? Violência doméstica não é só aquela que empurra. Violência doméstica é aquela que fala alto, gritando e xingando você e sua família. Não aceite, né? Mau casamento é aquela que faz fia do ca... Esse é mau casamento, viu? Isso aí já é falta de respeito. Não admita, não admita você, mulher, né? Ouvir palavrões, né? De baixo calão, de um marido, não. Isso é falta de respeito. Da mesma forma, você, homem, não admita que o casamento seja baseado em falta de respeito. Casamento é um caminhando junto com o outro. Se não tá dando, se não tem respeito, melhor acabar, porque só dá, só finda em tapa, em murro, em cadeia. Bom dia com Jesus, Henrique Menezes.
3: Bom dia.
2: Como é que você tá?
3: Eu estou muito bem, graças
2: Depois
3: a Deus.
2: De um café preparado, feito com amor, o pãozinho veio com amor, o queijo e o presunto veio com amor, chega a dar esse redondo.
3: Com certeza. Diz a lenda que você só toca no programa de Marcela Fernanda se você trouxer pão.
2: Isso é jabá, é?
3: É o jabá. É o novo jabá, é o pão agora.
2: Valdemir Barreto. E ele ainda exigiu cuscuz. Eu ainda disse, não, tenho pena do meu amigo.
3: Eu
4: pra jabá ficar melhor, né?
2: Fica mais
3: tá
2: cara,
3: casa,
2: né, Valdemir?
3: Bom dia, o povo que tá em casa nos ouvindo, né? Bom dia, gente. Eu achei que trazendo pão eu ia pagar, né, uma dívida que é moral com o programa de Marcela, mas eu acabei de descobrir que eu agora estou devendo cuscuz recheado.
2: É.
3: E eu passei na frente até. Ainda pensei, mas tinha muita gente. Eu disse, ou eu levo o pão e participo do programa.
2: Ou não vai dar tempo.
3: Ou eu levo o cuscuz. Mas quem sabe outro dia esse cuscuz...
2: Não prometa.
3: Não há de chegar, né? Não vou prometer, não estou prometendo, que fique claro.
2: Porque senão Valdemir vai estar todo dia... Lembra a Henrique?
3: É. É uma coisa bonita, né? Com tantas questões a se resolver do município.
2: E ele já sabe, né?
3: Aí vai dar o secretário de comunicação sendo cobrado por um cuscuz. E é por isso que eu gosto desse programa. Porque tem informação, tem a notícia, tem pão, tem alegria e o povo começa o dia feliz.
2: Fala nisso, você faz parte disso também. São 5 anos e 5 anos que você também participa.
3: É.
2: Né?
3: Antes
2: não é legal
3: mesmo de
2: isso?
3: Ser secretário, eu já participava.
2: Antes mesmo de ser secretário, está. Henrique Menezes já participava. Então, isso é interessante demais. Henrique, você está secretário há quanto tempo?
3: Marcela, em março do ano que vem, farão 4 anos. É, eu estou... São uns 2 anos da última gestão do prefeito Dilson, né? E essa nova gestão agora. Estou há 2 gestões, mas a outra não estava os 4 anos. É isso, é.
2: Isso, você também faz parte do sucesso também, né, dessas interações, desse feedback que é importante que a Secretaria de Comunicação, né, tenha com os rádios. Só não tem quem não quer, né?
3: Exato.
2: Só não tem quem não quer, porque qualquer ligação eu ligo para Henrique, Henrique, epa, atende na hora. Quando não pode, Marcela, depois eu te ligo, né? Isso é importante, tá certo? Esse feedback da comunicação municipal com os rádios. Só não tem quem não quer.
3: Exatamente. Eu
2: Amém?
3: Acho, Marcelo, extremamente importante ter esse alinhamento com a imprensa, que eu gosto demais. Nem sempre eu consigo estar aqui presencialmente, mas aí hoje vocês também têm uma profissional excelente, que é Cindy.
2: Que vai
3: que
2: até,
3: nos
2: né?
3: busca e que faz ali esse meio de campo. E às vezes eu falo, às vezes eu oriento que algum secretário da pasta fala nessa semana, assim, Henrique, fala sobre as casas, e digo, a melhor pessoa para falar sobre isso é Zana, e aí ela vai até Zana, e a gente faz esse meio de campo, porque é um direito básico de todo cidadão o acesso à informação. Muitas vezes a gente até ouve de algumas pessoas uma certa confusão a respeito da função da Secretaria de Comunicação, porque tem gente que diz que é até a Secretaria de Marketing, e não é. A função da Secretaria de Comunicação não é fazer unicamente, exclusivamente, propaganda do que a Prefeitura tem feito. Ela deve, sim, prestar um serviço de esclarecimento, de informar o que a gestão municipal tem feito a respeito de políticas públicas, de obras, né, prestação de serviço, mas ela também tem um papel fundamental de levar informação,
2: demais.
3: De levar esclarecimento e de levantar assuntos que são importantes para a população, seja através do rádio, seja através da rede social. Isso que você estava falando, né, da questão da violência contra a mulher, também é um tema que a Secretaria de Comunicação aborda.
2: Assim, é também na comunicação municipal, tem assuntos que são abordados lá fora, né, que a gente não discute aqui, que não vale a pena. Assim é na Secretaria de Comunicação
3: Com
2: Municipal.
3: Certeza.
2: Tem coisas que não vale a pena alimentar, né?
3: Principalmente quando a gente está falando de assuntos politiqueiros. E eu gosto muito desse termo. Eu não sei nem se, não existe, se essa palavra existe no dicionário, mas ela existe no meu vocabulário. Eu trouxe para mim porque existe a diferença da política, da politicagem, dos assuntos politiqueiros. Então, eu, como gestor de comunicação, não é o meu perfil entrar
2: nem o
3: nesses
2: meu,
3: assuntos
2: Henrique.
3: Politiqueiros, porque eu sirvo a uma secretaria, eu sirvo a um cargo público, eu estou nessa função agora para atender os interesses da população. E não é interesse da população que paga o meu salário que eu dedique o meu tempo a estar no meu tempo de
2: respondendo
3: trabalho,
2: picuinha e politicagem.
3: Quando eu posso usar esse tempo para estar aqui no programa de Marcela Fernanda, respondendo se amanhã vai ter ou não coleta de lixo, respondendo o porquê a luz da rua de Dona Maria não está funcionando hoje, respondendo o porquê o carro do lixo atrasou, ou respondendo quando é que Dona Maria vai receber a casa dela de taipa que ela tanto esperou. Então, existem diversos assuntos para a gente abordar, existem diversas pautas para a gente levantar, diversas questões que são de interesse, né, e de direito da população saber. E é a isso que eu dedico o meu tempo, é a isso que a Secretaria de Comunicação está focada. Inclusive, falando da casa de taipa, a gente teve uma grande aceitação e foi um trabalho que se destacou bastante a forma como a Secretaria de Comunicação informou a população de Tobias Barreto sobre a entrega das casas de taipa.
2: Foi lindo e emocionante de
3: a
2: ver.
3: A ponto da Funasa Nacional ligar de Brasília elogiando o trabalho da Secretaria de
2: Comunicação. Que legal, viu?
3: Barreto, e pedindo que eles pudessem também compartilhar o conteúdo para que servisse como modelo nacional de como as prefeituras devem fazer o conteúdo sobre esse tema.
2: Voa, meu menino! Tobias Barreto é pequeno para você.
3: E aqui eu preciso fazer jus à equipe.
2: Não só Henrique, né?
3: Não é Henrique. Não é Henrique. Até porque esse conteúdo específico não foi Henrique que foi lá e fez. Com a orientação que Henrique deu, a equipe foi lá.
2: A criatividade também deles,
3: mas,
2: né?
3: Mas, e nesse caso, foi, especificamente foi Cauã Cerqueira, mas cada conteúdo que é feito, tem uma pessoa ali que elabora. Às vezes você acompanha a dinâmica da SECOM nos eventos e você vê que cada momento é uma pessoa. Mas a gente tem dentro da Secretaria de Comunicação uma equipe de fazer inveja.
2: Verdade, viu?
3: A outras cidades, no sentido de profissionais, eu digo sempre.
2: O marketing é bem feito mesmo.
3: Não,
2: viu?
3: É toda secretaria que tem uma Larissa Rotai, um Sobral Júnior, um Edson Lima na locução. Isso me deixa tranquilo em saber que qualquer evento eu não preciso me preocupar, porque eu tenho exímios locutores.
2: Quando um não pode, o outro vai, né?
3: Quando um pode, o outro vai. A gente tem uma equipe de social media maravilhosa, designs maravilhosos.
2: São
3: hoje
2: perfeitos.
3: Hoje eu olho para a identidade visual da prefeitura, aqui no coração, verde com laranja. É a coisa mais linda. Uhum. Tudo muito alinhado, aquela coisa que traz paz, tranquilidade. E tudo isso não vem de Henrique. Vem de uma equipe que é muito boa. Que é muito boa. Então, eu faço sempre questão de parabenizar a equipe da Secretaria de Comunicação, a Lana, que está ali comigo no dia a dia, Maria, enfim, não vou citar os nomes para não esquecer, porque a equipe hoje é grande. Mas a gente tem realmente uma equipe que faz jus a esse reconhecimento, a esse mérito que a Secretaria de Comunicação tem, porque é algo, Marcelo, como eu também faço faculdade e dentro da área de comunicação, eu escuto muito de outros profissionais. Tobias Barreto é uma referência em
2: sem dúvidas setores,
3: em planejamento, em saúde, em educação e também na comunicação.
2: Amém.
3: E isso se dá o quê? Justamente ao ponto que você colocou, em focar no que é de interesse da população, do povo. A gente se comunica para o povo.
2: Eu vou trazer essa... Por que eu abordei esse assunto? Gente, tem muitos assuntos de grupo, de WhatsApp, ou de praça, de Tobias Barreto. Vamos dizer o senadinho, entre aspas, né? Politicagem. Que as pessoas querem botar pressão. Por exemplo, vou dar um exemplo. A Marcela, querem botar pressão à Secretaria de Comunicação Municipal, né? Então, por que não fala? Porque é politicagem. Não vale a pena. Não vale a pena. Tem assuntos lá fora que é politicagem. Não vale a pena trazer para dar ibope. Para dar ibope. Porque assuntos ao ventos, assim, ó, que não tenho certeza de onde veio, fofoca, picuinha, não vale a pena trazer para o rádio. Se você é profissional de verdade, você vai abordar assuntos, né, que trazem o assunto do momento. Por exemplo, futebol, agora. Agora eu vou estar ouvindo conversa, né, de praça, ouvindo conversa do WhatsApp, que não é conversas ao vento, politiqueira. Então não vale a pena. E aí eu entro com a defesa. Secretaria Municipal precisa trazer as informações, inaugurações, precisa trazer uma resposta, assim como uma pessoa que liga, que faz cobrança sobre exame, sobre iluminação. Não há necessidade de responder, na minha avaliação, politicagem de rua. E ponto final. Estou abordando isso porque eu estou vendo Henrique sendo abordado o tempo todo nos grupos do WhatsApp.
3: E não só não deve, como não pode.
2: Eu nunca vi também, não, dizer.
3: Não, mas... não é só não deve, não pode.
2: O cara vai entrar em conversas ao vento.
3: Eu repito isso e faço questão de dizer, quem paga meu salário é o povo de Tobias Barreto. Eu preciso trabalhar para toda a população de Tobias Barreto. Eu não faço marketing político. Eu faço comunicação social.
2: E aí eu tenho que dizer, e talvez essa postura do Henrique vem dele, mas também por orientação
3: do gestor.
2: Dos maiores.
3: Nosso gestor é assim. E é por isso que hoje a gente vive a política da paz que o prefeito Dilson de Agripino tanto sonhou. Dilson de Agripino não vive discutindo. Dilson de Agripino é um gestor que foca no trabalho. E eu tenho muita admiração por ele. Porque ele é uma coisa que Dilson sempre nos orienta. Duas coisas que me marcam muito. Uma é, acolha as pessoas. Principalmente aquelas que mais precisam. E isso é uma orientação que ele recebeu de Padre Souza. Né?
2: E ele passa para os outros, né?
3: Eu vejo como um líder espiritual dele. É, mesmo que já tenha partido, mas o ensinamento que Padre Souza deu ao nosso prefeito, como ser humano, independente do cargo que ele ocupa, ele também nos passa. E a gente pratica. E um outro ensinamento que ele sempre diz, quando você tiver um problema, abrace o problema. Não fuja do problema. E assim a gente sempre vai se norteando, né, naquilo que a gente deve fazer, na tranquilidade que a gente deve levar para as pessoas. Por exemplo, eu adoro estar no seu programa porque eu sinto que há uma relação de confiança, né, com o público, com as pessoas que ouvem o rádio, porque elas sabem que se ela perguntar alguma coisa e eu não souber, eu não vou responder, porque eu...
2: De imediato, né?
3: Porque eu não preciso fingir que sei alguma coisa, porque estou no cargo de secretário de comunicação. É sendo verdade. Que, às vezes, essa informação está com o secretário de obras, está com a secretária de saúde, eu posso simplesmente dizer, Dona Zefa, neste tanto eu lhe respondo. Ou amanhã eu lhe respondo. E são essas pequenas ações que vão gerando essa relação de confiança a ponto da pessoa dizer, eu sei que amanhã Henrique vai me responder. Isso é uma resposta correta, uma resposta justa, uma resposta coerente. Porque eu acho que... E isso também veio de Dilson aí. Sempre existiu muito como se tivesse, o povo tivesse medo, né, Marcela? De chegar numa prefeitura, de falar com o prefeito.
2: Aí, Júnior, você isso. Ouvindo isso, aí Júnior chegou e disse aqui, ó. Júnior Cisneiro. E a Câmara também tem uma equipe profissional. Nunca tivemos.
3: Vocês arrasam também.
2: Boa. Valeu, Júnior. Obrigado, querido.
3: Realmente, são profissionais excelentes. Uma coisa também, Marcela...
2: Quando eu entrei, eu disse, eu não sei de nada. Tô aqui para aprender.
3: Uma coisa também que eu gosto muito são as relações entre profissionais.
2: Existe a sintonia, né?
3: São poderes totalmente independentes.
2: Verdade.
3: Entre si, mas harmônicos.
2: Não precisa de rivalidade, né?
3: Então, por exemplo, é muito bom eu saber que se eu precisar de alguma coisa da Câmara, eu posso ligar para a Marcela ou para alguém.
2: São geniais, viu? Seus meninos aí são geniais.
3: Ao contrário também.
2: Porque acontece de eu estar em um evento, né? Acompanhando os vereadores, e às vezes o flash não pegou legal.
3: Isso.
2: Ô, menina, ô, Henrique, tem como você disponibilizar aquela foto? Tem como? Ô, Marcela, tem? Manda. Marcela, e o que é que tem?
3: Uma curiosidade. Você sabia que isso eu gosto de informar a população, que qualquer material produzido pela Secretaria de Comunicação é do povo. Então, qualquer pessoa...
2: Pode pedir,
3: pode me ligar e dizer assim, Henrique, eu quero uma foto da cidade. E eu vou dar. Porque é do povo.
2: Porque é do povo, né?
3: Então, às vezes, as pessoas me pedem imagem de drone e a gente dá. E se eu não tiver... Eu faço e peço para Nando fazer. Esses dias a gente postou um vídeo lindo da barragem. Eu vi que tava cheio, eu disse, Nando,
2: tá lindo
3: vamos
2: mesmo.
3: Fazer um vídeo bem bonito. Qualquer pessoa que me pediu aquele vídeo, a gente mandou. Porque é do povo. É feito com o dinheiro do povo. A gente trabalha para o povo. Então a gente fez aquela imagem belíssima. Todo mundo gostou, todo mundo se sentiu feliz em ver aquilo. Isso é um trabalho da Secretaria de Comunicação. E é do povo. É do povo e para o povo.
2: E não é fácil não, viu, gente? Eu estou dizendo a você que eu estou à frente, eu ia fazer 2 anos agora em dezembro. Não é fácil porque é bem menor, a Câmara é bem menor comparada aí ao município. Não é fácil, não foi fácil, não é fácil, né? Agora, entrar em polêmicas, quando você envolve o nome dos vereadores em polêmicas, a gente precisa primeiro respirar fundo e saber o que vai responder. E nem tudo é necessário responder. Conversa de rua, conversa de picuinha, de politicagem. Vindo de quem? É de quem? Vale a pena? Primeiro. Primeiro vale. Primeiro você olha a postura do gestor, né? Primeiro você olha a postura. A postura do meu presidente é um cara ético, é um cara sério, é um cara que não gosta de se envolver em polêmica. E por que é que eu vou me envolver em polêmica.
3: Extremamente inteligente, diga-se de
2: passagem. É, porque aqui eu vou me envolver em polêmica. Vem aqui, vale a pena brigar? Vale a pena discutir? Vale a pena discutir a politicagem? Quando eu digo meu presidente, é envolvendo todos, né? Porque todos eu sei que tem um papel, que trabalha. Então, todo mundo de recesso. Mas se eu chegar agora, 9 horas, ó, eu saio daqui 9 horas, chego lá, 9:05, você vai ver vereador lá, você vai ver que um está em Aracaju, o outro está lá em, até na Bahia, vão. Então, é questão de postura profissional, que muitas das vezes, quem está lá fora não entende.
3: Marcela, você disse assim, não é fácil. Eu acho que trabalho nenhum é fácil.
2: E quem disse?
3: Nada é fácil, mas poderia ser mais difícil. E tudo depende da forma como a gente encara. Eu procuro sempre trazer leveza para aquilo que eu faço, trazer leveza para aquilo que eu falo e reforço. Dilson também estimula muito isso na gente.
2: E é um cara da paz, né?
3: Porque passa, Marcelo. E o que fica não é... Não são essas pequenas coisas, é o que a gente faz de bem. Só que se a gente não fizer, também fica.
2: Também fica marcado.
3: Então, eu quero que... Olha, Eu até vou pedir esse, porque foi até a Lana que filmou, e eu nunca postei isso, porque eu também não acho que precisa eu estar fazendo esse... Mas depois eu quero postar, porque é muito bonito e muito sincero. E sempre acontece isso, só que dessa vez foi filmado, né? Um senhor me parou. Eu chego me emocionando quando eu lembro disso. Ele disse assim, Henrique, é você que fala no programa de Marcela? Eu disse, sou eu. Aí ele disse, eu gosto muito quando você fala, porque agora eu entendo. Agora eu entendo as coisas da prefeitura. Porque você fala de um jeito que eu entendo. Marcela, pra mim...
2: É a linguagem popular.
3: Pra mim, ali, eu disse, pronto, eu estou fazendo meu trabalho do jeito certo. Porque um senhor chegou pra mim e disse, do jeito que você fala...
2: Eu entendo.
3: Eu entendo. É isso que é o meu trabalho. O meu trabalho é fazer as pessoas entenderem. E fazer entender não é só defender e brigar. Não, é às vezes explicar que aquele serviço que seu José precisa não chegou a tempo porque houve um problema com o carro que estava vindo e quebrou no meio da estrada, do que simplesmente querer tapar o sal com a peneira e fingir que os problemas não existem. Gente, existem problemas nas empresas privadas, mas... ricas do mundo. Uma prefeitura não vai ter problema.
2: E comunicação também. A comunicação, quando se fala comunicação, é falar, é abrir a boca. Mas comunicação também vai ter momento de calar.
3: De silenciar. De silenciar. De silenciar. Eu falei isso esses dias. A comunicação é 50% o que a gente fala e 50% o que a gente escolhe simplesmente só ouvir. E assim a gente vai vivendo. E vai levando. Agora, tem momentos que é necessário.
2: Falar, né?
3: Tem momentos que é necessário ter uma postura, e a gente tem. Ter uma postura de dizer, olha, o que está sendo dito não é assim.
2: E a resposta não precisa ser de imediato, debaixo da bucha, na emoção, não,
3: às
2: viu?
3: Às vezes precisa.
2: Tem momentos.
3: E a gente sabe avaliar.
2: Tem precisa. Momentos.
3: Tem momentos que precisa. Tem momento para tudo.
2: Você tem que respirar.
3: Tem momento
2: saber pra... fazer
3: às vezes responder. Precisa, porque o jurídico já avaliou, porque é uma coisa óbvia e a população precisa dessa resposta. E quando precisa, a gente faz. Mas é aquela coisa. Tem eu não sou uma pessoa muito religiosa, não, mas tem uma passagem bíblica que eu uso para tudo na vida. Tudo nos é dado, mas nem tudo nos convém.
2: No tudo.
3: A gente pode fazer tudo. Desde que a gente saiba o momento certo, a hora certa, o jeito certo.
2: Parabéns.
3: E é isso. E vamos às objetividades, que a gente já conversou demais também.
2: Mas foi bom esse bate-papo.
3: Mas foi ótimo.
2: Henrique Menezes, foi dita aqui pela Dona Soledade sobre uma marcação de exames. Marcou um exame e até agora não foi chamada. Ô, Valdemir, você tem aí o áudio de Dona Soledade, por gentileza? Libere aí. Né? Questão também, a maioria é questão de iluminação, né?
3: Sim.
2: Reposição Marcela, de
5: bom
2: luz,
5: dia.
2: De lâmpada.
5: Deus abençoe, aqui é a Soledade. Marcelo, eu queria que você procurasse saber com a secretária da saúde, porque está demorando tanto marcar os exames da gente. Passa um mês e meio, 2 meses para marcar um exame. Será que está acontecendo alguma coisa? Assim que a gente não pode dar saber, né? Eu tenho um que está fazendo um mês já, se não, já não fez, e nada. Diz que vai chamar. E nada até hoje.
3: Me mande esse áudio, pode?
2: Pode.
3: Pronto, me mande esse áudio Porque, como eu disse, tem muitas situações que, pelo visto, não é o dela, porque ela disse que há uma conversa, né? Às vezes as pessoas ligam e o
2: A
3: número
2: falta
3: tá
2: de
3: errado.
2: contato, né?
3: A falta. Então, inclusive, fica o alerta, viu, gente? Por favor, se vocês mudaram o número, se houve qualquer mudança na forma de se comunicar com você, procure a Secretaria de Saúde para avisar e também refazer o cadastro lá de quem tem o cadastro no CRAS, né? No Cade Único, que é uma coisa que a gente sempre reforça, a importância de você atualizar os seus dados. Mas possa ser que esse não seja o caso dela. Possa ser que, de fato, há uma demanda maior do que a capacidade de oferta. Então eu vou procurar entender esse caso específico dela. Peça o nome completo dela, por favor.
2: Dona Soledade, me envie seu nome completo, por gentileza.
3: E se puder, já mande o cartão do SUS.
2: E o cartão do SUS, por gentileza, que ele é
3: Que aí eu lhe
2: desses.
3: dou uma resposta objetiva e você pode mandar diretamente para ela que vocês estão em contato dela, né?
2: Amanhã é quarta-feira, temos.
3: Não, hoje
2: Amanhã.
3: mesmo eu mando. Hoje mesmo eu mando e vocês mandam no WhatsApp. Eu mando no
2: Pronto.
3: WhatsApp da rádio. Sobre a questão de iluminação, Marcelo, aquele padrão de sempre. Tem um número que a gente tem, que é o da Secretaria de Obras, que eu posso passar novamente se vocês quiserem.
2: Passa aí, por gentileza.
3: Que aí eles vão colocar. Ligeirinho é pé embaixo demais. Secretário Nisivaldo. Cadê?
2: Iluminação,
3: Fabiana.
2: Fabiana.
3: Vamos lá. Pessoal, esse número que eu vou passar é o número que vocês podem ligar, mandar mensagem no WhatsApp para qualquer situação de obras. Uma lâmpada,
2: Um esgoto
3: um esgoto
2: entupido.
3: entupido, e aí tem as equipes e essa pessoa vai.
2: Nossa repórter Cindy Schilder está no bairro Cruz e vai presentear com galeto, viu? Um anjo de luz pediu para fazer aí, dar esse presente.
3: Arrasou.
6: Tem um áudio aqui a respeito do comércio.
2: A
3: Deixa eu passar
7: Bom
3: o
7: dia,
3: número primeiro.
7: Marcela. Bom.
2: Vá.
3: Para não perder o foco,
2: Vá.
3: o número, anotem aí: 7998113
2: Sim. Nove. 9811.
3: 38
2: 38
3: 65.
2: 65.
3: Vou repetir: 9, o 9 que tem que ter separado, né? 99811. 38,65.
2: 65.
3: Deu tempo para o povo anotar? Deu, né?
2: Deu.
3: Esse número é o da Secretaria de Obras. Lembrando que quem atende é Fabiana, certo? E é um número que funciona em horário comercial. Então, sábado e domingo, como todo ser humano, Fabiana não estará disponível o tempo todo. Então, de segunda a
2: A sexta.
3: sexta, né, das 7h30 às 12h, das 12h às 17h.
2: 8h
7: Bom.
2: 49 minutos, Dona Soledade já está enviando aí
3: Pronto, já
2: o
3: me mandei.
2: cartão do SUS. Ô Henrique Menezes, amanhã é feriado, amanhã é quarta-feira.
3: Sim, quarta-feira é emancipação política do estado de Sergipe.
2: O que é que vai? Coleta de lixo?
3: Pronto. É feriado, então tudo fecha.
2: Tudo fecha.
3: Tudo fecha, mas a coleta de lixo acontecerá normalmente nos lugares em que acontece quarta-feira.
2: Quarta-feira.
3: Então não há mudança na coleta de lixo.
2: Então, pode, se for na quarta-feira, a região que você mora, né? Você pode botar seu lixinho.
3: Isso mesmo. Dificilmente, Marcela, a coleta de lixo para. E quando esses dias teve um atraso, não sei se chegou a
2: São os
3: informação
2: guerreiros,
3: para
2: viu?
3: vocês,
2: Né, Valdemir?
3: mas foi porque teve um problema com o carro. Mas a coleta de lixo, ela só para mesmo em dias assim, excepcionais, que todo colabora, como Natal, Ano Novo, mas sempre há um remanejamento de equipe, e eles, né, recebem justo por isso, para que ela não pare.
6: Ontem meia-noite estava em Nova Emília.
2: São os guerreiros.
3: Eles, a
2: São os
3: coleta de lixo
2: guerreiros.
3: da nossa cidade, a gente tem que. E você percebeu que nós estamos aparecendo bastante na rede social, né?
2: Muito.
3: A gente.
2: Isso é bonito de ver a
3: Eu
2: valorização, viu?
3: gosto demais de valorizar o trabalho deles através da. E aí eu também preciso mandar um alô especial para Charles, que é quem produz esse tipo de conteúdo. E eles adoram, viu?
2: Eles gostam, né?
3: Adoram, assim. Eles são uma celebridade.
2: Mas
7: Bom dia,
2: realmente são
7: Marcela.
2: mesmo.
7: Bom dia a todos da Tobias Barreto FM. Aqui quem fala é Elmo. Quero agradecer o seu programa pelo espaço e dar os parabéns por ser um espaço democrático. Marcela,
2: Oi.
7: hoje o motivo de eu estar mandando
2: Bom
7: mensagem,
2: dia.
7: né? Bom dia aos ouvintes também. É questionar aqui ao senhor Rafael, né, que é presidente do Sindicato Patronal de Tobias Barreto, e ao senhor Marcos Andrade, que é o presidente da Fecomércio, né, em Sergipe. O porquê deles ainda não fecharem o acordo coletivo 2026? Eu sei que o sindicato aqui na cidade é patronal. E a gente, né, que é funcionário de empresa privada, a gente está aguardando. Todas as cidades já fecharam esse acordo coletivo. Só Tobias Barreto que está no atraso. Será que a gente não merece, né, um acordo coletivo para ter o aumento dos nossos salários, que estão defasados? O nosso salário em 2026 está defasado. É culpa das empresas privadas? Não, porque elas têm que seguir um acordo coletivo, qual, né, o sindicato patronal de Tobias Barreto está segurando. Então, você, trabalhador, você de empresa privada, que tem a carteira assinada, que não teve ainda seu reajuste de salário, é porque o sindicato patronal de Tobias Barreto não entrou em um acordo ainda com as empresas. Então, Marcos Andrade, você que é da FEComércio, pelo amor de Deus, olhe pelo trabalhador. Você, Rafael, que é o presidente do sindicato patronal, nos deu uma resposta. A gente está aguardando. Agradeço o espaço e bom dia a todos.
3: Essa é uma questão que não me cabe.
2: É que é justo, né? É justo a sua cobrança, mas não cabe.
3: Mas
2: Henrique,
3: eu posso encaminhar esse áudio para Rafael. Já que não cita o Rafael, que é secretário também de Indústria e Comércio.
2: Agora eu acredito que não tem nada a ver não com o Rafael isso aí.
3: Tem,
2: não
3: é com... Rafael faz parte do sindicato.
2: E é?
3: Mas aí eu posso encaminhar esse áudio para ele. Não me cabe responder.
2: Encaminhe para Henrique, por gentileza.
3: Mas eu posso sim encaminhar esse áudio.
2: Eu vou colocar a nossa repórter, que está direto do bairro Cruz. Bom dia, Cindy Schilder, mais uma vez, minha querida.
8: Bom dia, Marcela. Já me encontro aqui no bairro Cruz e já estou aqui com a moradora. Quem vai falar com a gente é a neta dela, porque ela é ouvinte da senhora, dona Raimunda. Ela diz que escuta a sua programação e conhece você e tá doja por outro rádio, que o dela deu um defeito. Eu digo, vamos ver agora sorteio de rádio, porque o dela deu defeito e ela quer voltar a ouvir o rádio. Tá pegando a pulso dela aqui.
2: Bom dia com Jesus!
9: Bom dia, Marcela!
2: Mulher maravilhosa, que Deus abençoe. É um anjo, um anjo de Deus me pediu para presentear aí com frango, viu?
9: Sim.
2: Aí sábado a senhora pode pegar de 10h40 até meio-dia na Rua Itabaianinha, próximo à Casa do Gelo, na Galeteria Top Frango, viu?
9: Pronto, tá certo, muito obrigada, Deus te abençoe, nós fica agradecida.

0: linda. Pois tem dois ratos aqui. Eu
1: dar um presente.
2: Aê, Henrique Menezes, vai dar um presente a ela, viu? O secretário de comunicação vai presenteá-la.
3: Diga obrigado.
0: Obrigado, tudo de bom.
2: Amém. Amém. Vamos fazer um sorteio de rádio, né, Valdemir? Vamos arrumar um patrocinador oficial. Para semana a gente vai inventar tudo aqui. É aniversário. Valdemir, na dúvida, é 5 anos ou 6 o programa Bom Dia Tobias?
4: Para lhe falar a verdade, eu estou meio por fora porque...
2: Henrique Menezes, que Deus abençoe sua vida.
1: Amém.
2: Obrigado.
1: Tem uma pergunta que não foi você que me fez.
2: Fica à vontade.
1: Cindy, e que as pessoas estão na dúvida sobre o parque. É que eu tô botando aqui na agenda, comprar rádio.
2: É mesmo o parque, é? É o parque?
1: Eu tenho que botar na agenda, senão eu... Deus me livre, prometo uma coisa e não...
2: Deixa estar que a mulher no outro dia liga,
1: não,
2: viu?
1: Não, mas eu só vou resolver. Marcela, o parque esse ano vai ser no Vale do Rio Real. Ali,
2: bom, o espaço, por conta da reforma, né?
1: Está tendo a reforma. Certamente depois... A Secretaria de Indústria e Comércio terá um posicionamento também como vai ser depois da reforma, até porque a praça vai estar belíssima. Mas para esse ano, eu já consultei Rafael ontem, porque eu perguntei a você se tinha alguma pauta, perguntei a Cindy também. E aí, na verdade, ela me mandou mensagem, porque ela arrasa, né, já trazendo as pautas. Aí eu disse, Cindy, eu vou informar amanhã, então vai ser no Vale do Rio Real.
2: No Vale do Rio Real, um espaço bacana. Ali já está calçada ali na entrada, não está? Tá, até a Rua da Feira tá calçado, né, Valdemir?
1: Tá, já tem calçamento, tem. Pois é isso, gente, obrigado, um cheiro no coração.
2: Deus abençoe sua vida.
1: O programa já tá acabando, eu aqui, hein?
2: Deus abençoe sua vida.
1: Amém a nós todos, viu? Um bom feriado pra todos. Amanhã tem programa?
2: Não. Diz Valdemir que não tem, não. Tem, não.
1: Muito bem.
2: Libera aí os áudios, por gentileza. Eu queria fazer um sorteio de um galeto, né, mas não dá tempo.
3: Marcelo, ele pode anular. 20 cartão vermelho, já foi eliminado, tomou foi de 4, da Bélgica, acabou, champ.
2: Manda um abraço pra Fabio.
1: Um abraço, Fabio, é um cheiro pra você, viu?
2: Topada aí, quero um bem danado.
5: Marcela, viu, que eu achei bonito ontem, foi o trabalho que Cindy faz, viu? No jornalismo de meio-dia, no lugar do Valderlan, ela fez um trabalho brilhante, viu? Jornalismo de gente que... Tem muitos anos, é dinossauro de jornalismo mesmo, viu? Eu gostei muito. Ela merece mais uma oportunidade aí no jornalismo. Não como repórter, viu? O repórter ela é boa também, mas no jornalismo foi brilhante o trabalho dela ontem, viu? Diga a Nan, que arrumou um lugar para Cindy, e vai fazer o programa de esporte. Que a gente está com saudade do programa de esporte dele também, viu?
2: Pronto! Aí, ó. Fica bom, bom dia, Cindy, fica meio-dia. E Valdelão vai pro esporte. Tá aí sugestão dos ouvintes, viu?
1: Oi.
6: Bom dia, Marcelinha. Bom dia, ouvintes.
2: Fica duas mulheres no comando.
6: Programa. Bom dia, Tobias. Então, Marcela, tô passando para dizer que tô assistindo, né? Ouvindo também o programa. E lhe parabenizar pela audiência do programa. Mandar um abraço para toda a família Tobias Barreto FM 87.9, a qual eu sou ouvinte de toda a programação. Mandar um abraço aí para o Valderlan Lemos em família, para o Valdemir Barreto, que eu sou fanática do Valdemir, né? E também sou sua fã, você sabe disso, do carinho, do amor e da admiração que eu tenho pelo seu trabalho, Marcela. Que Deus nos dê, assim, uma semana de paz e alegria para todos nós, toda a família Tobias Barreto e todos os seus ouvintes que estão sintonizados assim como eu, tá bom? Gildete, Marques, Gil.
7: Oi, Marcela. Teve uma queda aqui no rádio, eu não ouvi se você já comentou sobre o poste. Então, mulher, já faz um tempo que a gente quer retirar esse poste aqui da frente. Aí, eu gostaria que você visse com o pessoal aí da prefeitura se a gente procura algum deles ou se é outras pessoas que a gente procura para pedir para retirar esse poste aqui da frente. Porque, assim, ele incomoda, né? Porque fica em cima da nossa calçada. Então, a gente quer tirar para colocar no local correto, que é fora da calçada.
2: Faltando 2 minutos para acabar o programa, a primeira pessoa que ligar agora para Tobias Barreto FM vai ganhar um galeto da Galeteria Top Frango. No sábado vocês vão pagar. A primeira ligação vai ganhar. Foi um anjo que me pediu para poder presentear vocês, viu? Bom dia com Jesus.

0: com quem eu falo. Com quem
1: que
0: eu
1: a Adriana
0: falo.
1: lá do Calvão.
0: Adriana, você acaba de ganhar um galeto, viu?
1: Obrigada.
0: Só pode, só vai pegar no sábado até meio-dia. De 10h40 até meio-dia, tá bom?
1: Tá certo. Obrigada, Marcela.
0: Deus abençoe. Um abraço, fica com Deus. Quarta-feira a gente tá. Não, amanhã é quarta, né? Quinta-feira a gente estará de volta. Como eu disse, um anjo de Deus me pediu para presentear. A gente presenteia mais um, na sexta, mais dois, para inteirar cinco. Tá certo? 9 horas em ponto. Fica com Deus. E quinta-feira, se assim o nosso bom Deus me permitir, estarei de volta. Vou, como diz a história, recuperar as minhas energias, porque essa gripe, Deus é mais, viu? Tá repreendido. Tá todo mundo, Valdemir com um comprimidinho ali do lado. Larissa, vem apresentar? Larissa está se recuperando ainda. E eu confesso a vocês que eu estou na base do aerosol aqui. Mas tá tudo bem, vai passar. Eu só fico preocupada porque eu já tive pneumonia 2 vezes, né? E eu não posso adoecer com frequência. Por isso a minha preocupação. Ontem eu me ausentei, mas por motivos maiores. Não gosto de perder meu programa. Semana que vem tem aniversário, né? A gente vai estar comemorando anos aqui do programa Bom Dia Tobias, porque não é o meu programa, é o nosso programa, faz parte Valdemir, Cindy Schilder, e você é o nosso convidado especial para a gente poder bater aqueles parabéns, tá bom? Fica com Deus, fui!
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3: Chegamos ao fim de mais uma edição do Bom Dia Tobias. Obrigado pela audiência, pela companhia e pela confiança. Amanhã, a partir das primeiras horas da manhã, tem mais informação, mais serviço e mais a voz da nossa gente. Um excelente dia e até amanhã. Apresentação, Marcela Fernanda.
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7: 9h02.
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0: salva de palmas pra Claudinha!
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2: 9 horas e 25 minutos.
3: Tem gente sofrendo feito um louco em algum lugar por aí. Nesse momento. Principalmente de amor. O povo sofre muito de amor. Não é? Quem sabe essa aqui? Vem!

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1: 9 horas e 43 minutos.

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0: obrigada, que honra, hein?
1: Mariana Pimenta! Parabéns!
0: Fernando Zor!
1: Que show lindo!
2: Valeu, gente, obrigado pelo carinho.
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6: 10:11.
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3: 10:39.
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2: 10:58.
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3: 11:09.
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2: 12 horas e 4 minutos.
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0: Agora, conferindo comigo, são 12 horas mais 20 minutos. Meio-dia, 20 minutos na Tobias Barreto FM. Hoje é terça-feira, terçou. Hoje, terça-feira, dia 7 de julho. Rapaz, 7 de julho já. Meu Deus do céu, mãe. Jesus, Maria, José. Hoje, terça-feira, 7 de julho, nós estamos chegando com o programa Tribuna do Povo, que vai até às 14 horas. Cadê o Jornaldinho, rapaz? Me lembrei dele hoje, viu, rapaz?
1: Eu vi ontem na feira.
0: Viu ele na feira ontem? Nunca mais vi, Jornaldo. O cara se esconde assim, né, velho? Cara... Ô, Santamaro! Cadê você, Santamaro? Apareça, rapaz. Não trouxe nem um milhozinho pra gente comer aqui na rádio. A plantação aí não vingou não, foi. Acaba gente ruim, rapaz. Não deu nenhum. Não deu nenhuma coisinha a gente, rapaz. Não deu nenhuma coisinha a gente. É? Acaba. Pega o dinheiro todo, a plantação todinha aí pra vender. Não deu nenhum. Ele deu um milhinho a você? Talvez você não quer, né? Você tem também lá, né? Você plantou lá?
1: Plantei
0: mais 2 anos. Nem uns 2 pezinhos de mil?
1: Milho esse ano foi zero.
0: Tá, foi zero. Ah, do meio, Vladimir.
1: Quem quisesse tinha que comprar.
0: Milho foi zero. Cara de pau do cabrão que sua dizer um negócio desse, viu?
1: Eu passo aí na região pra você ver os tá. Pezinhos de milho assim.
0: Os pezinhos de milho a gente não viu, não, aí na feira, aí na Praça do Cruzeiro, não, tá vendendo.
1: Ali vem da barragem de outras regiões.
0: Tá.
1: Não é daqui, não. É sério. Ali pro lado.
0: Ali pra... de pau é aí, mano.
1: Ali pra o lado do raspador.
2: Você plantou pouco e não quer trazer
0: nele. É, pronto. Agora Cid falou a verdade. Fale pra todo mundo ouvir, Cid.
2: Sim, você plantou pouco e não quer trazer pra nós.
0: É.
1: Ai, que esse ano desce como.
0: O cara negou um pé, uma dúzia de mil. Meia dúzia de mil. Uma espiguezinha de mil.
1: Ai, ai, que desce.
0: Tava 12 por 10 aí, pé.
1: Tem de fora. Daqui mesmo da região tem não.
0: Vladimir, aquele povo todo na feira. Sim. Que você não tem nem como caminhar na feira de tanto milho. Você deve na feira.
2: Porque lá na esquina, até ali do Centro Molhado.
0: E na Praça do Cruzeiro.
2: É.
0: Eram os carros, as pampinhas.
1: Que vem de fora, perguntei,
0: não sei. Não, eu comprei um rapaz na Praça do Cruzeiro, que é daqui.
1: Sim.
0: Ele é daqui. Aquele eu conheço, aquele não é de fora, não.
1: Perguntei, de onde é?
0: Rende o Didemi, aí no Peba de João Caboclo. Rendeu, Dinho? Falar em Dinho Didemi, rapaz, Dinho tava na sede pra ganhar aqui a enquete.
2: Ah,
0: sim,
2: a enquete aqui não foi
0: pra
2: nada.
0: Ô, enquete.
2: Quem ganhou?
1: Ô,
0: enquete.
1: Passa pra mim.
0: Tá, vamos conferir aqui no instante. Eu já olhei aqui, viu? Também foram 86 participações. Eu vou conferir a enquete do Jogo do Brasil. Tá bom, estamos chegando, já estamos ao vivo no Facebook da Tobias Barreto FM. É, para aí, Vladimir, por favor, o Facebook aí, quem é que está com a gente aí? Elisânia Souza, boa tarde, estou lhe ouvindo, Marcelo Santos do Cancelão. É o Marcelo, o comedor do Tocinho. Aí no Cancelão, Marcelo, quem plantou o milho, deu? Ou também não deu, teve que vir de fora para comer no São João e no São Pedro. Jornaldo teve, ali no Peba de João Caboclo não teve quem dissesse que não teve também um milho. Não é possível um negócio desse.
1: Esse ano foi praticamente zero.
0: Zero? É. No Peba?
1: Foi. Eu não estou dizendo que foi zero.
0: Você falou praticamente. Praticamente é zero.
1: Não. Praticamente é uma coisa.
0: Sim, de 100%. Quanto de 100%? Foi quanto que não deu?
1: Rapaz, eu acredito que se deu foi na faixa de 20%.
0: Só?
1: Sim.
0: Ô, oh, meu Deus do céu. Perderam a plantação com tanta chuva, pai. Mas não é possível um negócio desse. Ô, Neca! E aí na Fazenda Santa Cruz, Neca? O milho preto deu? O vereador Montival? E aí no Pau de Cunhé, o povo que plantou o milho e feijão, o milho pro São João?
1: Por ali nunca vi plantação de milho. Pau de Cunhé esse ano
0: não. Não é possível. Então eu vou perdoar quem não me deu uma espiga de milho esse ano. Vou perdoar quem não mandou pra mim pelo menos 6 espigas de milho pra eu comer. Mas eu comi milho, feijão, eu comi milho.
1: Quando o inverno tá bom,
0: mucunzá.
1: No meio da feira, cheio de abóbora, cheio disso, cheio daquilo. E esse ano você não.
0: Nós estamos falando de milho, Vladimir.
1: Eu tô falando de tudo já.
0: Tá falando de tudo já? Não tá no tempo de abóbora, não, pai.
1: Você vê, pá,
0: o tempo de abóbora é outro, pai. O tempo de abóbora é outro, abóbora.
2: Mas eu como abóbora todo dia.
1: Sim,
0: tá. Na feira, o que que tinha ontem? Era uma abóbora ontem.
1: Sim, quando... Agora,
0: cheguei ali ontem, cheguei na pracinha ali, do mercado da farinha ali ontem, na pracinha. Vi logo duas bancas que ninguém enxergava nada, não via nem o vendedor de abóbora.
1: Vem de fora.
0: E aqui ninguém plantou. Mas...
1: A região não teve.
0: Que região, Vladimir? Pelo amor de Deus.
1: A região de Tobias Barreto, aqui tá por essa região aqui. Ó.
0: Aqui no Catu, o Catu Grande, não teve, não. Não é possível um negócio desse, não acredito, não. Não é possível, vou fazer uma enquete aqui. Vocês aí dessa região, quem foi que não vingou o milho e a abóbora e não sei o quê? Porque o Vladimir disse que aqui não deu nada, só veio de fora. Só porque eu pedi a ele, aí, 6 espigas de milho. Tá, cara, o azar é aí. Se eu ficasse calado, ele dizia que tinha dado. Mas eu fui atiçar o cavaracuta, ele disse logo, não deu, não adianta, não insista. Não insista, que não adianta. É mole um negócio desse, rapaz. Os telefones liberados. 3541-3591 99996-8790. Esse é o número do nosso zap, 99996-8790. Você participa comigo também pelo 98846-4519 ou pelo 99981-0841. Hoje aqui ao meu lado, Cindy Kruszewski, que ontem também ela estava aqui, e hoje a Cindy Kruszewski, porque daqui a pouquinho, sim, nós vamos receber aqui Henrique Menezes,
2: o secretário de comunicação, para poder estar passando as informações da SECOM para todos os ouvintes.
0: Pronto, então daqui a pouco também seu Pedro Menezes. Daqui a pouco o seu Pedro Menezes vai participar, porque hoje tem festa lá na escola do povoado Nova Brasília, o Arraiá da escola de Nova Brasília, e também o Pedro Menezes fala com o secretário Luciano, fechando o semestre, né? Porque agora, quinta-feira, amanhã não, que amanhã é feriado, é emancipação política do Estado, mas na quinta-feira as escolas do município entram em férias. Lá em casa é assim. Quando a mulher entra de férias, aí a Ana Alice começa a estudar.
2: Nunca... O chapo sai na quinta também.
0: Mas mais lista de férias já.
2: Já está.
0: Aí daqui a pouco, semana que vem, já volta a estudar.
2: Bem isso mesmo.
0: Mas é assim mesmo, né? Tá todo mundo feliz. Todo mundo tá feliz. Todo mundo quer dançar. Todo mundo, os telefones liberados, viu? Vamos falar também hoje da seleção tobiense. A Cleidilene já entrou em contato lá?
2: Não.
0: Não tá conseguindo, não?
2: Depois.
0: É?
2: Ficou só pra ir à noite mesmo.
0: Nem pra convidar?
2: Não.
0: Vixe. O sistema é bruto lá, viu? Já vi, o sistema é bruto. Hoje à noite a Cindy Schilder com a Cleidilene, né? Vão estar representando a Tobias Barreto FM lá no evento. É, Cleide? Dona Cleide, olha lá, viu? Cheguei lá, diga, chegou a diretora, como diz a Delmo da Cordeiro. Olha, Tobias Barreto tem campeão sergipano 2025-2026. Acabou no último domingo a temporada de Campeonato Sergipano de Futebol Cinquentão, 25 e 26. O Campeonato Sergipano de Cinquentão, a temporada lá é assim, começa em um ano, termina em outro. Por quê? Só são 2 jogos no mês, por conta da idade, então é jogo só de 15 em 15. E acontecem apenas 2 jogos por mês. E no período chuvoso, no período de chuvas, o campeonato é suspenso. Porque jogador há mais de 50 anos, jogar num campo escorregadio, aí o cara se machuca, pai de família, avô, né? Aí como é que fica a situação? Depois, para se recuperar, então a Federação Sergipana de Futebol Cinquentão tem essa preocupação. Se o campo está em condições de jogo, tem. Se não está, o jogo é só para vocês terem ideia, o campeonato da temporada 25-26... passou cerca de 42 dias sem ter rodada. 1 mês e meio. Um exemplo, aqui em Tobias Barreto, a gente não conseguiu jogar. Aracaju também não ficou, nenhum campo teve jogo. Socorro, tinham 2 times de Socorro. O Jardim Cinquentão, do Conjunto Jardim, e o Atlético Socorrense. Lá também não tinham de jogar. Nós tivemos que jogar 3 jogos ainda em Poço Verde. Então, o campeonato parou. É por isso que eles fazem um campeonato em um ano e termina no outro, para preservar também a integridade física dos atletas. São jogadores de 50 anos acima. Então, quando está nessas condições, aí o campeonato começou ano passado, terminou domingo. Foram dois jogos a final. Aqui, a gente venceu Confiança por 1-0. E no último domingo, lá em Aracaju, o jogo terminou empatado, 2-2. Então, o Flamengo de Tobias Barreto é campeão sergipano de futebol cinquentão, realizado pela Federação Sergipana de Cinquentão. E o campeonato do 26-27 começa depois da Copa do Mundo. Mas a final foi uma festa bonita. Agradecer as pessoas aí. Ainda essa semana o Reni vai vir aqui para a gente falar das pessoas que nos ajudaram, né? Vamos trazer também Gil, sergipano e alguns atletas para a gente falar sobre essa final que aconteceu no final de semana em Aracaju. Tá bom? Olha, gente, nós tínhamos aqui, vai ficar para outra vez, viu? 86 pessoas participaram da enquete do jogo Brasil e Noruega. E ninguém botou Noruega 2-1. Teve muito 2-1 Brasil, muitos 2-1 Brasil, sim, né? Vários. Se é 2-1 Brasil, ia ser uma disputa, viu? Mas 2-1 para a Noruega ninguém botou. Na verdade, só teve uma pessoa aqui que eu estava olhando hoje de manhã.
2: Colocou, acho que 0-0.
0: Colocou 0-0, exatamente. Foi Zé Domingos, lá do Maria do Zé Domingos do Agripino. Ele botou. Mas 2-1 para a Noruega ninguém colocou. Zé Domingos, lá do Agripino, ele botou 0-0. Até ele perguntou: como é que vai ser essa questão da premiação? Não, o tempo normal são 90 minutos. Se for para prorrogação, não vale. Tá aqui, é. Zé Fontes também, da Travessa Riachão, botou 0-0. Lívia de Danga, deixa eu ver aqui. Adriana botou 1-0. Xerém, 4-0. Eu também botei Xerém, 4-0. Entrou água, Xerém. Entrou água no nosso Brasil. Venham para casa, arruma de filho do cabrito. Venham para casa. Aqui. Tá vendo aí? Ninguém colocou. A Tainara botou 1-0. Ninguém colocou aqui que seria vitória da Noruega. Valda Bela Vista, Naldinho, Lu, Helenilson, Mormoraria, Bananão. Eita, meu Deus do céu, os brindes vão ficar aí. Vou avisar os caras que ninguém ganhou. Vou agradecer e dizer: ó, infelizmente ninguém ganhou. Mas se quiser mandar pelo menos um kit aí de churrasco, a gente não vai achar ruim, não. Oi, só vai rindo, viu? Só vai rindo, viu, com esse povo. Aqui, o Henrique tá aqui já mandando mensagem. Pronto. Deixa eu ver aqui, Zé Fontes, Gustavo de Cindy botou 2-1.
2: Foi, Gustavo tava no...
0: Maria Júlia, filha de Marcelo, Genivalda, Karen, Vanessa da Castelo Branco, Lucivânia, Gerlio, Pedro Vaqueiro, a esposa, Gildete Marques, Marque Gil, Nega do Santos Dumont, a esposa de Letinho, aqui, deixa eu olhar o outro lado da folha. João Coco, ai, Coquinho, não deu, Coquinho, você errou, ó. André do Agripino, ó, esse André do Agripino 2, botou 2-2, mole? Roberto Maciel botou 1-0 Noruega, é Beto, de Reis da Ilha, botou 1-0, aí. Có, Lulu de Souza Rodrigues, Eliana Santana, mãe do meu amigo Tiago, Mara Araújo, Alex Góes, botou 2-2. O sobrinho de Ailton Góes disse que se ganhasse era para dar tudo. Dê isso aqui tudinho para Ailton. Ailton, seu sobrinho participou, botou 2-1. Ele disse: se ganhar, dê tudo a meu tio. Quem vai receber é ele. Será que se gosta do tio? Ele disse: isso aqui tudo é dele. Ele disse: ó, isso aqui tudo é dele, igual a vovó Biló diz. Maciel Araújo, professor Jenison, Ney, Ailton Góes, Adriele, Samara, Bruno do Macaé, Bruna, Conceição da Agripina, André de Cleidilene, Caetano do Picolé, com a voz de homem.
3: Aí, bota aí, 2-0.
0: Vai aparecendo um homem falando da coisa. Daniel de Crisópolis, Daniel da Live, Damiana da Lagoa Redonda, Márcio, Eliana Santiago, ninguém botou, tá bom? É mole um negócio desse? Todo mundo esperando que fosse. Boa tarde, Nan. A missão de Hala é mandar os irmãos para casa. Eu, para falar a verdade, minha amiga Neide, aí Neide de boa. Neide não vou torcer para ninguém mais. Quem quiser que se vire nos 30. Agora que eu torço contra a Argentina, torço. Agora que... Hein? Agora que vou torcer... Agora que eu vou torcer para algum time ganhar a Copa... Por mim, tanto faz como tanto fez. O Brasil não sendo, eu queria que fosse um time inédito. O Brasil não sendo campeão.
2: Eu queria Portugal, mas já vou...
0: Portugal ontem vacilou, hein, rapaz?
2: Boa, já
0: 45 do segundo.
2: Cristiano Ronaldo.
0: Zé Domingo botou, foi 1-1. 0-0 foi o Zé Fontes, da Travessa Riachão. Zé Domingo do Agripino foi 1-1, tá aqui aí. É. E falando da seleção brasileira, que tanta gente já me perguntou, meu amigo João, abraçar aí meu amigo João, chegou de São Paulo, mas ele veio me visitar. Já tinha visitado meu pai, a gente não tinha se visto ainda. E o João veio aqui hoje. Zé Preto tá não sei pra onde aí que ele falou aí, não... trabalhando não sei pra onde aí, tá lá pro Sem Terra, sei lá onde é. Zé Preto, o João esteve aqui hoje, viu? Zé Preto é irmão, você lembra de Zé Preto tocar guitarra, pai? Ele andava lá no forró quentão, eu lembro dele lá na rádio, já, com a guitarra, com a bicicleta, que ele tem a bicicleta Monark.
1: Ele é
0: irmão dele, irmão de João, pô.
1: Já sei quem é. Tocava muito.
0: Zé Preto esteve aqui, João, viu, hoje, deu um abraço nele, já tiramos foto, já mandou pros filhos dele. Agora João é de arrombar, viu, Zé Pedro?
1: Ele andava muito confinado.
0: Comprou a passagem de volta para São Paulo dia 9 de agosto. Vai por uma por causa da semana, vai perder a festa de agosto. Aí.
1: Ele andava muito confinado, Vandinho do violão.
0: Ah, é isso. É, Zé Pedro é irmão dele, pô. Zé Pedro tá ali do Pinheiro.
1: Agora,
0: Zé, vim aqui, João, hoje. Veio aqui me dar um abraço. Ele esteve na casa do meu pai lá umas duas vezes e não tinha me visto ainda. Quando foi, bateu aqui na rádio, ficou até na estante, até meu dia. Na hora que eu fui começar o programa. Um abraço, João. Um abraço à família de João. João manda, já tirou foto, já mandou pro povo lá de São Paulo. Aqui, Nan. Romão. Eu. É?
4: Nan, pergunta a Cid aí.
0: Sim.
4: A Cid aí. E a... Rodemir aí. Que eu disse a ela que Portugal voava e Estados Unidos voava.
2: Já
4: foram. Campeão tá entre Argentina, França e Espanha. Ou Inglaterra. Um dos quatro.
2: Pra Espanha, não quero...
4: Noruega, se pegar Argentina, não aguenta. O Brasil não ganhou porque perdeu pra ele mesmo. Porque se faz aquele gol de pênalti ali, o jogo era diferente, totalmente diferente.
0: Concordo.
4: Eles iam partir pra cima e aí o Brasil ia encher no contra-ataque.
0: A falta ali, pra mim, foi falta de personalidade de Vinícius Júnior. Não tem negócio de Bet, não tem negócio de Sportnet, não tem nada disso. Brasil, pra mim, a opinião minha, como torcedor, faltou personalidade nos jogadores que deveriam ter personalidade. Ontem eu estava num local... E um rapaz disse que da relação, até Márcio foi quem mandou para mim, falou a mim, Márcio Verlão, secretário de esporte, que da relação de Antelote, dos 5 batedores oficiais da seleção, Vinícius Júnior não está entre os 5. Eu disse, isso é falta de personalidade, não existe. Como é que você convoca uma seleção brasileira? Vinícius Júnior disputando a artilharia da Copa. Ele já tinha feito 4 gols. Disputa artilharia. E pega um jogo daquele de mata-mata, porque a partir de agora é só mata-mata. Um pênalti. E você não bate? Um cara que já ganhou 2 Champions Leagues. Champions League. E já foi escolhido o melhor do mundo? Isso é falta de personalidade. Não existe. Como é que você convoca uma seleção brasileira e não tem um batedor de pênalti? A seleção brasileira já conseguiu ser desorganizada na convocação. Quem anunciou a convocação? Carlos Ancelotti. Mas eu, particularmente, não entendi a convocação. Você convoca uma seleção para a Copa do Mundo que não tem um lateral direito. Aí o lateral direito que foi convocado se machucou, você convocou um volante. Você não chega no jogo daquele de domingo, o time mal, e você me deixa Casimiro 90 minutos em campo. Você vai jogar contra a Noruega. Isso que está falando sou eu, viu? É uma opinião minha. Ninguém é obrigado a concordar comigo, mas é obrigado a respeitar. Como também eu ouvi tanta gente falando alguma coisa agora sim, pelo pouco que eu entendo de jogo. Mais uma vez, uma seleção brasileira enfrenta a Noruega, que o camisa 9 é quem bate o escanteio. É a primeira vez que eu vejo isso no futebol. O centroavante é o homem que tem que estar na área para brigar para fazer um gol. O cara estava batendo escanteio. Eu falei isso aqui desde o primeiro jogo, quando empatou. Centroavante bater escanteio. Centroavante tem que estar na área, rapaz, para brigar, para cabecear ou para fazer um gol, para finalizar. Não existe. Você pega dois zagueiros que jogam na Europa, que enfrentaram Haaland, não sei quantas vezes já, e o Brasil entra num campo para jogar com o cara. O único jogador que poderia decidir o jogo para o adversário é Haaland. Por que não se faz uma marcação especial em cima de um jogador desse? Eu não entendo. O Brasil entrou no jogo para ganhar o jogo, mas não se preocupe em se defender. O único jogador da Noruega que leva perigo a um adversário é Haaland. E você não bota ninguém para fazer a marcação especial. Ali era jogo de você eliminar um jogador e botar só aí. Se ele for no banheiro mijar, vai mijar com ele. Se ele for no banheiro, né, lavar o rosto, lava o rosto com ele. Para onde ele for, para casa do caralho, no campo, você vai com ele. Não. Ficaram os dois zagueiros mesmo. Quem caísse na zona é quem o zagueiro ia pegar. Não fica um zagueiro colado, o outro na sobra. Eu não entendo. Eu também não sou treinador de futebol profissional. Ancelotti já ganhou 5 de Champions League. Marquinhos é capitão do Paris Saint-Germain, campeão da Champions League. O outro zagueiro joga também, já pegou contra ele. Eu não entendo. Como é que você enfrenta um time que apenas um jogador é quem pode fazer o gol e você não faz a marcação especial? Aí você chega num jogo daquele mata-mata, com 11 minutos, tem a oportunidade de bater um pênalti, abrir o placar, e você aí já mata o adversário, porque ele tem que vir pra cima e você fica mais livre. Aí não tem quem bata pênalti. Os batedores de pênalti da seleção brasileira estavam ou no banco ou fora. Eu não entendi. Quando o Márcio ontem me disse, não, os batedores oficiais da seleção brasileira, Rafinha machucado, não sei quem no banco de reserva, não sei quem no banco de reserva, não sei quem no banco de reserva, Vinícius Júnior era o sexto. Mas se os caras que batem não estão em campo, quem tem que bater é ele. Se é ele que está disputando a artilharia da Copa, pronto, é uma visão minha, é um pensamento meu. Vocês podem discordar, botasse Marquinhos, botasse outro zagueiro, botasse o goleiro, botasse o Cabrunco. Agora eu ali, quem tem que botar a bola debaixo do braço e dizer quem vai bater sou eu, era Vinícius Júnior. Porque na Argentina quem bate é Messi. Portugal quem bate é Cristiano Ronaldo. Na Inglaterra quem bate é Kane, sei lá como, eu não sei falar inglês. Na Espanha, esses times tudo tem um batedor oficial nesses times. No Brasil não. Você vai para uma Copa do Mundo sem ter batedor oficial, não existe. Aí, bota Hendrick, bota Hendrick, é quem vai salvar a seleção brasileira. A primeira oportunidade que ele teve na cara do gol, perde o gol. Muricy Ramalho, quando era técnico de futebol, ele criou uma frase. Muricy Ramalho, eu falei isso domingo. Muricy Ramalho, quando era técnico de futebol, ele criou uma frase que virou um jargão no meio futebolístico. No meio radiofônico, existem vários jargões. Mas no meio do futebol, uma frase do Muricy Ramalho virou um jargão. A bola pune. Muricy Ramalho, ele inventou essa fala, essa frase. A bola pune. O Brasil foi punido, só isso. Porque você tem a oportunidade de matar o adversário. Nenhum jogo para você ir para a próxima fase. Tem um pênalti e você perde o pênalti. Tem chance de fazer o gol e matar. Perde. E aí? É para ficar adivinhando? É? Quer adivinhar? Quer adivinhar a chuva? É? Não existe negócio desse. Não existe mesmo. Naldinho, bom de madeira, boa tarde.
5: Boa tarde, mano. Na verdade, né, sobre a seleção, o Brasil perdeu para um time mais ruim do que o Brasil. Porque só há duas oportunidades de bola que teve, fez os dois gols. Pronto. Tem um querendo levar, só isso. Duas bolas no pé do cara, o cara fez os dois gols.
0: Claudinho, e o único jogador que poderia levar perigo para o gol do Brasil era ele. E ninguém marcou o cara. Não existe isso.
5: Pois é. Faltou dentro da seleção, dentro de campo. Um homem não tinha ali. Como Dunga. Pra marcar, pra botar ordem aqui, quem manda sou eu, ué.
0: Pois
5: desse
0: é.
5: Galinheiro aqui. Quem manda sou eu. Chama lá assim, que é pro cara se formar. Mas não tinha. Quer dizer, você tá correto. Um atacante bater escanteio. Nesse tanto era pra ir pro gol. O técnico tava preocupado. Só de mastar. Machucar aquele negócio na boca, ali não era chiclete mais não, era um pedaço de borracha. Chiclete do cabrão com o tempo todo rimoendo. Porque ali ele não tava machucando chiclete não, era um pedaço de gramadeado de trator, daquela grossa. Eu garanto que aqueles queixos dele não vão ficar duros nunca.
0: Eita, meu Deus do
5: céu. Ele tava preocupado só rimoendo, você não viu o cara falar, só rimoendo. Parecendo aquelas vacas velhas da casa do cabrão, sabe? A verdade tem que ser dita. Faltou um comandante dentro do campo. Fazer não, é assim, é assim. Se o cara é habilidoso, como você diz, bota dois na cola dele, não pega um sobra. Sabendo que o cara é perigoso, não foi da Noruega 2-1. Foi esse caldo, esse ralo, sei lá como um cabrão com o nome dele.
0: Pois é.
5: Foi 2-0 esse cara em cima do Brasil, uma vergonha. Uma seleção pra dentro de um cara só. Foi o que a Noruega fez, pô.
0: Pois
5: o cara, com o pente baixo atireiro, pra bater o pênalti, pegou na bola ainda, tomaram a bola dele, botaram o cara pra dentro, perdeu.
0: Não teve coragem, não, como existe,
5: como,
0: não.
5: Como o Everton disse, acabou o jogo ali. Porque se faz 1-0, eles podiam partir pra cima, tomar um contra-ataque. Segundo tempo, tava 1-0. Tinha botado normal, machucado, só a bermuda de viludo, a bunda de fora. Porque o Neymar, aquele que não tá jogando nada, mas o povo, o jogador tem medo, tema ele. Podia ir tudo pra cima dele e sobrava o início. Não dava, não. O cara ficou. A preocupação dele era os 5 milhões que ele estava recebendo e mastigar aquela borracha dele na boca o tempo todo, Davi. O tempo todo.
0: Rapaz, nunca vi, viu? Chega a dar gastura, tá? Aquilo ali.
5: Não, ali não é chiclete, não, mano. Ali pode dizer que é um pedaço de borracha. Chiclete do cabrão pra aguentar dentro daquele jeito, mano. Tá bom, não, obrigado.
0: Essa foi de arrombar. Agora eu vou dizer a vocês.
4: Bem-vindo, Júnior, né? Você viu que o técnico disse na entrevista, já tava decidido antes do jogo.
0: Tá.
4: Vinícius Júnior ainda tinha Martinelli pra bater antes dele. Ah, o Lancelotti falou, batedor seria Neymar, Rafinha, depois Bruno Guimarães, depois Martinelli, depois Neymar, depois que seria Vinícius Júnior, depois de Martinelli ainda.
0: Pois tá, a seleção
4: era ter botado Martinelli, que Bruno Guimarães não fez um gol em ninguém. Martinelli. Aí motivou o goleiro, depois de pegar um pênalti, aí foi buscar uma bola daquela recuada que ia ser o gol contra, o cara foi buscar uma bola daquela, não existe.
0: Pois é. Não, o pior é o seguinte, que os jogadores principais estavam no banco de reserva machucado, não existe. E o outro que ele botou pra jogar, por que não bateu então? O Martinelli não tava em campo? Então é isso, rapaz. Não dá pra aceitar isso. Não dá pra aceitar. Você, olha, eu vou dizer uma coisa a vocês, viu? Ah, chorar porque a seleção perdeu. Aquele choro de Neymar ali. Ele merecia ali. Naldinho, se você pudesse emprestar. Era uma taca de boi. Pega aí, Naldinho, uma taca de boi na Fazenda Barra. Você tem, deve ter boa, né, aí, né? Pra dar em Neymar. Pra mostrar aquele choro dele, mentiroso. Jogador nenhum, rapaz, de time nenhum, de seleção nenhuma hoje, chora por time, porque perdeu isso, porque perdeu o jogo, porque tá... Mentira! É mentira! joga. Aí, agora Thiago Silva no Fluminense. Ah, porque é o xerifão, é a paixão do Fluminense, o amor da vida dele é o Fluminense. Veio, quando viu a barca furada, para receber um taquinho a mais, foi para Portugal. Aí jogou a temporada no Porto, já tá de volta, é meu avô, é meu amor, é a minha história, é a minha vida. Aqui, ó, para jogador de futebol. Eu não sou Cacá Oliveira, não. Que jogador, quando tá no Flamengo, é o melhor do mundo, é o maior do mundo, é a paixão da vida dele. Quando o jogador sai, não presta. Não foi não, Gagá, que você fez assim com o Gabigol, é mentira minha? Gabigol com o Gerson, é mentira minha? Jogador não é... Esse negócio de jogador beijar escudo, jogador que declara amor a clube, declara amor a... É mentira, é mentira. Outra coisa, jogador de hoje só joga por dinheiro, não. Sempre foi assim. A única da seleção que eu ouvi dizer que não se falava em dinheiro foi no tempo de Pelé. As outras, todas, a CBF teve problema com premiação. Teve que anunciar o bicho antes. Só no tempo de Pelé, Garrincha, Clodoaldo, Gerson, né? Palhinha, Jairzinho. Esse povo no tempo não ganhava dinheiro, não. Aí é verdade. Agora, os outros, é tudo apaixonado por dinheiro. Só pensam em dinheiro. Só falam em dinheiro. Ah, a de 94 foi campeã, tinha Romário, tinha não sei o quê, e ninguém falava de mentira. Assistam. Eu falo a vocês aqui. Eu falo a vocês aqui. Eu ouço rádio, eu assisto programas. Copa do Mundo, tem jogo? Eu gosto de assistir. São os programas que falam do resumo do jogo e entrevista com jogador. Entrevista com jogador. Assistam podcasts ou programas esportivos aí, como teve agora Copa, Craque e Futebol, com Romário, Bebeto, Ricardo Rocha. Assistam Vampeta, para vocês ouvirem o que é que eles dizem. Quando era convocado, que se apresentavam na Granja Cumari e faltava uma semana para viajar para a Copa, tinha que se sentar com o presidente da CBF e dizer qual vai ser o bicho. Qual o bicho que vai ser? Era assim, sempre foi assim. Ah, porque mentira. Jogador gosta de dinheiro. É tudo mentira. Quem disser? Não, porque foi tetracampeão com o Romário e ninguém exigiu dinheiro. Mentira, exigiu. Foi sentado com o Ricardo Terra Teixeira primeiro. Assista o que foi que Ricardo Gomes disse. O que Vampeta falou de 2002. De 2002, terminou o treino. Faltando 3 dias para viajar. Na hora da janta, assim. E quem vai falar com a gente sobre dinheiro? Quem vai falar? Então, agora tem uma vantagem. Eram craques. E eles jogavam por aí, agora jogavam. Tinha qualidade. Isso aí.
6: Boa tarde, Nã. Boa tarde, ouvintes do programa Tribuna do Povo. Nã, eu estou ouvindo aí o seu comentário sobre a seleção brasileira. E eu concordo com você. Neymar merecia uma surra de tumbica de boi seca. Se botar para secar e quando ele estivesse chorando ali, o cara descer no lombo dele com força. Porque aquele choro dele ali era tudo safadeza. Entendeu? Que Neymar não tem pressão de ir pra campo chorar, não. Ele merecia uma surra de rei cru ou de tumbica de boi seca no lombo. Tô com você. Correto o que você falou. Na hora, meu irmão. Que Deus te abençoe e te dê uma boa tarde aí. Um abraço aí pra Naldinho, da Fazenda Barra. E pra todos vocês que estão ouvindo o Tribuna do Povo.
0: Pois é, me mandaram aqui. João Coco chora até agora. O que foi, João Coco? Você tá chorando, Coquinho? O que foi? Né? Porque tava vendo o Neymar chorando, era? Pronto.
7: Aí não, que era jogador de futebol na época de Pelé e Garrincha. Para aí, depois você vê esse vídeo de Garrincha, viu?
0: Pois é. Agora dizer que jogador que foi campeão, que não sei o quê, que não sei o quê, que não exigia... Mentira! Todos exigiam dinheiro. Agora tem a vantagem. Ronaldinho Gaúcho foi lá e resolveu. O Fenômeno foi lá e resolveu. Rivaldo foi lá e resolveu. Eles exigiam, mas eles também resolviam. Romário exigiu. Bebeto, todo mundo. Mas foram lá e trouxeram a Copa. A contrapartida, né? Não, vocês vão dar a partida, a gente dá a contrapartida. Nós estamos exigindo dinheiro, mas vamos trazer o caneco. Esses não, tudo modinha. Os cabelinhos tudo na fita. Na, como é que

41. Pega aí no balcão. Pega aí na prateleira uma chuteira 41. Você, Cindy, que número você calça? 30. Pega aí uma chuteira pra Cindy número 30. O Ademir, 37. Pega a chuteira. Não é não. Não é não. Vai lá, né? Vai lá, um funcionário da fábrica. Aí jogador pro jogador. Aí bota um aparelhozinho. O aparelho sai o desenho do pé. Tamanho nos mínimos detalhes. É? Mas o jogador pode ver nos jogadores de hoje, de seleção e de clube. O meião é cortado. O meião é cortado. De baixo é uma meia. Uma meia aderente. Ele bota ali uma meia, aí calça a chuteira e o meião vem por cima. Pode ver que o meião hoje não é inteiro. Não, porque o meião escorrega. Né? Qual o jogador que termina o jogo hoje sujo? Me digam vocês, qual é o jogador que termina o jogo sujo ou cabelo espatifado? Nenhum. É tudo cabelinho na régua, no gel, é tudo certinho, né? Não tem suadeira. A camisa, não sei o que, o suor. Aí não pesa a camisa porque o suor, né? Molha a malha e fica perto. Não. E termina o jogo como saiu do vestiário. Limpinho. Antigamente não era assim. Cafu, Dunga, esses caras rasgavam a camisa, davam murro, a peste toda, mas traziam o caneco. Trouxeram o caneco. Esses têm moral. Os de hoje? E não é só no Brasil, não, viu? Não é só no Brasil. A gente está falando aqui porque nós somos brasileiros. Mas nos países que os times já foram embora, o torcedor também é revoltado com isso. Não é só aqui no Brasil, não. A Alemanha, vocês pensam que os alemães engoliram, foi? Vocês pensam? Vocês pensam que torcedor de Portugal engoliu? Não engole, não. Só tão pianinho comemorando quem está lá ainda. Eu, particularmente, não vou torcer para ninguém. Agora, vou torcer que a gente ainda não ganhe. Agora, que quem seja campeão, seleção tal, não. De preferência, uma que seja inédita. De preferência. Mas se não, tá. Eu vou chorar porque vi Neymar chorando. Vai Neymar para casa do caralho, rapaz. Vinícius Júnior, Antelote, todo mundo, pra puta que pariu, desculpe, não para falar esse nome não. Vão tudo pra PQP, pronto. Até ficar com raiva porque esses caras estão chorando, ficar triste, ah, meu Deus do céu, eu vou morrer, eu vou tocar fogo na televisão, eu vou pegar um cacete, vou dar na televisão. Quem? Só sabe eu o que é pagar a mensalidade de carnê, de televisão, de roupa. De mercadinho, compra aí no supermercado, no cartão, só paga com 40 dias, mas os 40 dias chega. Compra aí televisão para 10 vezes, mas todo mês, no dia do vencimento do cartão, tem que estar lá. Para quebrar a televisão, chorar, me desesperar, ficar triste, porque o Brasil não foi campeão, porque perderam o pênalti, porque perderam. Por mim, não, rapaz. Terminou o jogo, desliga a televisão, liga o som e vamos dançar até umas horas. Ai, pra cada porra esses caras, rapaz. O cara ali ganha mais de 1 milhão por mês. Mais de 1 milhão. E a gente suando aqui pra ganhar, né, o trocado. A gente só que todo mundo aqui sabe. Eu, você, Cindy, Valdemir. Você que me assiste agora no Facebook. Você que me ouve pelo rádio. Você que ouve pelo Rádio Net sabe o quanto é que vocês lutam pra ter as coisinhas da gente. Pra poder chegar em casa, ter uma mistura. Pra poder final de semana. Querer na pizzaria, querer num bar tomar uma cerveja. A gente sabe quanto a gente luta. Ah, eu vou tocar fogo na camisa. Quem? Tocar fogo na camisa. Eu ganhei a camisa da seleção brasileira do meu aniversário. Vou tocar fogo. Aqui é que eu vou tocar fogo. Eu vou vestir. A camisa é minha, tá no meu nome, é o meu país. Sabe por quê? Nós estamos vivos, com saúde, agradecendo a Deus por assistir mais uma Copa. E daqui a 4 anos, a metade ou mais da metade desses que estão aí não estão lá. E todo mundo, eu tomei o rouco de domingo ainda, todo mundo vai comemorar. Todo bichinho. Esses que estão dizendo hoje, tá, eu torço mais pro Brasil, eu não sei o quê, eu compro mais uma camisa, eu enfeito mais minha rua. É tudo mentiroso. Daqui a 4 anos, quando começar o clima da Copa, é todo mundo bonitinho, de camisa, de corneta, e vou botar uma bandeira aqui, e vamos enfeitar nossa rua. Isso é bonito. Isso aí é ser brasileiro. É gostar do seu país. Por que eu vou gostar de outro país? Eu gosto do meu. Eu gosto do meu. Se eu tivesse condição,

0: pessoas e pudesse passear para conhecer outros países e outras culturas, eu faria isso, mas não posso. Mas que eu vou deixar o meu país, deixar de torcer para o meu país, não. Antelote ali não é eterno. Neymar, Vinícius Júnior e companhia limitada não são eternos. Vai surgir. Ah, Hendrick, bota ele. Botar o cara na fogueira. Ele entrou, fez o quê? A primeira oportunidade perdeu o gol. E eu vou ficar esquentando a minha pioienta por causa do negócio dele. Dá me livre, rapaz. Aqui, mandaram. Márcio mandou aqui para mim. Obrigado, Márcio. Fizemos uma estatística de um ano de jogadores rivais e também dos nossos. O melhor na seleção era Rafinha. O melhor era Neymar, Igor, Thiago, Rafinha e depois Bruno Guimarães. E depois Martinelli. Escolhemos Bruno porque pensamos que era o melhor no campo. Justificou na entrevista Ancelotti. É, mas ele... Nem tudo que você estuda em um ano é o momento que você vive ali. Eu, sendo técnico, eu diria, não, quem vai bater é Vinícius Júnior. É o artilheiro, é quem está chamando a responsabilidade. Bota o caba, pronto. Mudei. Tem coisas na vida da gente que a gente tem que ser ousado e corajoso. Tem coisas na vida da gente que a gente tem que ser ousado e corajoso. Agora, enfrentar revólver, enfrentar fogo, pular de ponte, né? Pô, se jogar num caminhão, aí não, aí é loucura. Agora, num campeonato, 0-0, você tem um jogador como Vinícius Júnior que pega na bola e vai pra cima, não tem coragem de botar o cara pra bater pênalti? É uma vergonha, rapaz. Isso é uma vergonha. Rafinha não jogava mais. Neymar no banco. Igor Thiago no banco. Aí você tem Bruno Guimarães, bota Vinícius Júnior. Pode botar, deixa ele perder. Pronto, o outro não perdeu, o outro não era o melhor e perdeu. Porque o Deus estava o outro. Eu penso assim. Mas não vou deixar de torcer, não vou deixar de acreditar. Agora, fiquei envergonhado. Para mim, foi uma vergonha a seleção brasileira. Uma vergonha, literalmente. Eu, não... Pois é, João Coco, até agora chorando. É mole um negócio desse. João, você arrancou o dente, dois dentes, não chorou. Agora chorou porque o Brasil perdeu e viu o Neymar sentado no campo chorando. Sabe o que eu fiz? Terminar o jogo. Acabou o jogo. Acabou. Desliga a televisão. Nós fomos campeão sergipano de 50. Bota aí Pablo. Imprevisto. E tá com a cerveja gelada. E manda Neymar e companhia pra cá do cabrunco. Agora são 13 horas mais 13 minutos. Tem mensagem?
1: Não, boa tarde.
0: Boa.
1: Todos os ouvintes da rádio Tobias Barreto FM.
0: Boa.
1: Sobre isso, quem fala mais alto na seleção não é nem tanto o técnico, é os patrocinadores. Você viu, o caso daquele jogador que se recusou de usar a chuteira de um dos patrocinadores, foi cortado da seleção. Você vê que manda na seleção não é técnico, não é ninguém, é os patrocinadores.
2: É tudo cabelinho na régua.
1: Tá. Hoje já joga tudo pelo dinheiro, entendeu? Achando pouco que eles ganham.
3: Na verdade, é o famoso manequim de loja. É o manequim de loja, não é jogador não, manequim de loja.
4: Boa tarde.
0: Oi, Gil.
4: Pra sua repórter aí, essa jovem linda, maravilhosa. Aqui. E boa tarde para todos os ouvintes do programa Tribuna do Povo, né? Então, né? Eu desde já vou mandar um abraço aí para o Henrique Menezes, né, que eu estava ouvindo o programa Bom Dia Tobias com Marcelinha e ouvi ele, a participação dele, parabenizar ele pelo menino jovem que ele é, né, essa pessoa esforçada, essa pessoa gentil, inteligente, que Deus abençoe ele, dê a cada dia mais e mais sabedoria a você, Henrique, para você saber enfrentar todos os obstáculos que a vida nos proporciona e que você a cada dia só cresce com essa humildade sua, com essa simplicidade e essa educação que você tem, que sabedoria não é para todo mundo, Deus é quem nos dá, e você é um menino que nasceu para brilhar, Henrique, e um abraço aí, né, para toda a família Tubis Barreto, FM, para o Naldinho. O Naldinho só fez a gente rir, né? E também para todos que estão participando aí sobre o enquete, né? Não, ninguém acertou, ninguém. Foi uma tristeza, mas também os brasileiros, eles em campo, eles tiveram a chance e não aproveitaram. Mas é isso, né, Nan? Fazer o quê? Gildete, Marques, Gil.
0: Eita, essa gemida sua no ouvido do velho do Padre Pedro, porque eu não sei se a menina foi lá da bicicleta. Eu não sei se ela foi lá, viu, do Gero? Eu vou fazer agora, viu, meu filho?
3: Diz que o velho do Padre Pedro, não. Aquele um velho lá que tem no Padre Pedro, diz que até hoje chora. Ah, Neymar chorou, vou chorar também. Diz que tem um velho do Padre Pedro lá, que ainda chora até hoje, por causa do Neymar chorou.
5: Não, aqui é Zé Augusto. Não, estou com você. Você está falando certinho. Aquele pênalti que tinha que ter batido era o Vinícius Júnior. Se Neymar não estava no campo, tinha que ser Vinícius Júnior. Porque Neymar lá, ele pode ter o defeito que ele tiver, mas ele não perde o pênalti, não. Já que ele não estava, é Vinícius Júnior. Mas não, bota um cara para bater que durante a vida dele só acertou 4 pênaltis. Não podia ir para frente, não. Fazer o quê, né? Mas vamos para frente. Estou com você, meu filho. Você é você.
0: Acabou de ser Augusto. Mas eu vou continuar torcendo para Seleção Brasileira. Deixa...
6: João Coco tá precisando, né, de uma surra de bimba de boi. Sei, Coco, eu quero ver ele chorar. Aí ele vai chorar de verdade, rapaz.
0: Será?
6: Toma vergonha, João Coco.
0: Será se ele tá querendo mesmo?
6: Tá
0: ainda
6: chorando por uma seleçãozinha velha de merda, rapaz.
0: Perdeu essa, Romualdo, ganha outra. Rapaz, ô, João, você rapaz, perdeu essa, você quer ganhar
6: não,
0: outra.
6: Não, bebê.
0: Ai. Bota aí, Valdemir, no final pra gente botar chora não, bebê, de Pablo. No final.
7: Eu não lembro que o Brasil perdeu a Copa essa semana. Perdeu o jogo. Tá com 3 dias que eu não como. Cada dia que eu faço, como 3 pratos de feijão. É bom de brincadeira.
0: Pois é, tá. Eu não, eu comi foi pouco, domingo. Deu final, vamos botar chora não, bebê. Mas se você pega só um pouquinho aí do refrão, vá. Adianta aí pra ver se passa um pouquinho do refrão.
8: Esqueceram quem?
0: Fabiano, não, pode adiantar.

0: chorou. Chore não, Marcelo do Mundo Bebê. Cadê Pago? Fiz o cabrito. Chore não, tá? Ah, rapaz, chora, mas eu vou chorar já. Tá bom, no final a gente bota a cantiga toda. Quando você escuta Pabo assim, dá vontade de tomar uma friota. Ô, Pabo, filho do cabrito, esse quando bota essas cantigas aí. Viu? Alô, você do telefone, boa tarde.
1: Boa tarde, né, Letinho? Na minha opinião, a seleção de Uruguai era logo, quando passar vergonha, com o negócio daquele nos estão.
0: É, foi feio, mas tá bom. Agora vamos daqui a 4 anos. Vamos pra mais 4 anos agora.
1: Tem que voar logo, rapaz. Essa porra aí, essa seleção, aquela porra, time de velho do tabu. Tem que voar logo, pra passar vergonha. Agora, é melhor passar vergonha logo no começo, pra depois não passar vergonha no final.
0: Agora não tem pra onde correr mais, não. Agora não tem mais, não, pra onde correr. Tá bom, Letinho? Forte abraço.
1: Falou, Letinho.
0: Gildete Marcos voltou aqui. É, desde já estou mandando um abraço para o secretário Henrique Menezes. Eu ouvi ele participando do programa da Marcelinha. Daqui a pouco ele vai estar aqui. Essa camisa Rádio Lilás é muito bonita, né? Essa camisa Lilás é da campanha contra o feminicídio, viu? Não, a enquete ninguém acertou, viu? Ninguém botou que seria 2-1 Noruega. Zé Antônio, meu primo aqui. Boa tarde, Nan. Rapaz, na minha humilde opinião, como ex-jogador de futebol, essa foi a pior seleção que eu já vi jogar. Ganhar a Copa do Mundo com esse elenco dessa seleção vai ficar no sonho mesmo. Não levou o Cristóvão, seu irmão, pra gente ver Cristóvão. Cristóvão, meu primo, irmão do Zé Antônio, filho do Zé de Martinha. Não era Cristóvão, não era Cristóvão. Não levaram Cristóvão, aí pronto. Mas, por outro lado, também foi até bom a Noruega ter ganhado. Se eles tivessem perdido na próxima semana, santo bacalhau que vinha mais salgado. Eles iam picar sal com toda a raiva da gente. Boa tarde, Lulu de Souza Rodrigues, Dona Dilma e seus filhos, doutora Dioneide, Antônio e Sofia, na Praça da Matriz. Vaninha, um abraço para você, Vaninha. Boa tarde aí no Raimundo Geraldo. Juvenilda, boa tarde para você. José Jussiane Cupira, Pernambuco, tá aqui comigo no Facebook. Tem mais mensagem? Vamos a Pedro Menezes?
2: Apoio.
0: Vamos logo onde, Pedro? O Henrique Menezes está chegando aqui para participar com a gente. Pedro tem duas aí, né? Pedro tem a festa lá a festa do Arraiá, da Escola de Nova Brasília. Não é isso aí, seu Pedro Menezes? Boa tarde.
3: Muito bem, você que está ligado na nossa rede, Unidade Móvel Girando, aconteceu, você fica sabendo. Ao meu lado, Salmo Leite, diretor da Escola Nossa Senhora da Ajuda, aqui na comunidade Nova Brasília. E, na verdade, um momento intenso, a escola não para, muito trabalho. E o encerramento desse período com os festejos juninos, Salmo. Satisfação imensa, a festa acontece hoje.
4: Exatamente, Pedro. Estamos aqui montando, né? Aliás, montamos a semana toda, vários itens, vários aspectos para deixar bem o ambiente bem acolhedor, familiar e bonito, né? Porque evento junino precisa ser bonito, precisa ser cheio de cores, como você pode ver. Tudo muito, muito detalhado, muito bem feito, pensando em como abraçar a nossa comunidade de Nova Brasília, né? Então o evento hoje vai ser um evento perfeito, muitas atrações. Temos aí o Chachado de Zé, a quadrilha Sacode Aê, temos a Banda Vapor, teremos também Domingo Sergipano e diversas apresentações da escola, né? Dos nossos alunos que ensaiaram, buscaram e vão fazer uma apresentação perfeita.
3: Na verdade, esse trabalho ele remete um pouco à cultura da roça, à cultura do sertão, para não perder a tradição, que é justamente esse período junino.
4: Isso, a gente valoriza as nossas raízes, somos nordestinos. Isso aqui que a gente está fazendo é porque a gente viveu e vive diariamente isso, né? Valorizar os aspectos da roça, do povo roceiro, é importante demais. Até porque a gente sabe que eles são essenciais para nossas vidas, né?
3: É uma festa que vai ser uma festa boa, grande, porque também a escola tem muitos alunos e as famílias, evidentemente, comparecem nesses momentos, fortalecendo assim a família na escola.
4: Exatamente. Pedro, a gente tem aqui um público muito bom, né? E as pessoas que querem vir para a festa de outras localidades, por exemplo, ali da Capitoa, do Jacaré, de Montes Coelho, lá de Tubias, né? Todos querem vir para essa festa para apreciar esse momento e também poder compartilhar desse momento único aqui em Nova Brasília, que é uma festa para da escola e da comunidade, para que a gente possa fazer um ambiente que traga paz, traga divertimento e, acima de tudo, traga a realização da nossa cultura, não deixar ela morrer de forma nenhuma.
3: E hoje a gente percebe que a escola também é essa escola polo, porque abrange comunidades aqui adjacentes e isso fortalece ainda mais o trabalho.
4: Com certeza, a gente abraça todos os povoados vizinhos, porque aqui é uma forma de desenvolver a educação. Nós não temos a educação por completo, porque cada quem traz de casa um pedacinho. E aqui a gente junta tudo e desenvolve a educação perfeita, que com certeza trará frutos no futuro.
3: O Xaxá de Zé, ele vem lá do distrito de Monte Coelhos, e esse grupo também tem fortalecido bastante esse resgate cultural.
4: Eu amo o Xaxá de Zé. Eu sou muito fã do trabalho que Gil faz com aqueles jovens, aqueles adolescentes, aquelas pessoas ali de Montes Coelho. E aonde eu for, eu vou levar o Xaxá de Zé comigo, porque é um ambiente, é uma cultura em movimento, é um trabalho muito bem feito, uma cultura que a gente percebe ali que tem sido esquecido, mas que ele traz de volta aos nossos olhos.
3: Maravilha. Então, hoje você tem, além da coordenadora da ISA, tem outras coordenadoras, são quantos professores aproximadamente? Como é que toca a escola aqui?
4: Nós temos somente a coordenadora da ISA, que tem feito um bom trabalho, um trabalho maravilhoso, bacana. Temos 7 professores. Né, trabalhamos do maternal ao 5º ano, né, temos reforço escolar, temos aula de futsal, de queimados, temos aula de flauta doce e também natação. Então, são 6 professores regular e temos aí mais 3 nas modalidades do Educatobias, que, diga-se de passagem, é um projeto perfeito do secretário Luciano.
3: Maravilha, satisfação reencontrá-lo, sucesso sempre em seu trabalho. Obrigado pela entrevista.
4: Pedro, eu que agradeço, né, pela parceria que você tem para conosco, né, e sinta-se em casa. Sempre que você vier aqui em Nova Brasília, tenha certeza absoluta que aqui é também sua casa.
3: Esse é o cenário junino da festa que encerra o período desse primeiro semestre na escola que leva o nome do tropeiro João Alves Andrade, mas que tem realmente esse bojo de toda a escola Nossa Senhora da Ajuda da comunidade Nova Brasília. Rádio Ligado, ouvinte muito bem informado. Volta ao estúdio, aconteceu, você fica sabendo.
2: Lemos.
0: 13h15, 13h15. Olha, gente, eu vou ao apoio cultural. O secretário de comunicação, Henrique Menezes, já está comigo aqui. A gente vai rapidinho para um apoio cultural, né? E volta. Olha, gente. Vocês vão. Javan Cardoso está em Conceição do Coité. Conceição do Coité, terra boa. Foi visitar a família e tá aí, ó, ligadinha na melhor. Abraço, viu, dona Geovã Cardoso. A partir de agora a gente já tem aí uns todos os horários, umas orientações da Justiça Eleitoral. Dinho de Demi me mandou aqui e Cacá também me mandou, olha. Gol do Egito, viu? Egito faz 1-0. Hã? Tomara. Aqui, ó. Cacá Oliveira já me mandou aqui, ó. Gol do Egito. Gol limpo. Gol do Egito. 1-0, Egito. Egito. Aí, Dinho de Demi também me mandou aqui. 1-0, Egito. Comemos, pai. Vamos, apoio cultural.
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8: 13h19.
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1: Agora, 13 horas, 28 minutos, 13h28. Mas, menino, o que eu recebi de mensagem aqui de Cacá Oliveira, de professor Gênison, de tanta gente aqui, os grupos estão bombando, porque a Argentina está perdendo. É mole um negócio desse. E Messi perdeu um pente. Xerém, filho do cabrito. O cara perdeu o pente, Xerém. Seu filho do cabrito. A Argentina perdeu o pente. Não empata, Argentina. Não empate. Oi. Vai, goleiro. Não deixe furar gol. Cindy, boa tarde. Boa tarde, Henrique, também. Vamos dar aqui o boa tarde do nosso amigo Henrique Menezes.
2: Boa tarde.
1: Chegou aqui. Vocês podem ficar à vontade aí. Eu vou só retornar uma ligação aqui e volto.
2: Pronto, tranquilo.
1: Cindy, fica à vontade
2: boa
1: com
2: tarde,
1: ele aí, por favor.
2: Nós estamos aqui
3: com o secretário de comunicação, Henrique Menezes. Ele que vai falar com a gente, porque amanhã é feriado, 8 de
2: Isso
3: julho.
2: Isso mesmo.
3: Vai ter aí, é dia de emancipação política de Sergipe. Henrique vai falar o que é que vai estar funcionando e explicar, porque também surgiu um assunto esses dias, ontem principalmente, foi muito perguntado em relação ao PAR aqui na cidade. Sim. E Henrique vai explicar pra gente agora. Tudo bom, Henrique?
2: Tudo bem, boa tarde, gente. Olha eu de novo aqui, no programa que é líder de audiência e que faz com que Tobias Barreto fique sabendo de tantas coisas através do rádio. É sempre uma alegria estar na Tobias Barreto FM, com Nan, com Cindy, com Demi, com Marcela, né, e fazer parte desse jornalismo que tanto agrega para o nosso município. Então, Cindy, amanhã de fato é feriado aqui em Sergipe, então os órgãos municipais eles não funcionam, estão todos fechados.
3: Sim.
2: Porém, a coleta de lixo ela acontece normalmente. Então, quem tem a sua coleta de lixo na quarta-feira, permanece normal. Os bairros e as ruas que a coleta acontece na quarta-feira, não haverá nenhum tipo de alteração, porque a coleta também não será paralisada. E eu sempre gosto de reforçar que a Secretaria de Obras ela tem o cuidado de evitar ao máximo que essa coleta seja interrompida, porque a gente sabe que isso gera um certo transtorno da dinâmica de cada casa. Mas sempre respeitando, né, e sempre cuidando dos profissionais que fazem parte dessa equipe para que eles tenham seus direitos garantidos, exceto quando são datas realmente assim que não tem como por exemplo, Natal, Ano Novo, ou alguma data nesse sentido. Mas mesmo nos feriados, dificilmente a coleta de lixo vai ser paralisada. Porque como a gente hoje tem a escala, né? Um dia sim, um dia não. Então, quando para um dia, a gente sabe que tem um transtorno muito grande. Então, a gente evita ao máximo. E por que eu digo isso? Porque possa ser que a informação de que vai ser normal num próximo feriado não chegue. Ou porque a pessoa não ouviu o rádio, ou porque não viu a rede social. Então, ela já fica mais ou menos atenta. Ó, Henrique disse que geralmente não para. Então, provavelmente, não vai parar. Então, é isso. Amanhã, todos os órgãos estarão fechados, porque é um feriado estadual. Mas a coleta de lixo acontecerá normalmente.
3: E uma ontem, acho que foi ontem, no programa de meio-dia, a gente estava comentando, porque já estamos em julho, agosto é logo ali, e já o parque chega na cidade. E a pergunta é, onde o parque vai ficar instalado? Porque a praça está em reforma, né?
2: Em reforma, uma pergunta muito pertinente. Menina, já chegou agosto praticamente, né? A gente está em junho, já estamos nesse período que é a cara de Tobias Barreto. Para mim, o mês de Tobias Barreto é agosto. E eu digo isso eu sempre digo isso no sentido não religioso da coisa, né? Porque é o mês que se celebra a festa da padroeira. Mas acho que independente da religiosidade, agosto faz parte da identidade cultural e histórica de Tobias Barreto. Porque desde que eu sou criança, a gente entende que a roupa mais bonita do ano é a roupa de 15 de agosto. Não tem casamento, não tem formatura, nada se compara à roupa de 15 de agosto. Se alguém se arruma muito, das duas, uma. Eram as brincadeiras. Ou tá indo fazer exame de fezes, ou tá indo pra festa de 15 de agosto. As brincadeiras antigamente eram assim. Então, agosto, ele tem uma simbologia muito grande para nós que somos tobienses. Porque é o mês das celebrações religiosas, mas também é o mês do parque, é o mês que o povo se arruma todo chique, com aquele climinha de inverno. E aí veio essa dúvida, já respondendo, como estamos, graças a Deus, com essa reforma tão importante, tão necessária, da Praça da Bandeira, assim como também diversas outras praças estão sendo construídas ou reformadas. Isso. O parque esse ano acontecerá no Vale do Rio Real. Que, para quem não sabe exatamente onde é, eu estou falando de um lugar que nós tivemos a Cavalgada dos Bordados ano retrasado. Eu estou falando ali da Feira da Banana. Eu estou falando ali de perto da Mão de Pilão.
3: Sim.
2: Que é onde é o Vale do Rio Real. Um lugar extremamente centralizado, né, apropriado para essa demanda. Ano que vem,
3: acho que é conhecida como a Fazenda do Seu Neto, né? Não, por ali?
2: Isso,
3: bem
2: isso.
3: Conhecido, acho que os mais antigos.
2: Ano que vem, assim, certamente, a Secretaria de Indústria e Comércio também irá se posicionar a respeito de como ficará, afinal, a praça estará reformada.
3: Isso.
2: Então, a gente já espera que também aconteçam algumas mudanças em relação a quando a praça estiver reformada. Entendi. Afinal, ela terá atributos, né, Demi? Tão
3: Oi,
2: sonhados. Ele agora não mora mais lá.
3: Ah, meu filho, mas tá privilegiado.
2: É, mas vai valorizar a casa dele. É, que farão da praça um elemento, um espaço de lazer, não apenas em agosto, mas o ano todo. Como já tem sido, e aqui eu preciso parabenizar, incentivar aqueles comerciantes, né, que agora estão na Praça dos Crentes, inclusive serve como aviso também, aquela turma toda ali, né, dos lanches, dos barzinhos, estão na Praça dos Crentes. E são eles também que hoje fazem aquela movimentação que é bacana para a cidade. Eu fico muito feliz quando eu vejo movimentação que traz felicidade, porque isso muitas vezes é uma ação da prefeitura, mas às vezes é uma ação que parte da própria população, que parte do comércio. Esses dias eu vi que estava tendo uma promoção de uma agência de viagem e estava todo mundo comprando viagem. Eu disse, que coisa boa. Isso é bom, a gente vê um movimento de felicidade, a gente vê as crianças brincando na praça, a gente vê as pessoas rodando pelo comércio, e aí tem mais praças surgindo e criança brotando. O povo diz bem assim, onde é que estavam essas crianças? Estavam precisando dessas praças. E aí o prefeito Dilson vem, traz essas praças, e aí essas crianças saem do celular e vão para as praças.
3: Eu que tenho um filho pequeno, Gustavo já me intimou. É para mim ir na praça ali do próximo à Secretaria de Obras. É para mim ir naquela, porque a gente visita todas. É todas que tem.
2: Ele quer ir em todas.
3: Ele quer ir em todas. A gente vai para a Esther de Lemos, que é onde a gente mora ali próximo. Mas ali próximo também a do Abelardo, é outra que ele brinca. Mas ele quer, as que é inaugurada, ele quer estar passando também. Para ver
2: então,
3: o brinquedo, o que é que tem diferente.
2: Então, você mora onde? Em que
3: ali,
2: região?
3: Próximo ali, próximo ao Maria Rosa ali, naquela
2: Pronto,
3: região
2: então,
3: ali.
2: Então, quando inaugurado o Agripino, então você está...
3: Eu tenho que ir lá no Agripino.
2: Com um desafio aí, mais uma praça, porque também será uma praça belíssima.
3: É,
2: tem a do Agripino chegando, tem a da Matriz.
3: Isso.
2: A da Matriz.
3: É isso, Henrique. Uma das perguntas
2: um
3: também
2: charme.
3: Que você fez. A da Matriz será entregue antes, será? Da festa? Da
2: Olha,
3: padroeira?
2: Eu não vou confirmar, não.
3: Sim.
2: Eu não vou confirmar, porque eu preciso garantir essa resposta com a equipe da Secretaria de Planejamento. Mas esse é o objetivo.
3: Que ela seja entregue antes.
2: Esse é o objetivo, que ela seja entregue antes. Agora, eu chego a me emocionar quando eu falo daquela praça, porque tá linda.
0: Uau!
2: A da Matriz. A da Matriz. É uma... Eu acho que... E eu sinto isso...
1: Qual é a previsão da entrega ali?
2: Então, eu tava até falando com ela. Eu disse, eu não vou dar uma data exata, porque eu preciso, né, ver com a equipe de engenharia. Mas o objetivo é entregar antes da festa da padroeira. Ou seja, muito breve. Tá nos ajustes finais. Eu acho que vai ser a inauguração mais bonita que Tobias Barreto vai ter. Porque tem muita simbologia aquela praça, tem uma questão da fé, é uma praça, né, que realmente faz parte da história cultural, mas também religiosa do nosso município. Tem uma relação e uma homenagem, como já foi anunciado, ao Monsenhor José de Souza Santos. Então, eu estou bem ansioso. Tem inauguração do memorial também, que é próximo, depois eu venho aqui trazer essas datas. É muita coisa acontecendo.
3: Agora, para julho, vai ter
2: é
3: bastante entrega,
2: trabalho,
3: né?
2: É muito trabalho. Tem a Praça do Irmã Dulce,
3: Isso, também.
2: Tem abraço do Irmã Dulce.
1: A do Irmã Dulce já deve estar perto de ser entregue, né?
2: Tudo perto, graças a Deus. E ao trabalho que o prefeito Dilson, o vice-prefeito Gautifão, vem desenvolvendo no município, com a equipe de engenharia, com os apoios, né, que vem através dos recursos que são enviados. Mas a gente vive, como eu disse no início, um momento muito bonito em Tobias Barreto. Um momento de desenvolvimento, e isso afeta diretamente na qualidade de vida das pessoas em diversos aspectos. Seja na qualidade de vida, porque quem não tinha calçamento agora tem, e aqui eu falo da Lagoa do Cavão, aqui eu falo das baias. Gente, lugares que tem gente na nossa cidade que nem sabia que aquele lugar existia. Porque às vezes vive ali a sua realidade, né, do seu trabalho, da sua dinâmica, e não conhece realidades que, se a gestão pública não tiver um olhar atento, aquelas pessoas, elas vão ficar sempre ali, no esquecimento. Mas que bom que a gente tem esse olhar atento. Que bom que essa gestão tem esse olhar atento. Aí você vê o Padre Pedro, você vê o Pinheiro, Santa Rita, Irmã Dulce, diversos bairros. E onde não chegou o calçamento, aqui são palavras do prefeito, o compromisso do prefeito. Vai chegar. Vai chegar.
3: Eu visitei a Lagoa do Carvão até antes mesmo de eu subir ali, porque é bem ali próximo ali a casa do meu pai. Eu visitei, tá lindo de se ver. Quem viu aquela região ali, como eu vi que eu cresci ali no Irmã Dulce, pra você ver calçada, ver ali a população no São João já bem feliz, porque já tava tudo calçadinho, tá show de bola, lindo mesmo ali.
2: E pra finalizar, porque há muito a se agradecer, eu só não sei se eu posso, porque já entramos no período eleitoral. Então, juridicamente, talvez eu não possa, então eu vou encerrar por aqui essa questão dos calçamentos e dos avanços. Mas é claro que o prefeito Dilson não faz nada disso sozinho, né? Porque o desenvolvimento, ele faz... E isso é a política. É a capacidade que um gestor tem de pegar na mão de outras pessoas, de outros também políticos, e desenvolver e trazer esse avanço. Então, que momento bonito a gente vive. E tudo isso porque a gente falou da Praça da Bandeira, né?
3: É isso.
2: Começamos com a Praça da Bandeira, e aí vem Praça da Matriz, e Praça do Agripino, e Praça do Irmão... A do Irmão está linda. Fizeram uns arcos bonitos lá, a equipe de engenharia. Muito, muito chique.
3: Passei por lá hoje.
2: Muito chique, tá lá. Muito chique. E a gente fica feliz com isso, né?
3: Pois é. Muito obrigada, Henrique. E reforçando, o parque vai estar...
2: No Vale do Rio Real.
3: No Vale do Rio Real. Lá na antiga fazenda do seu neto, mais conhecido como a maioria do pessoal que nos acompanha. Fique à vontade.
2: Na verdade, o pessoal conhece o neto como fazenda, né? O povo chamava os pastos de neto.
1: O pasto de neto,
2: Os pastos de neto.
1: Teve gente que já namorou nos pastos de neto lá.
2: Lá no Meme, Nossa Senhora.
1: Saía da discoteca.
2: Essa eu não sabia.
1: Saía da discoteca e ia namorar nos pastos de neto. Não é porque não pulava cerca, não, mas porque ali era... É um tanto quanto deserto, né?
2: Deserto.
1: Menina, hoje não, hoje é asfaltado, cheio de loja, de fábrica, de casas.
2: Não, não estou me chamando de velho, não, mas existe uma diferença de idade. Eu gosto de conversar com você, porque toda vez eu vou descobrindo uma coisa nova da história da cidade. Porque o único ponto que eu conhecia nesse sentido, não vivi essa época, mas o povo falava muito do Beco do Delírio, né?
3: Isso,
1: Não, o Beco do Delírio não foi tanto assim, não. Não era um tantão assim, não.
2: Então existe um lugar que conseguiu ser ainda mais intenso.
1: Meu filho, missionário e pasto de neto. Só via... Porque ali no Pasto de Neto, a gente saía da discoteca, aí já pegava o calçadão.
2: E a discoteca era onde?
1: Na Associação Atlética.
2: Ah.
1: Tinha depois que veio a matinê da sede. Aí tinha as matinê da sede e tinha a discoteca da associação. Né? Mas eu...
2: Eu acho muito massa quando eu converso com pessoas que viveram um momento de Tobias que eu não vivi, porque eu vou descobrindo que tinham coisas...
1: Eram dois becos ali, na verdade, viu, Henrique? Era aquele beco da Telegipe, da Telegipe, que sai no Beco da Bis.
2: Sim.
1: Aquele prédio onde meu pai ali, eu digo porque eu vivia ali.
2: Que é onde tem a torre.
1: Onde tem a torre. E tinha o outro beco também, que é ali onde era a Academia de Josi.
2: Sim.
1: Que sai lá na Gomercindo Bessa.
2: Que esse é o Beco do Delírio.
1: É, o beco ali, que sai naquela ruinha ali do Banco do Brasil, e seguia no fundo da Cacau Show, e da HMC, você sai ali. Aquilo ali Era bom, viu, aquele negócio ali, mas ali era tumultuado.
2: Aí depois, tinha hora, né? Essas mesmas pessoas dizem assim, a juventude de hoje em dia não presta. Olha, reparem, né?
1: Mas na nossa época, é como dizia já Reginaldo Rossi, na nossa época o negócio era mais diferente, não era um negócio de... Né? Como ele dizia, como é que ele dizia? A droga que ele usava era subaco de mulher. A minha droga é subaco. Não, assim, porque...
2: Sim, sim.
1: Infelizmente, Henrique, a gente tem que dizer, hoje o índice de pessoas que usam drogas...
2: É, droga, né? E uma droga...
1: Bebida sempre existiu.
2: E uma droga.
1: A bebida alcoólica sempre existiu. Mas do jeito que está hoje, que muita gente ainda troca a bebida alcoólica por droga,
2: e tem uma,
1: isso é complicado.
2: E tem uma outra droga que está acabando assim com muita gente. E eu digo isso porque, inclusive, antes de vir para cá, eu estava almoçando e ouvindo sobre isso, porque é um tema que me interessa, de comunicação, que é o celular, que é a tela. Gente, isso vicia. E eu até aproveito estar aqui conversando e tendo esse espaço para alertar sobre isso. Eu entendo perfeitamente... Porque a gente tem que ter cuidado até no que a gente diz, porque a gente precisa entender a realidade das pessoas. Eu entendo perfeitamente quando um pai e uma mãe deixa uma criança assistindo vídeo no YouTube, porque, querendo ou não, é uma ajuda para distrair aquela criança, porque nem todo mundo consegue dar plena atenção. E a gente sabe o desafio que é. Então, eu entendo perfeitamente. Eu jamais vou criticar. Agora, é importante se ter consciência que isso também tem uma consequência na formação dessa criança, na formação intelectual, na cabeça, no que ela vai pensar, em como ela vai reagir, em como vão ser as emoções. Porque eu acredito que hoje seja o maior problema. Porque é a partir da tela que surgem todos os outros problemas. O vício nas bets, o vício na rede social. Enfim, é uma imensidão de problemas e a gente... acho que é um tema até para a gente... discute mais, mais.
1: Do tempo de festa que eu falo, exemplo, domingo. Domingo a gente ia ou para a matinê da sede ou ia para a discoteca na associação.
2: E tinha também o Lagos, né?
1: O Lagos, na verdade, a discoteca ninguém derrubava.
2: A discoteca era onde?
1: Na Associação Atlética.
2: E a associação era onde?
1: Próximo ali onde está no chão. Ali ao lado da prefeitura.
3: Ali onde era o antigo ponto de
1: então, sanitário público?
2: Sim.
1: Não tem aquele terreno vizinho à Telegipe?
2: Onde fazia o alistamento militar?
1: É, onde, foi, onde já se viu também ali como ação social.
2: Ah, tá. É porque tá no chão, é a memória ali que eu tenho, porque o meu alistamento militar eu fiz
1: pronto,
2: ali.
1: Pronto, ali era a discoteca, Associação Atlética de Tobias Barreto. Terminou a missa, o padre disse, vamos em paz e o senhor nos acompanhe. Toque fogo no som, pronto. Aí a gente ficava até 1 da manhã lá.
2: Que massa.
1: E lá ali tinha um trailer... Né?
2: E em alguns lugares.
1: E ali, quando chegava as músicas internacionais lentas, aí acendia a lâmpada. Aí, maneiro, você já podia beirar o beco, porque ali não tem como você namorar mais. Porque acendia logo as luzes, era o sinal que estava acabando.
2: Ô, Nan, eu tenho um carinho muito especial ali naquela pracinha que fica do lado da praça da igreja, porque aquelas casas, e eu sei isso por foto, obviamente, né? Elas se mantêm do mesmo jeito até hoje. Dessa época que você... E eu sei isso por quê? Porque eu tenho as fotos do meu avô, ali na frente daquelas casas, que ficam ali na frente do correio, e elas se mantêm do mesmo jeito.
1: O Lagos era muito bom. Agora, o Lagos, no sábado, pegava fogo. E no domingo... Antes de vir para a discoteca ou para a matinê. A gente ia para o Lagos 4, 5 da tarde. E ficava lá até 8. E depois começou a sede, começou a associação. Descia. Mas aí quando terminava, neguinho não se conformava.
2: Ali onde ia hoje namorar. É acessório moderno. Tinha também um espaço, né?
1: Acessório moderno?
3: Não, é porque era não. a antiga Passos Lima, que era um
1: ali era Passos Lima.
2: Não, mas tinha um lugar de encontro. Ali... É um cinema, alguma coisa.
4: Não, era a caverna.
1: Mas a caverna é isso aí, é antigo. Você era menino.
3: Eita.
1: Eu não alcancei a caverna. Eu não alcancei.
4: Eu alcancei.
1: Não, eu alcancei.
2: E a caverna?
1: A caverna na avenida?
4: A caverna era um bar.
1: Era um bar.
4: Era.
1: Não, mas... Mas ali, quando o Henrique já nasceu, ali já era Passos Lima.
2: Não, com certeza. Eu não peguei nada disso, gente.
1: Passos Lima.
3: Ele não acho que ele não pegou nem a sede.
2: Pra nada.
1: Na sede?
2: Nada.
3: Da avenida.
2: Nada, não peguei.
1: Beira Rio.
2: Gente, eu tenho 27 anos. E você, você também, tá certo falando assim?
3: Eu sou 35, amigo.
2: Mas você pegou alguma coisa dessa?
3: Eu lembro da sede. Eu não acompanhei as festas, mas eu lembro da sede. Eu lembro
1: Henrique,
3: da
1: eu toquei muita festa, sua mãe dançando na festa.
2: Eu imagino. Isso aí eu não tenho dúvida. Cabarrum, minha mãe era dançarina.
1: Cabarrum do Sertão.
2: Sabe, pra não dizer que eu não peguei nada das coisas que tinham na avenida e que hoje não tem mais, eu peguei o bar de Como era o nome do bar? Que hoje é a Checkmate.
3: Bar de Walter.
2: Foi a única coisa que eu alcancei.
1: Pronto.
2: É que eu
1: Mas olha, a gente tinha uma banda de forró aqui, o nome era Forró Cabra Ruim do Sertão. Era eu de bateria, era Dinho da DLS Iluminação de guitarra.
2: Sim.
1: Tuca Maia de teclado, mas não é Tuca da loja, não. É Tuca sim, tecladista. Sim. O que descobriu Ferinha, que gravou sim. com Ferinha. Beto Nairê de contrabaixo. Joetson e Felipe cantavam. Filipão e Joetson. E aí o nome da banda era Forró Cabarrum do Sertão. Festa aqui, de povoado aqui, não tinha pra ninguém.
4: Porque esse aqui vai falar.
1: Hã?
5: A caverna era de Dema, pra eu também de porteiro lá.
1: Pronto, aí, Zé, tá vendo aí?
3: Descobrimos quem era o porteiro.
1: Aí, aí Neide ali, Neide de boa, Neide de boa. Gostei muito do lugar do parque, ficou ótimo. Eu entendi que vai ser ali no Vale do Rio Real. Pronto?
2: Isso,
1: é isso mesmo. Então repare, a gente tem uma banda chamada Forró Cabra Ruim do Sertão. Eu tenho as fitas em casa. Até vou providenciar passar isso pra um CD, alguma coisa. Aí, festa aqui na região, de povoado. As pessoas dizem logo, bota Cabra Ruim do Sertão. E esse povo todo ia, era todo...
2: E Filipão estava na banda.
1: Era Felipe, era eu de bateria. Dinho da DLS Iluminação de guitarra. Beto Nairê de contrabaixo. Tuca de teclado. E os cantores eram Joetson e Felipe. A gente tocou muitos anos junto. Cabra Ruim do Sertão, Alívio Imediato. Quando chegava depois do período, a gente transformava para a banda baile. E depois nós fomos para o Cerro do Palco. Tocamos muito.
2: Cerro do Palco.
1: Toquei muitos anos lá. Toquei muitos anos em Cerro do Palco. Nós tocamos, né, a turma. E a gente tinha um Cabra Ruim do Sertão. E essas festas aqui de povoado, era Cabra Ruim do Sertão e era casa cheia. Depois você procura saber na Agrovilha, no Campo Pequeno, desse trecho. Eu lembro de sua mãe na frente do palco dançando assim, sua mãe.
2: É capaz de eu ter foto disso, saber?
1: É bem capaz.
2: Porque tem algumas...
1: Vaquejadas fotos. Aqui, Zé Vidal, Naldo de Zedora, não sei o quê, treino de vaquejada, bolão de vaquejada, leva os cabas ruim.
2: Agora, engraçado, porque disso tudo que você trouxe, isso ficou, porque... Essas pessoas, até hoje, elas fazem parte dos eventos da cidade.
1: Claro.
2: É você.
1: É Felipe, Joete.
2: É Felipe.
1: Beto Nairê.
2: É Dinho. Então, isso ficou.
1: É.
2: É essas pessoas
1: você até sabe hoje. Com quantos anos eu comecei a tocar? Com 13 anos de idade.
2: Tanto de choro que você me contou, deve ter sido com 2 anos de idade.
1: Meu pai tinha uma orquestra chamada Alegria, Alegria. E tocava carnaval. E na época tinha as matinês do carnaval. Era o baile à noite para os adultos. E a matinê de 4 a 6 para as crianças.
2: E essas fotos que você tem aqui no estúdio certamente tem relação com
1: essa. E tem muitas na casa do meu pai. Meu pai tem um arsenal de fotos lá.
2: Essas fotos foram você que trouxe.
1: Ai, não foi não. Mas ele tem essas fotos ali. Meu pai ali em cima do trio tocando ali sem camisa. Ali é meu pai.
2: Ah, massa.
1: Então, aí a gente, ele fez a orquestra, eu já tocava. E para a matinê tem umas músicas de Balão Mágico, um negócio. Quem cantava era eu.
2: Massa.
1: E pra gente tocar, e pra eu poder tocar os bailes à noite, aí a gente teve que ir no fórum, porque eu era menor, fazer um termo de responsabilidade, como era meu pai, aí podia. E depois que a gente fez 15 anos, eu, Beto Nairê, a gente é tudo um top só. Quando a gente completava 15 anos, a gente foi fazer a carteira de identidade e teve que ir no juizado de menor em Aracaju. Doutor José Rivaldo, que era o promotor, o juiz de menor do estado, não lembro como assim, doutor José Rivaldo, lá próximo ao CEASA, a gente tirar a carteirinha para poder ser autorizado e começar a tocar. Eu tinha essa facilidade porque a banda era de meu pai e ele tocava. Então, assim, a gente era de uma geração que começou novo. Não é que a gente é velho. Por exemplo, Zé Ailton falou aí agora, olha Tony Jova ali, ó, tocando o prato em cima do trio, é irmão dele. Tony Jovem e meu pai tocaram Valmor, tocaram acho que 18 anos juntos. Se eu não estou enganado, foram 18 anos juntos. Cassino Royale. Mole?
2: Não, e tudo isso que você me trouxe tem relação com a festa, o encontro dos amigos que tem em agosto?
1: Não, aí não. Aí já é diferente. A festa de agosto, a primeira ideia que teve foi Nilberto. Nilberto, o pai de Ildo Zé. Nilberto, esposo de Dona Lúcia e cunhado de Marli. Foi Nilberto que teve. Tem uma turma de amigos desde criança. Nilberto, neto de Gol, Lau, essa turma. Evaldo. E quando ele chegava à festa de agosto,
6: eles saíam no 15 de agosto para tomar uma cerveja, porque ia para o abrigo de Edinho. E tinha a missa
2: que
6: solene.
2: Já existia nessa
6: a missa,
2: época.
6: Já existia. E aí eles começaram. Quando terminava a missa das 10, a missa solene, ficava tomando a cerveja e sempre alguém do meio tocava. Exemplo, meu pai, que é amigo de infância deles, meu pai tocava o violão. Um tio meu tocava também, o pai de Márcio tocava. Aí sempre ali um ficava tocando violão e alguns cantando. Nilberto gosta de cantar. Zé de Martinha, que é meu tio, assim, é tio de minha mãe, irmão do meu avô, cantava. Reunia os filhos ali da cidade naquele dia para ir para a missa. E alguns filhos da cidade que moravam fora. Aí foi ganhando o corpo. Aí depois inventaram a foto de agosto. Mas quem teve a ideia de criar aquilo ali foi Nilberto. Foi o primeiro da criação, Nilberto. E aí depois foi quando surgiu a ideia de Eduardo. Isso deve ter o quê? 5 anos? Meu Deus. Que Eduardo, é de zero, inventou de fazer a música.
2: Sim.
6: Aí juntamos eu, Có, Felipe, Joetson, Marquinhos, César do Pagode, Jaquinho do Sax, Carlos Raia, com Eduardo. Juntou os filhos da cidade músicos. Fomos para o estúdio de Eduardo. Eduardo tinha feito já um
2: arranjo.
6: Ele tinha feito já a letra. E aí a gente foi, cada um dava uma ideia. Vamos mudar nisso, vamos mudar aquilo. O refrão vamos fazer assim. Esse arranjo ficava legal assim. Criou todo mundo junto, fizemos um clipe. Foi o videoclipe que tem. Saudade de Agosto. A gente tem a música aqui.
2: Sim, eu ouvi bastante.
6: Saudade de Agosto. Que então, assim. Mas aquilo ali são de pessoas que começaram já. Filipão. Mas Felipe tem raiz na família, o avô dele, né? Foi maestro da banda. Então a gente tem uma história de música aí, das antigas.
2: Tobias tem esse sangue na música, né?
6: E surgem novos músicos. Surgem novos músicos, mas os veteranos também continuam. Até os mais velhos da gente, que é a gente, né? Exemplo, meu pai, o pessoal da Filarmônica. Né? Você vê que a Filarmônica hoje tem uma safra imensa de músicos novos, mas tem a turma das antigas, Expedito e compra. Sim. Carias, Zé do Olho Torto, Zé Galego. Zé Galego e Carias tem mais de 50 anos de lira. Mais de 50 anos de lira. É mole um negócio desse? Tem história para contar?
2: Muita história. Adorei, né? Muito obrigado. Para mim foi...
6: História para contar.
2: E eu acho que para quem está em casa também, foi uma delícia.
6: E a gente, nós temos assim, uma história na família da gente, de músicos. Eu, meu pai músico, meus tios músicos, pai de Márcio Verlan,

0: tios chamados Valtés, um irmão da minha mãe e um irmão do meu pai. O irmão do meu pai é o que é em memória, que é o pai de Márcio Verlan, de Marcos Vinícius, de Mirna. Os três cantam, né? Aí vem Valtés também, irmão de minha mãe, que toca sax e canta. Valtés canta, meu tio. É porque ele nunca viveu de música, ele não, né? Mas assim, a gente tem. E Felipe, o avô de Felipe, foi quem fez até dobrado. Se eu não me engano, tem uma música, um hino da Padroeira, que quem fez o arranjo foi o avô de Felipe.
1: Mas Felipe é seu parente também?
0: Não, não, mas é meu amigo das antigas.
1: Sim.
0: Desde que veio embora do Rio de Janeiro para aqui,
1: Eu acho a voz dele
0: a gente sempre viveu
1: incrível.
0: junto, né? Jô Edson, Felipe, essa turma. Marquinhos veio de Buquim tocar com a gente cedo do palco e aqui ficou. Até hoje, constituiu família. Então, tem essas histórias, né? Có, Fio, Dinho. Dinho, dessa turma daí, de Fio de Todo Mundo, foi o que inspirou a turma a tocar. Dinho da DLS Iluminação.
1: Sim.
0: Foi um dos caras que inspirou a turma a tocar. Beto, Nairê. A gente era tudo uma escola, a gente se juntava no domingo para fazer brincadeira, para levar o violão, Moac, Carlinhos, a turma e Sérgio Oliveira. Uma raça mesmo.
1: Que bacana.
0: É. E aí foi
1: Interessante.
0: surgindo
1: Tava fazendo um documentário disso. Aí
0: outro
1: tá aqui.
0: aí.
1: É,
0: A
1: faz.
0: Dezera é meu primo. Então
1: Gosto
0: a gente tem uma
1: demais.
0: história de pessoas ligadas na família ou que a gente se criou junto, que todo mundo tem um dom da música e gostava de tocar.
2: Então, ativa até hoje.
1: Estão
0: Nativa,
1: ativos
0: é. Nativa até
1: e
0: hoje.
1: fazendo parte também, como Nando disse, da trajetória dos que surgem agora, mais
0: É.
1: novos, mas que estão envolvidos.
0: É.
1: Porque você vê que ele falou de Carlos Raia, por exemplo. Carlos Raia tem a mesma idade mais ou menos que eu.
2: É.
1: Mas hoje também já faz parte
0: É.
1: dessa história e aí todo mundo se
0: E na
1: mistura.
0: Ereã, por ser do palco, a gente viveu o melhor momento da música em Sergipe e a gente foi uma banda das mais requisitadas.
2: Ah, Seres do
0: A
2: Papo é a
0: gente
2: Seres do Papo.
1: Eu ouvi esse nome.
0: Na Chapada Diamantina. A gente
1: Massa.
0: viveu na Bahia um tempo, Minas. Aí, Nairê, surgiu de onda, Nairê, do Alívio Imediato, Cabo Ruim do Sertão. Tem essas coisas aí, mas foi bom. A gente vai
1: História.
0: ter tempo para falar sobre isso mais, viu?
1: Muito bom, não. Obrigado pela
0: Obrigado,
1: oportunidade de
0: não.
1: ouvir.
0: Venha
1: Foi massa
0: mais.
1: demais. Obrigado pelo espaço de sempre.
0: Não.
1: E a quem está em casa, estou sempre à
0: A gente
1: disposição.
0: juntou o útil ao agradável.
1: Foi maravilhoso, foi gostoso demais. Um cheiro no coração de todo mundo e até a
0: Um
1: próxima.
0: abraço.
1: Precisando, já sabem que é só ligar.
0: Shilda, Shilda!
2: Isso mesmo.
0: Como foi que botaram o apelido nela outro dia? A mulher não sabia falar o nome dela, viu?
2: Olha,
0: Um
2: tanto eu
0: ouvinte.
2: já
1: Eu
2: tenho
1: até perguntei a ela, a Shilda é a
2: diversos.
1: Kruszewski.
2: Ele disse, ele chegou para mim, Cindy, como é que é? É Cindy Kruszewski ou é Cindy Shilda? Eu digo, não, começou Cindy
0: Oi,
2: Kruszewski,
0: tá doente?
2: mas agora chamam de Cindy Shilda.
0: Ô, oh, beleza,
2: Aí é
0: obrigado.
2: assim, todos
0: Ah,
2: os dois
0: teve outro
2: nomes.
0: dia que uma ouvinte não sabia falar o nome dela, então se vou lhe apelidar de princesa.
2: É Cinderela. É,
0: Cinderela.
2: agora é
0: Não era Shilda, Shilda, não
2: Mas
0: sabia falar o nome de princesa.
2: o meu tio Valtês, ele sempre chama, às vezes. Ou Cinderela, vem aqui.
1: Sim. Ah, tá. Nossa.
0: Shilda, Shilda.
1: Cinderela.
0: Aí vem,
1: Gostei de
0: Shilda, Shilda.
1: Cinderela.
2: Aí eu, é
0: Ah,
2: assim, tô com diversos
0: a gente
2: nomes.
0: queria dar um prêmio a Xerém pra falar o nome
2: Foi.
0: dela certo. Até hoje ele não acertou.
1: Mas é, não é fácil, não. Eu
0: Até
1: demorei
0: hoje.
1: um tempo
0: Um
1: pra
0: abraço,
1: conseguir.
0: viu? Obrigado. Vem aí, Cacau Oliveira. Cindy, para aí, só tem um áudio, é? Veja aí, Cacau, por favor. Tem um áudio só, é? Fabiola, bota esse áudio de Fabiola aí.
3: É mesmo, né, Eina? Eu lembro mesmo. Eu lembro que Ailton Góes era dançarina aí de uma banda, né, Renan? Eu lembro.
0: Não, eu lembro não. Outra o quê aí? Veja aí.
4: Não, você se lembra de João Tadeu que tocava na banda?
0: Lembro, eu fui moço da Lira, pai. Eu fui, quem é isso? Perguntou, quem é aí? Quem é?
5: É Antônio Lima.
0: São Antônio, ô, São Antônio.
5: Isso aí
0: Eu toquei na Lira, São Antônio.
5: era padeiro de Suas Trequinas.
0: É, padeiro, é. Antônio Padeiro o nome dele, pai. São Antônio, pai de
5: Isso,
0: Ailton.
5: eu lembro dele.
0: É.
5: Eu morava no fundo ali,
0: É, São
5: lá.
0: Antônio. São Antônio, eu fui aluno da Lira. João Tadeu tocava. Né, na época de seu Valtinho, mas o
5: Sim,
0: professor da
5: lembro.
0: gente foi Rubens. Eu toquei na Lira também. Aí tu gosta pra gente encerrar, por favor, Cacá? Pra gente ir embora?
4: É, boa tarde, não. Boa tarde, Valdir
0: Ah,
4: Barreto. Boa
0: é!
4: tarde, secretário de Comunicação Henrique, não é
0: Aí
4: isso?
0: entende, aí
4: E
0: entende.
4: nossa jornalista, que o senhor
0: Olha.
4: não chama de repórter,
0: Não,
4: não,
0: não é repórter,
4: jornalista. Senhora
0: jornalista.
4: Cid, né?
0: É,
4: Coisa
0: Cid.
4: boa, né? Então, falaram que esse Ailton andou chorando por aí, esses retrocessos por aí, não. Senhor Ailton não chorou, não. Assistiu o jogo, eu adoro um futebol. É assim mesmo. Aí, quem sabe daqui a 2030, né? É. Se a gente tiver tudo vivo, né?

0: Deus vem de saúde.
1: Então não. Aí você falou almoçando, né? Que a pessoa de uma bicicleta, né? Diz que será que foi pra casa do senhor Ailton? Voz feminina, não chegou ninguém.
0: Ai, ai,
1: então,
0: ai.
1: Agora
0: ai.
1: nada. Eu tô esperando. Chegasse aqui, era bem recebido, tá bom? Obrigado,
0: e,
1: tchau.
0: E umas pancadinhas. A Mara Araújo disse aqui, verdade, né? Era um tempo muito bom quando a gente ia pra discoteca e pra sede na Avenida 7 de Junho. Ei, tempo bom! 14 horas, 1 minuto. Um forte abraço, obrigado, Cindy. Obrigado a você, Henrique Menezes. Forte abraço a todos. Vem aí, Cacá Oliveira, com a energia da tarde. Feliz pela derrota parcial da Argentina. Às 16 horas, vem elas, as pessoas do Chique do Brega, Manezinho Amado e João Marco. À noite, o Valdemir manda o Encontro com a Saudade. E às 22, Sobral Júnior comanda o Love Story. Forte abraço e até lá. Fui!

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3: 14 horas e 4 minutos.
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Aí, legal demais. Muito bem, tô chegando. Agora são 14h, hein? Olha, são 14h e mais 17 minutos. Legal demais pra você que chegou agora, pra você que já tava ali com o rádio ligado, pra você que tava sintonizado na 87, pra você uma ótima tarde, porque hoje é terça-feira. Ai, amanhã é quarta, amanhã tem feriado, hein? Feriado, é? Como é que é o feriado amanhã? Vou conferir aqui daqui a pouquinho, viu? É isso mesmo. Feriado todo estado, né? Isso mesmo? Bom demais, né? Quarta-feira? Obrigado pelo carinho, você que chegou agora, tá todo mundo ligadão aí no Tribuna do Povo, com o Valder Lemos e Valdemir Barreto. Vou ficar junto com você até as 4, hein? Bom demais, sacudindo essa tarde maravilhosa, pra você que tá trabalhando agora, pra você que tá na fábrica, homens e mulheres costurando, empacotando, embalando. Obrigado pela carona, viu? Obrigado por estar retransmitindo o som da 87. Agora são 14h, mais 18 minutos. Olha, hoje é dia 7/7 do ano 2026. Desde já também parabenizando para você que está completando idade nova hoje. Felicidade, hein? Vida longa! Muito bem, legal demais. Olha, tô chegando, viu? Até as 4, a gente vai sacudindo. Ei, você, como está esse dia maravilhoso hoje? Amanheceu de bem com a vida, hein? Amanheceu de bem com a vida, que a sua tarde seja melhor ainda. Isso mesmo. Eu falei pra você que completou a idade nova hoje. Muitos anos de vida. Vida longa. Brasil. Só na saudade. Legal demais da conta, né? Olha, hoje terça-feira, a gente vai começar essa tarde, porque é bom estar junto com você, né, amor? Pra você no seu trabalho agora aí nas fábricas, pra você estar dirigindo o seu carro, amém? Essa terça-feira, que seja uma terça maravilhosa, que a sua tarde seja de bem com a vida, e a noite vai chegando, é mais caliente. Mas não nada melhor do que você ligar o som da 87. 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

0: muita pinga pra tomar.
1: É, com certeza, viu?
0: Mais um?
1: É uma tarde maravilhosa que a gente vai curtindo. Pra você que tá em casa agora. Alô, Eliana Santiago, aquele abraço. Já chegou chegando, não foi? Bom demais, sintoniza aí. Juntinho comigo até as 4. Pode mandar mensagem, mandar áudio, pode pedir sua música. Fala teu nome e a cidade onde você mora. Pra você tá um cantinho da cidade escondidinho aí, escondidinha. Vem pra cá, é só mandar um áudio. Não fala o endereço, mas fala seu nome, manda áudio, manda pé de música. Porque na Tobias é bem melhor, viu? Isso mesmo, são 2 da tarde, né? 2 da tarde mais 21 minutinhos. Tá chegando mais uma pra você aqui nessa tarde de terça. Solta ela aí.
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0: 11 mais Silvana Berg, duas paixões, 14h, mais 27 minutinhos, 14h27, um abração também para aqui, rapidinho ligado, a nossa amiga também, Adriele, que tá no Gil dos Papelões, não é isso mesmo? Essa turma, um abraço aí para essa turma maravilhosa, aí no Gil dos Papelões, no bairro Santos Dumont, pediu música de quem? Em L.S. Jackson, amanhã não se sabe, isso mesmo, amanhã não se sabe. Alô, Williams, aí no Distrito de Lagoa Redonda, Marlene Mendes, pediu música de quem? Calcinha Preta, né? Sucesso de Calcinha Preta. É, tem mais alguém chegando? Manda esse áudio pra nós aí. Solta pra nós aí, vai. Cadê o Williams, hein? Cadê o áudio do Williams? Parou, foi? Eita, calma agora que a gente vai colocar tudinho aqui. Solta aí.
1: Meu amigo Cacau Oliveira, diga aí, é o Williams, que mora do Povoado, lá na Rua do Campo Grande.
0: Rua do Campo Grande.
1: Passa a música aí para oferecer para mim de minha pitada, tá bom?
0: Eita, Deus legal demais.
1: Boa tarde, meu amigo Cacau Oliveira.
0: Obrigado pelo carinho. Aí no Distrito de Lagoa Redonda, na Bahia, tá chegando essa. Amanhã não se sabe. L.S. Jax. Tudo outra vez.

0: Tá aí, legal demais. Grupo menos é mais. 2 da tarde, mais 40, não. 2h37. Quem pediu um sucesso aqui? Cadê? Tem mais aqui sucesso? Olha, uma turma boa que tá ligado aí. Como é o nome dessa galera massa aí que tá ouvindo o rádio? Ah, Romualdo Nascimento, aí em Capim Grosso, Bahia. Aquele abraço, viu? O nosso amigo Romualdo Nascimento também por cá. É, estamos te ouvindo aqui, meus amigos Fernando e Diego. Obrigado pelo carinho. Toca essa pra nós aí. À vontade. Outra vida. É essa música?
1: Rapaz, essa
0: à vontade.
1: Machuca, viu?
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1: Se é pra sofrer, vamos sofrer junto.
2: Tamo junto.
1: Tamo com você.

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1: Ai, legal demais, é isso mesmo, viu? Que coisa boa. 12h41, tarde de terça-feira. Você do outro lado também, assistindo e ouvindo, né? Assistindo ao mesmo tempo, ouvindo o som da 87. Olha, tô vendo aqui, percebendo nas redes sociais, brasileiro ficando feliz, agora tá tudo igual, tá tudo beleza. Estão nos kits, né? A Argentina, a Copa do Mundo, né? Tá quase terminando daqui a pouquinho. A Argentina tá dando adeus, adeus.
2: Brasil!
1: É, que coisa boa, né? Deixa para aqueles que não tem nada ainda, viu? Já que nós estamos mais...
2: Brasil!
1: Não estamos mais, que ganha aquele que não tem nenhum. É só o que vai acontecer no final dessa Copa do Mundo. Haja coração! É para a surpresa! Muitos brasileiros nesse momento felizes da vida. Os Diegos, os Manos, como é que se chama mesmo? Os Diegos Armando? Argentina! Tá dando adeus à Copa do Mundo! Eita, coisa boa!
2: Brasil!
1: Pelo menos uma felicidade, né? Boa demais, são 12h42. Tá todo mundo ligadinho aí, né? Coisa boa. Parece que tá jogando o Brasil hoje, viu? A comemoração aqui nas redes sociais. Parece que hoje tem Brasil. Adeus, adeus. Dê aquele adeus. Agora eu tô torcendo pra mais um cair fora aí, viu? E o resto pode ganhar quem quiser aí. Só mais uma. Tem alguém no telefone aqui? Rapaz. Então deixa eu colocar esse telefone. Essa aqui eu nunca mais recebi a ligação. Então vamos pra lá. Cadê aqui? Pronto. Deixa eu tirar isso aqui que tá pronto. Agora vamos pro telefone. Alô do telefone, boa tarde. Com quem eu falo? Caiu. Esse aqui não segura não, isso aqui, viu? Não segura não. Mande um áudio aí, tá bom? Manda um áudio. Olha, deixa eu falar aqui, cadê? Eu mandei um áudio aqui, não foi? Nosso amigo perdeu aqui a placa do carro dele. Cadê aqui? Deixa eu ver, pronto, olha só. Deixa eu colocar esse áudio aqui.
3: Boa tarde, Cacá. Oi. Cacá, meu querido. Eu
1: diga
3: perdi
1: aí
3: a placa desse carro meu aí, da minha estrada.
1: Sim.
3: Aqui é o carro de Wilton, flamenguista.
1: Wilton, flamenguista.
3: Aí eu perdi uma placa sábado, pessoal.
1: Sábado, não é?
3: Aí eu gostaria que você divulgasse aí na rádio. Se alguém achar, vai ser bem recompensado.
1: Pronto.
3: Eu dou R$100 pra quem entregar essa placa aí, que achou.
1: Beleza. Olha só,
3: perdi,
1: viu?
3: Perdi sábado. Agora eu não sei onde foi. Caiu do carro.
1: Você aí
3: eu
1: encontrou.
3: Eu trabalhando, fazendo freta, e eu não sei onde caiu.
1: Você aí que encontrou.
3: Eu gostaria que você divulgasse aí, meu querido, viu?
1: Beleza, vou passar agora. Tô passando.
3: Tô falando aqui, é o Wilton, flamenguista.
1: É o Wilton, flamenguista. Você...
3: Quem achar, vou dar 100 conto.
1: Atenção, entrega. Você que se achou alguma placa de carro aí, será que é recompensado, viu?
3: Olha, pessoal, a placa aí é OZB.
1: OZB0C.
3: Que é o C, é 2.
1: C.
3: 46.
1: Pronto, deixa eu colocar mais uma vez aqui, cadê? Repita aí.
3: Oi, abençoado, na placa aí. É OZB.
1: B.
3: 0.
1: 0. C. É um C?
3: Que é o C, é 2.
1: Que é o
3: 46.
1: C, é 2? Pronto, que é o C, 2, 46,
3: Você fala como 2.
1: Entendi, agora entendi. O C,
3: quem achar aí pode falar com o doutor R$100 na hora aí.
1: Tá legal, então, essa placa aqui, ó, eu coloquei aqui diferente, mas ele fala como, eu não entendo aí, dessas placas aqui.
3: Pessoal, na placa aí, é OZB.
1: OZB.
3: 0.
1: 0.
3: Que é o C, é 2.
1: Que é o C, é 2?
3: 46.
1: 46, ele fala assim, né? Fala
3: você
1: isso.
3: Você fala como 2.
1: Você fala como 2, tá bom, então. Tá aí, tá dado.
3: Quem achar aí, pode falar com o doutor R$100 na hora aí.
1: Aí, tá dado o recado. Você encontrou, achou uma placa de um carro aí, a placa do carro dele caiu, ele não percebeu, viu? Então, se você por aí tá ouvindo o rádio e sabe de alguém que achou uma placa, né? Achou a placa de um carro. Gol de quem? Ô, Fabiola, peraí, não fala isso aí não, Fabiola. Acaba esse jogo logo, pelo amor de Deus. Acaba logo, Fabiola. Fabiola Santana mandou algo aqui, já desanimou, viu, mulher? Que é isso? Acaba isso aí, Fabiola. Olha, Romualdo, boa tarde, meu amigo Cacau Oliveira, tá ouvindo o rádio. Aqui tem a nossa amiga, mandou, eu já ouvi, já vi, a Adriele. A Adriele mandou o vídeo aqui, também já tava aqui assistindo de lado, viu, Adriele? Tô ligado aqui, eu tô ligado, tô fazendo rádio, pra não atrapalhar tudo, mas eu tô ligado aqui. Tô secando. Mas parece que saiu um gol, diz a Fabiola, que é isso? Ô, Leni, como é que tá você aí, no amor?
4: Tá, Cacau Oliveira.
1: Tudo beleza?
4: Continua doce. Cacau Oliveira.
0: Diga essa aí. Essa música de Zezé de Camargo e Luciano, Cara e Coroa.
1: Cara e Coroa?
0: Ofereço para vocês, para o programa da rádio, para todos os ouvintes. Uma boa tarde.
1: Tá legal demais. Como é que tá o clima aí, hein? Tá bom? O Wilson sumiu, viu? Não sei. O Wilson, ele apareceu hoje no meu dia. Eu acho que era ele, né? No meu dia do jornalismo. Ele deu uma sumida aí depois do Novo Amor, hein? É, rapaz. Depois do Novo Amor, nosso amigo Wilson, ela pediu o Cara Coroa, né? A nossa amiga Leni, Zezé de Camargo e Luciano.

0: É que é isso, Rio de Janeiro!
1: Bom demais, hein? Que coisa boa. Já são 14h, mais 52 minutos, 12h52. Deixa eu falar aqui rapidinho também, as novidades bem rapidinho aqui pra você ficar bem atento. Olha que coisa boa. Cadê aqui rapidinho? Cadê? Pronto. 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Tem telefone por aqui? Vamos ao telefone então, aqui rapidinho. Alô, telefone, boa tarde. Alô, cadê o telefone? Alô, você do telefone, boa tarde, com quem eu falo? Alô, a ligação vai cair, não vai? Vai. Alô, você do telefone, boa tarde. Agora sim.
2: Boa tarde, H.
1: É o Nininho, o Ninho de Valério. Tudo beleza, Nininho? Já tá de bem? Tá de bem tudo com a vida? Tudo na paz.
2: Graças a Deus. Tô aqui no aeroporto, nos aviões passar. Você bota uma mãozinha de despedida de casado, por favor.
1: Viu? Despedida de casado, é?
2: É, pra todos os ouvintes aí, viu?
1: Tá bom. Mais o que mais?
2: É, só isso mesmo. Pra todos os ouvintes e vocês aí na rádio. Qualquer hora eu dou um pulinho aí pra gente comer um pedacinho de bolo.
1: Ô, coisa boa.
2: Um pulinho pra nós aí.
1: Aí, o cafezinho a gente já deixa aqui.
2: Valeu, Cacau.
1: Já deixamos o café prontinho, viu? Valeu, Nil de Valério. Valeu, aquele abraço aí no bar do aeroporto. Ele quer despedida de casar.
3: Silvão Salles.

0: Tava todo mundo feliz. 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
2: 14 horas e 58 minutos.
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0: aí, legal demais, estamos de volta, são 2 da tarde, mais não, são 3 da tarde, mais 10 minutos, é coisa braba, viu? Haja coração, ô tarde amargurada, rapaz, ô tarde amargurada, falar a verdade, viu? Pense, parece que foi pior do que o dia que o Brasil saiu, viu? Parece, falar a verdade, pra mim foi, que coisa, né, rapaz? Fazendo rádio aqui, mas é coisa no futebol, no... ixi, é coisa de arrepiar o coração. É algo de não acreditar o que aconteceu, né? Mas é isso mesmo. Vamos pra frente. Olha, são 3h10. Olha que legal, né? 3 da tarde, mais 10 minutos. Eu quero mandar um abraço no Facebook também. Aqui tem Marlene Mendes. É, tem Antônio dos Santos. Antônio, né? Dos Santos, lá em Frei Paulo, Sergipe. Tem mais José Maria Cândido, lá em Ribeirão Pires, aí no litoral de São Paulo, não é isso mesmo? Aquele abraço, viu? José Maria Cândido. Afonso Alves também por aqui. Legal demais. Estou ligado também aqui. É, cadê mais? Pronto. Mais mensagem chegando? Tá legal então. Esse telefone aqui é pra mim, é. Vamos ao telefone. Quem tá ligando aqui? Não é pra falar de jogo, não, né? Não é pra falar de jogo, não, né? Alê, cadê o telefone? Vamos ao telefone aqui rapidinho. Alô, você do telefone, boa tarde. Alô?
1: Alô?
0: Com quem eu falo?
1: Alô, José?
0: Pera aí, esse barulho aí.
1: Alô, boa tarde.
0: Com quem eu falo mesmo? Hein? Alô? Oi, tchau, fui. Ei, Jesus Cristo, será que veio lá da Argentina? Olha, deixa eu mandar um abração pra Jota Lima.
2: Ô, Cacá, você quebrou o secador, foi?
0: Ah,
2: tá de magurada por quê? Quem tem que ganhar é quem joga bola, rapaz. Manda o Brasil jogar com essa raça pra ganhar alguma coisa.
3: Brasil!
2: Torcer pra quem sabe jogar, rapaz.
0: Faz.
2: Eu tava torcendo pro Brasil, mas agora eu vou torcer pra Argentina até o fim.
0: É coisa torcei brava.
2: Torcei nela ontem, que coisada, ela vai brigar lá no título mesmo. Tomar de 2-0 e correr atrás, não é o Brasil, não.
0: Aí.
2: Veja o cara que perdeu o pênalti e não correu atrás.
0: Jesus
2: Cristo. Botasse o Neymar pra... Vinícius Júnior pra bater o pênalti, que aí ele tem a obrigação de correr atrás, agora bota no meio de campo, perdeu pro burro da gente, da gente mesmo, um técnico italiano no Brasil.
0: Agora você falou, foi tudo mesmo, viu, que exemplo, era isso que nós precisava, era isso, tamanco alto, cabelinho não sei o quê, raça é aí, ó. Ninguém tem modinha não aí, hein? Infelizmente, porque eu tenho que dizer, infelizmente, foi argentino, né? Mas seria bom para os brasileiros, uma felicidade, né? Se saísse fora. E a verdade tem que ser essa. Mas é gigantesca essa virada aí. Eu não estou nem acreditando o que aconteceu aí. É uma virada histórica. E o Messi é um monstro, viu? Carrega a Argentina nas costas. E foi uma histórica, foi uma virada histórica. Até esse exato momento, na Copa do Mundo.
2: Você fica chorando igual o velho do Fábio Pedro, tá chorando até hoje pro Neymar, você fica chorando também. Chora porque Messi ganhou hoje também.
0: Você pra gente não.
2: O Fábio Pedro tá chorando. Não tá nem nos programas que tá sem voz, tá chorando.
0: Ela virou, mas torcer fica... pra ela não, viu? Jamais. Ainda tá nas quartas, não torço não, viu? Mas é histórica essa virada aí, é histórica.
2: Aí foi aluno de Ronaldinho Gaúcho, rapaz.
0: É histórico.
2: Quem carregou nas costas foi Ronaldinho Gaúcho, algo, ensinou a ele.
0: É algo que todo mundo vai falar ao final da semana todinha, viu? Nessa virada aí.
4: Olha, mas tu tava caladinho aí. Aí apareceu. Os argentinos estavam tudo calados. Argentino não, né? Os torcedores da Argentina. Que aí não sabe nem o que é Argentina.
0: E
4: aí,
0: a Argentina? Torce pra Argentina?
4: E outra, viu, Cacá?
0: Diga aí.
4: Aí é pra gente ver o que é time aí.
0: Não, sinceramente, infelizmente.
4: Messi não é o Neymar, não. Ficou chorando, querendo brigar, aquela pessoa.
0: Um azar, porque só é a Argentina, viu? É, se fosse outro, tava dando os parabéns e ia torcer também. Mas não vou torcer, não, pra Argentina, né, rapaz? Mas nem pintado e nem pagando. Nem pagando. Jamais. Mas é favorito ao título, né? Infelizmente, é favorito. Tem áudio aqui? Tem alguém na linha aqui, não tem? Alô, no telefone, boa tarde. Alô?
5: Boa tarde, Cacá.
0: É Naldo, aí, Naldo. Alô, Naldo.
5: Isso.
0: Na Fazenda Barra. Diga aí, meu
5: pai. Rapaz, é o time que eu tava torcendo contra. Contra Cabo Verde e hoje contra o Egito. Mas falar a verdade, tem que tirar o chapéu. Hein?
0: Rapaz, não fala não.
5: Saiu tomando 2 gols, no segundo tempo o time fez 3, não se entregou não.
0: Isso é incrível.
5: O cara tá vendo a camisa do cara, os caras, o Messi morto e cansado.
0: É incrível.
5: Mas ainda... decidir um jogo.
0: E o pior.
5: Não fulano que veste a camisa, escolhe com aquele cabelo, eita, creme, meia antiderraspante, meia não sei o que, que nada, rapaz.
0: Olha, eu tô aqui fazendo.
5: Jogar pra se melar, pra se esbagaçar e tudo.
0: Eu tô fazendo rádio aqui, mas eu tô de olho nas aqui, mas não. Fazendo rádio, a rádio aqui, mas olha, sem acreditar o que aconteceu. É algo histórico mesmo.
5: Não, eu tava assistindo aqui também.
0: E olha, tem mais, viu?
5: No instante, o faz três gols.
0: E tem mais. 38 anos. 38 anos.
5: Entra uns pernas de podres pro Brasil, uns bunda mole, 38. Preocupado com cabelo, com pele, com short, com tamanho de camisa, tamanho de meião, manequim de loja da casa do Caboclo.
0: E o bom, que eles estão todos assistindo, que é raça. Eles agora, estão todos eles assistindo esse jogo. Todos eles estão assistindo esse jogo aí. Pra ver o que é raça. O que é dar orgulho à torcida. Porque, infelizmente, é algo histórico que vai ser falado a semana todinha. É ou não é? Ah, pois é, Naldo. É isso aí. Foi o que faltou na Associação Brasileira. Valeu, Naldinho. Aí na Fazenda Barra também. Tá todo mundo ligado também na programação. Tá todo mundo ligado na telinha, mas também ouvindo, né? O som da 87, Energia da Tarde. Obrigado pelo carinho, você que tá curtindo aí, assistindo o futebol, mas também ligado na Tubeza FM. É, rapaz. É coisa braba, viu? Solta mais um aí.
2: Cabelo, eu sou brasileiro, torcedor do Brasil. Agora, nós temos que dar valor a quem corre atrás, é jogar com raça. O Brasil, de primeiro, quando jogava com a Argentina, voava faísca. Hoje em dia é que não almoça. Joga mais de modinha. Quando era Brasil e Argentina, a gente já sabia que era jogo de ter briga. Dunga, Mauro Silva, era jogo de sair briga contra a Argentina. Hoje
4: tá
2: dia,
4: bom,
2: não,
4: é mais velho que Neymar, rapaz.
2: Quando eu vi 2-0, eu mesmo disse, eita, cara, acabou, perdi. Perdi minha aposta.
0: É pra mim também.
2: Eu postei que sair mais longe do que a França.
0: 2-0 acabou.
2: Aí digo, perdi minha aposta, já foi. No mesmo instante fez um, fez dois, fez três. Virou, tô na aposta ainda.
0: É isso aí. É isso mesmo. Tá. Quando tava 2-0, eu disse, acabou. Nesse exato momento, numa hora dessa, 2-0 acabou.
2: O cara joga com amor, rapaz, com coraça.
0: Uma virada dessa aí. Alô, telefone, boa tarde.
4: Boa tarde, Cacá.
0: A Gildete Marques Gil. Tudo
4: não,
0: bem?
4: Não, mas Vânia.
0: Pô, tá aí a Vânia, rapaz. É a Vânia. Alô,
4: Vânia.
0: Diga aí, Vânia, tudo beleza?
4: Tudo, graças a Deus.
0: O que é que você manda nessa tarde maravilhosa de terça-feira?
4: Eu gostaria de ouvir uma música de Simone Mendes.
0: Você quer ouvir Simone Mendes?
4: Isso.
0: Tá bom, qualquer sucesso?
4: Das Mais Novas.
0: Tá bom. Obrigado pelo carinho.
4: Obrigado você, tão boa tarde.
0: Valeu. É a Vânia. Vânia no bairro Santos Dumont. Tá ligadinho na programação. O ventilador tá ligado aí, né? O ventilador tá.
4: É.
0: Ixi, Maria. Dá uma surra nesse ventilador. Ela quer ouvir Simone Mendes. São 3h18. Olha que legal demais. 3h18, rapaz, o que é isso? É um monstro, né? Vendo aqui as imagens, todo mundo colocando o homem nas costas. Olha, não existe outro, viu, no planeta. Messi é história no planeta. Infelizmente, tem que falar isso. É da Argentina, mas o Messi é história no futebol do mundo, viu? Todo mundo colocando ele pra cima, jogando pros ares, porque ele é o nome. E vai terminar. Ele é o nome do futebol do planeta. E o maior artilheiro, viu? O maior artilheiro isolado de todas as Copas. E o pessoal jogando ele pra onde? Pra os ares. Cadê você, hein, jogador do Brasil? Jogar quem pra os ares aí? Que tão, assim como estão fazendo agora com o Messi. Hein? O Brasil? Esse Brasil, considerado o melhor futebol do mundo, infelizmente, tá ficando pra trás, viu? E cuidado, viu? Cuidado, que nós podemos um dia ficar pra trás de verdade, viu? Essas 5 taças aí, abra o olho, viu? Que alguém um dia pode passar, viu? Vem aí mais uma favorita. É história, eu tenho que falar a verdade. É coisa do outro mundo. Ixi, Maria, que é isso, rapaz? Alô, Leni, aquele abraço. Olha, deixa eu mandar o Damião. Alô, Michel.
3: Boa tarde.
0: Oi,
3: a Michel. Seleção é uma porcaria, a seleção, rapaz. A gente é time. Perdendo 2-0, virou o jogo 3-2.
0: Pois é.
3: E agora voltou você pra Argentina, ser campeão. Acabou de Brasil, vazou pro inferno.
0: É isso aí, fazer o quê, né, rapaz? É isso aí. Olha, o maior exemplo do mundo aí. Ave Maria, eu não sei nem o que falar. Tô aqui, ó. Ave Maria. 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Simone Mendes, toca aí para nós ver a nossa amiga Vânia, que tá ouvindo aí no bairro Santos Dumont.
6: É, já virei a página. Então, fica bem, que eu tô muito bem aqui. Beijo e tchau.

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1: Boa tarde, Cacá. Boa tarde para todos os ouvintes do Energia da Tarde. Então, Cacá, toca aí uma de Pablo, porque depois daquele jogo de domingo só dá para ouvir Pablo, né? É, que tristeza, não foi, Cacá? Nossos jogadores brasileiros tiveram a oportunidade, só não souberam aproveitar, enquanto o outro lado teve apenas duas oportunidades e aproveitaram, ficaram com a vitória. Mas é isso, né, Cacá? Fazer o quê? Gildete Marques, Marques Gil. Estou mandando um abraço para o Valdemir Barreto, em família, para o Manu, para o João Marcos, que daqui a pouco vão estar aí, né? E toda a família, Tobias Barreto, FM, eu estou mandando assim, super beijo, super abraço. Gildete Marques, Marques Gil.

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1: Alguém apaixonado aqui em Cuiabá hoje? Alguém sofrendo de amor? Você que veio pra cá tentando esquecer aquela pessoa e ainda não conseguiu. Vou dar um conselho de amigo. Se fosse eu ligava pra essa pessoa agora, essa hora. Ligava, deixa de orgulho besta. Ligava e falava assim: amor, tô morrendo de saudade de você. Não é porque eu tô no show do Cristiano Araújo, não, mas se você quiser, a gente casa. A gente namora. Se nada der certo, a gente só beija na boca, gostoso mesmo. Vira só um rolo. 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Eu aceito ser apenas seu caso definido.

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0: Olha, que legal demais. Agora são 3, hein? 3 da tarde, mais 47 minutos. 3 da tarde, mais 47 minutos. Um abraço ao nosso amigo Kleber Góes aí na cidade de Estância, hein? Aí do bairro do Alecrim. Ligadinho também, através da onde? Ah, do aplicativo Rádios Net. Obrigado pelo carinho aí no bairro do Alecrim, na cidade de Estância. Muito bem. Aproveitando também, vou mandar um abraço aí no Brejo, né? É Lagarto, não é isso mesmo? É Cruz e Doura. Eu acho que é esse aqui, o casal aqui. A nossa amiga, a Doura é a esposa. Obrigado pelo carinho, viu? Olha, de rádio ligado. Um abraço também pra você aí que tá sintonizado, dando aquele trato. Nosso amigo Jairinho de Gringa, aí no posto de lavagem, hein? Aquele abraço, obrigado pela sintonia. O nosso amigo também, Claudinei, aí na Capoteira São Motos. Bom demais, a turma da J Lima, tá todo mundo ligado aí. 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É, cadê aqui rapidinho? Pronto, tá legal então. 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Muito bem, legal então. Olha, deixa eu ver aqui rapidinho. Ah, nosso amigo Williams já curtiu, não foi? Ele pediu unha pintada. Já toquei o nosso amigo Williams aí no distrito de Lagoa Redonda, né? Lagoa Redonda na Bahia. Aquele super abração aí, viu? Tem mais o que pra nós? A Leni, alô Leni. Tudo beleza? A Leni pediu o que, Leni? Você pediu o que?
1: Tá, Cacau Oliveira. Ah? Que a Leni quando te mandou.
0: Diga aí.
1: Cacau Oliveira.
0: Oi.
1: Essa música de Zezé de Camargo Luciano, Cara de Lua.
0: Ah, entendi agora essa música. Ela já pediu aqui, tem qualquer sucesso de quem? De Calcinha Preta, a Marlene também já curtiu. Já toquei Calcinha Preta. É, Ninho de Valério, aquele abraço, viu? Pelo carinho. Tem mais alguém aí? Alô, Maria Viana, tô te vendo aí. Onde? Maria Viana, né? A Maria Viana, aí no conjunto Irmã Dulce, né? Padre Pedro, é? Isso, aquele abraço, viu? Super abração mesmo. Energia no seu rádio é bem melhor. 3h51, daqui a pouquinho tem Bregão com o Manezinho Amado e João Marcos. Muito Bregão, viu? Valeu, Adriele, aquele abraço. Adriele, apaga esse vídeo aí que não quero nem ver mais, viu? Ave Maria. Olha, tá chegando mais um pra você, faltando 9 minutos. Você que pediu essa de Diego e Vitor, Hugo, moça pra casar, né?
2: Vocês não conhecem a menina.
0: Quer a moça pra casar aí? Quer?

0: essa moça é pra casar, São Paulo.
1: Bom demais, pra casar, viu? Moça pra casar, que legal demais, hein? É, a Leni casou, não foi, Leni?
2: Passou minha música, Caolinho.
1: É, eu passei. Você
2: já passou.
1: Já passei, é porque hoje fica atrapalhado o jogo, o negócio de jogo aí, né? Fogo, né? Tem esse áudio aqui pra mim, esse áudio, é?
3: Oi, Cacá, boa tarde, tudo bem?
1: Tudo beleza.
3: Cacá,
1: diga aí.
3: Eu vou pedir uma música oferecendo o meu amiguinho Vinícius.
1: Vinícius?
3: Que mora na Lagoa Redonda.
1: Lagoa Redonda.
3: Vinícius, que Jesus te abençoe, te dê muitos anos de vida.
1: Alô, Vinícius.
3: Tá bom? Que você seja esse homem incrível.
1: Aí.
3: Lindo, maravilhoso, amigo.
1: Beleza.
3: Enfim, só te desejo muita, muita mesmo saúde.
1: Beleza, tá bom? Tá legal.
3: E,
1: é o Vinícius. Cacá,
3: passa aquela música de Calcinha Preta, Pouca Roupa.
1: Hã?
3: Eu acho que é esse nome, né, Cacá?
1: Você quer o quê, rapaz?
3: Um beijão, é a Lulu, do Maria do Carmo. Beijinho, Vinícius.
1: Nunca. Tá legal, então, a nossa amiga Lulu, para o Vinícius. Pouca Roupa. Solta pra nós aí.

Muito bem, legal demais. Então, faltando 2 minutinhos para as 4, hein? Olha, para você aí, uma ótima tarde de terça-feira. Amanhã é quarta, né? Tem feriado de quê? Hein? Amanhã é feriado, é? Deixa eu ver aqui rapidinho. Bom, amanhã, cadê aqui? Manezinho mandou mensagens, né?

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1: 15:59.
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5: Boa tarde, meninos. Esse grupo aqui é o pessoal que vai para a Parada Gay, em Arapiraca.

0: Isso aí, que maravilha! Agora são 4 horas e 21 minutos aqui na Tobias Barreto FM, o prefixo da 87.9. Meu muito boa tarde, eu me chamo João Marcos, aqui do Chique do Brega, com o Manezinho. Mandar aquele forte abraço pra galera sintonizada com a gente aí nas padarias de nossa cidade, a galera sintonizada com a gente aí nas praças de nossa cidade, a galera ligadinha com a gente aí na rodoviária, a galera sintonizada com a gente aí na Praça Esterne Lemos, né? A galera aí da Praça Esterne Lemos ligadinhos com a gente, a galera aí dos povoados, dos lugarejos, a galera também aí da Praça do Monsenhor aí sintonizados com a gente, a Praça do Curtume, muita gente aí ouvindo a gente nas praças agora com o seu radinho de pilha ligado. Outro sentado na poltrona, sentado na cadeira, na porta, ouvindo aí o Chique de Brega com a 87,9. Meu muito boa tarde a toda essa legião de ouvintes. Hoje, dia 7, né? Dia 7 de julho de 2026. A gente manda aquele forte abraço pra galera sintonizada com a gente aí no bairro Suti. A galera ligadinha com a gente aí no bairro Santos Dumont. Meu muito boa tarde especial, né? A galera aí do Conjunto Dulce também, né? Ligadinhos com a gente. Meu muito boa tarde especial a todos aí sintonizados com o Chique do Brega, com João Marcos e Manezinho fazendo todas as tardes essa festa, essa energia positiva, essa descontração. Todas as tardes a gente manda aquele forte abraço pra toda a galera sintonizada com a gente, não é isso?
1: Boa tarde, menino.
0: Boa tarde.
1: Tudo bom, João Marcos, Manezinho? Como tá as coisas por aí? Como foi o final de semana de vocês com esse Brasil perdendo?
0: Eita, gente.
1: Choraram muito?
0: É assim mesmo, né? Um jogo, né? Em que um tem que ter a vitória. Enquanto um ganha, o outro perde. Enquanto o outro perde, o outro ganha. E a vida é assim, né? A vida da gente é assim, né? Infelizmente, o Brasil não foi. Mais experiência para a próxima, né?
2: Quem Alô, sabe próxima, aqui é da Clara.
0: Oxê. Experiência para a próxima. Né? Na próxima, quem sabe, podemos levar o Hexa, né, Manu? Manu,
3: já
0: boa chegando,
3: tarde,
0: né?
3: Mané Gemado, boa Olha, tarde, voz de ouro, Carolineira, boa meu... tarde, meu povo querido brasileiros, Gilmar, Mané Gemado, me passe meus parabéns para Gilmar. O Fixo Zé Mago da oficina fica próximo ali, o disco voador.
0: Gilmar.
3: E o melhor consertador de carro, porta de carro, Gilmário e Gilmar. Hoje está completando o ano Gilmar. A esposa está me pedindo, por favor, para passar os parabéns para o esposo dela, Franciele, viu? E a filha dele também, viu? E a mamãe, Dona Nininha e seu Zé Mago, né? Então, eu como cunhado, que faço parte da família, graças a Deus, é como filho e um irmão, então, eu estou pedindo a sua excelência, por favor, passo os parabéns para Gilmário, filho de seu Zé Mago, Chapisca Tobias Barreto, e aquela música, encosta tua cabecinha, nem meu ombro chora, encosta tua mágoa, toda para mim. Eita, coisa linda, que Brasil é esse, Manezinho?
0: Isso é uma bichona!
3: Meus parabéns, meu cunhado, que Nossa Senhora
4: abençoe,
3: que Nossa Senhora
4: arrasou, bonita.
3: Felicidade, paz, junto com essa família brasileira e sua família, Gilmar. Meus parabéns. Tchau, Bica Massas Virais, apoio da Vila Verde, desse povo querido brasileiro, pra Gilmar. Hoje é seu dia, meus parabéns. Tchau, feliz aniversário.
5: E apresentar a moção, não é? Não.
0: Babado, né, Manu? É isso aí, ligadinho com a gente aí, o Gilmar e o Gilmário aí, né, próximo ao disco.

0: Opa!
1: Lindo.
2: Cadê o namorado que não aparece aí no vídeo, né? Só aparece ela, né?
0: Mas o papelão
1: perdeu. Ela não quer mostrar, não, mano. É. O namorado, né, mano?
0: O papelão perdeu.
2: Já tomou banho, já tá toda.
3: Boa tarde, mané. Quem fala é Gil do Papelão. Mané, gostaria de escutar a música de Carlos Alexandre, Carta Sobre a Mesa. E oferecer para todos os ouvintes, principalmente para Jonas e a esposa, na Jamile Confecção. E todos os ouvintes daí do Vegan Bag Chique.
2: É Gil dos Papelões, Marcos, Gil.
1: E a gente...
2: Gil tá lá ouvindo a gente. Gil, Adriele.
1: Abraço, né, para o nosso amigo Gil dos Papelões.
2: Maico, deixa eu ver quem mais. Tem muita gente lá trabalhando lá na fábrica do Gil dos Papelões. Tem mais áudio?
4: Bica virar disco, tá sabendo? Não, é Bica viado. Bica virar disco.
2: Ô, gente, corta o negócio aí. Que dia eu achei isso que tá dizendo?
0: Bica de boi.
2: Oi, quem mandou?
0: Naldinho.
2: Aí, Gilmar, porque é tão bica de boi, isso aí, é.
0: Oi,
2: oh,
0: é.
2: Yeah. Aí, é.
5: Queima, não queima?
2: Queima.
0: Bica de boi, é, mano.
2: Bem ajeitadinho, né, olha. Ah, ali, ó, tá com o lacinho ali, só botar na... Eita. Mas chibatinha fina, né, Marcos?
0: Ah,
2: é, parecendo que é lombriga de poico.
0: Isso que é padrão longo dos jogadores.
2: Oi, é? Homem.
3: É. Se ajeita, João Marco. Será que você se ajuda com uma bitela dessa?
1: Olha ele. Creio em Deus Pai, mano.
2: Babada, viu?
1: Mandar aquele forte abraço pra galera sintonizada com a gente. Aí no Maria do Carmo Alves, mano.
2: No Maria do Carmo.
3: Porque é fino, né? Ele gosta grossa, né?
4: Cacá, você viu brincar ontem de noite? Você viu brincar com o homem, não? Dá pra matar duro?
6: É porque, manézinho, o coroa não gosta de se amostrar, não, entendeu? Ele não gosta, esse povo mais velho, tem 37 anos, tem vergonha, entendeu? Aí eu faço meus vídeos sozinha.
2: Ah, você é sozinha também. E ele não é ciumento, não, deixa ela à vontade, gravar vídeos, mandar pra gente. E é bonitinha que é a filha do Caetano, né, velho?

0: Abado.
1: Eu troquei
0: viu?
1: Uma
0: hora.
1: Uma
0: hora. Nossa, ela tá com biscoito. Oi, é? O que ela tava tomando hosta?
2: É coisa de tapioca, né?
1: Aquela... Deve ser biscoito.
2: Beijozinho de tapioca.
0: Né, Brasil? Deve ser.
2: Aquele beijozinho de tapioca.
0: É uma coroa enxuta do Caetano, velho.
2: É?
0: De Maria.
2: Não dá mais pra você, não.
0: Não, não. Isso aí era pra ter chegado junto antes do coroa. Agora já tem compromisso. Eu não quero coach. Mulher casada, não. Pra lá. Poxa lá, o manjar. Os telefones liberados, seu Marcos.
1: Manu, mandar aquele forte abraço pra galera ligadinha com a gente.
0: Olha essas plantas aí que mandou.
1: No bairro Bela Vista, Manu.
0: O Beto da Taquara, olha as plantas dela. Olha.
1: O bairro Bela Vista, a galera sintonizada com a gente. Também o nosso amigo Quecinho, Manu. Quecinho e a Yara. Lá na Avenida José David Santos, sintonizado.
0: Quecinho. Quecinho quer? Quecinho quer? Quecinho.
2: Tá lá, passou lá.
0: Tá, ele liberou. Cadê ele?
2: Olha, cabeça
1: está aprontando a janta, mano.
0: É. E é uma janta cedo que esse homem, ele já começa. É um panelão de feijoada de noite, que
1: é
0: eu vou dizer.
1: Sopa, mano, sopa.
0: Olha, é sopa, viu?
1: Sopa ela trabalha de fazer, mano.
0: Olha.
2: É no fogão direto, é pilha de fogão,
0: é? É de lenha, fogão a lenha. Hoje é sopa, hoje não precisa nem me convidar pra falar. Levar umas rodelinhas de pão seco. É babado. Vamos de música? Telefone? Alô? Alô?
3: Tem viado aí?
0: Não, aqui não, mulher. Tá vendo? Aqui não tem mata pra ter viado.
3: Ai, é?
0: Aqui não.
3: E tem quenga aí?
0: Aqui tem. Tem quenga, tem...
3: Tem rapariga?
0: Tem.
3: Ha!
0: Tem uma que saiu do breguinha da feira e tá aqui na rádio.
3: Eu sei, vô.
0: A rede de arrasto.
3: João Marcos hoje tá de folga, hein, manezinho?
0: Rapaz, João Marcos deixou de botar gaia, agora tá direita. Não
3: tem
0: mais não.
3: Eu vi o ex-love dele ontem.
0: O ex?
3: Saindo da academia.
0: O qual ex? O ex daqui ou o ex de Aracaju? Quem tem ex é ele, viu?
3: O daqui.
0: Ele tem... Eu conheço seis ex dele, olha.
3: Tá assim. Eu conheço...
0: Oito. Eu conheço seis, não vou mentir.
3: Hoje o boy dele não tá aí não, né?
0: Não, hoje ele tá à vontade. Ele tá aqui só observando que Zé Leonardo tá contando quantos ex nós estamos falando aqui no ar.
1: Ele sabe que tudo é brincadeira, mano.
0: Não, de ex ele sabe que não é ex. Você não tá trabalhando com ex, pessoas que você já ficou, que não fica mais.
3: É brincadeira mesmo, pô.
0: É
3: brincadeira.
0: Tinha um tadinho que ele levava ali pra barraca de Ninho do Pastel, Ninho olhava assim, de vou derrubar.
3: E a outra que subiu, que uma vez subiu em cima do telhado, disse, meu filho do cão, só caí aí, filho do cão.
0: E tinha um aí na sua região, não era que esqueceu até um rodo.
3: Oi?
1: Que conversa braba.
0: João Marcos levou um rodo novinho da casa dele, esqueceu, deixou lá aí nessa região, oi.
3: Foi.
0: Até o rodo.
3: Ai, quando pensar que não é João Marcos se mandar feia.
0: Quando o João Marcos tava na sua região aí, João Marcos já tava entrando em contato com esse pelo Tring, sei lá como é.
3: Tará!
0: Casou agora.
3: Será que foi mesmo, manezinho?
0: Verdade.
3: É, mas de uma coisa eu vou dizer, a morena aí vai bem feito, viu?
0: Ave Maria.
3: Porque esses caras é tudo doido por ele.
0: É, desses seis aí, parece que três ou quatro ainda hoje é apaixonado pela gorda.
3: É.
0: Eu acho que ele fica dizendo, perdi meu toicinho.
3: Esse galego dele aí ganhou na Mega Sena.
0: Não, esse galego dele chega com chila pra ele. Fica com chila.
3: Ah, é como ele fica, né?
1: Babado, viu? Menino.
3: Fica todo molinho, né, manezinha?
0: Ave Maria.
1: Ah, pois.
3: Tchau, viu, Morena?
0: Tchau. É? Cuida dos dentes. Passou no dentista, nem tanto. A chapa de João Marco tá caindo, entendeu? Essa
4: boa Fabiola. Boa tarde, Manezinho. Boa tarde, Omar.
1: Boa tarde.
4: Aqui é o Suti, aqui é Negão. Tô aqui no Suti.
0: Ah, é o Negão.
4: É, o Brasil não ganhou, não. Tiraram o cara que tava marcando o tal do Rola. Botaram o Demar, Demar não aguentou, não. O Rola, não. O Rola entrou com bola com tudo.
0: Credo.
4: Duas vezes. Viu? Neymar, Neymar se fez foi estar com a cara pra riba.
0: Com a cara pros infernos, olha.
4: Bem, eu tô, os caras diziam que não tinha quem segurasse, né? O bicho é grandão, você viu o bicho, o tamanho do cabo? Vai, é. Viu a cabeça do cara, as pernas?
0: É, bitelo,
4: vai,
0: bitelo,
4: o bicho era uma lapada de camarada, viu, do galego? Era lapada do filho da peste.
0: Lapada da gota
4: séria. Que conversa da peste é essa, João Marco botando galha em quem, hein?
0: Não.
4: Rapaz.
0: Galheira.
4: Quem é a mulher que ele tá botando galha?
0: Bom, naquele dia aí no matador, ele é assim pra João Marco e pra você, eu disse, olha aí, o negão é casado, João Marco, muita cara não, aí é segurança, minha nossa.
3: Oi, Cacá, boa tarde, ou seja, todos,
0: oi.
3: O Manu e Manezinho.
0: Sim.
3: Olha, lembra naquele dia que eu fui pegar o Guaraná?
0: Lembro.
3: Eu falei que eu amava quando ele colocava, eu acho que é o Manezinho. A lombada, cara, tava passando no estante.
0: Ah.
3: E aí,
0: sim.
3: Deu vontade de pedir pra vocês passarem pra
0: vou
3: mim.
0: Vou passar de novo.
3: É a Lua do Maria do Carmo, lembram de
0: mim? Lembro, sim.
3: Cacá com certeza lembra. Agora o Manu e o outro, não
0: esquece, não.
3: Sei.
0: Cacá não
3: beijo,
0: esquece.
3: Beijo, boa tarde.
0: Beijo. Cacá não esquece nunca. Da lambada. Como esqueceu, cara? A lambada? Passa o repeteco da lambada. Nem finge que tu não lembra.
1: Tá, mesmo, tá, tá mais vivo do que eu.
0: Ai, faz assim.
2: Não
0: é
2: mais não.
0: Ai, que cheiro. Eita, minha nossa senhora. A mulher, quando chegou aqui na rádio, deixou o perfume aqui 3 dias.
5: Oi, delícias. Boa tarde.
0: Ai
5: mano. Obrigada.
0: Essa
5: aqui.
0: Ai, essa quer, viu? A outra não, mas essa quer.
5: Obrigada.
0: Essa é solteira aí. Chega, geme. Eita, minha nossa senhora. Essa chega, tá minha coisa. Quando ela chega aqui. Ela vem com relógio, ela tem um relógio, uma pulseirinha. Ela vem com a pulseirinha, viu? E aí vem com o relógio. Olha o tamanho do patacho. Quando ela chega aqui, eu fico olhando aqui, eu digo, olha o tamanho do patacho. É patacho. É patacho o nome, João Marcos.
1: Ah, é o relojão.
0: Relógio Oriente. Ali de certeza, ali é de família, sabia? Família, quando ia para São Paulo, trazia um relógio, né, antigamente, ou um motorride ou um relógio Oriente. O nome é Patasso. Eita, nossa senhora.
2: Aberto aí.
0: Nunca mais ela esteve aqui, não foi, João Marcos? Cadê ela? Mandando áudio de novo, gemendo.
1: Olha, ah, você gosta, hein?
0: Oi, quem foi essa? Deixa eu ver. Como é, João Marco, que tá aí?
2: Eu?
0: Sim. Leme. Tá vendo?
1: Hã?
0: Claro, né? Foi que ela botou? Leme. Essa é a do patacho grande ou do...
1: Não, a do patacho pequeno.
0: Ô, João Marco. Mas...
1: A do patacho pequeno, mano. Aquele relógio pequeno.
2: Chama a música.
0: Vamos de música.

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2: Marcos, olha a hora, Marquinhos.
3: É isso aí, mano. São agora 4 horas e 58 minutos. 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
1: Verdade, Marcos. O apoio cultural, 5 minutos de apoio.
0: Rapidinho, Manu, rapidinho.
2: 5 minutinhos.
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4: 17 horas em ponto.
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0: Marcos! Ai, minha Nossa Senhora, Tobias Barreto FM, Marcos!
1: 5 horas e 20 minutos, manda aquele forte abraço, mano, para o José Leonardo.
0: Ah, Zé Leonardo tá ouvindo!
1: É, mano, manda aquele forte abraço.
0: Ô, Zé, eu quero sopa, Zé. Eu vou levar a rodelinha.
1: Você
0: me dá a sopa da rodela. Vou levar uma banda de limão. Limão, não é possível que limão é barato, mas leva 3 limão, leva a rodela.
1: Você,
0: e
2: a sopa é boa por limão.
0: É. Aí ele vai botar o limão na roda. Vou levar umas rodelinhas, viu,
1: Leonardo? Tá vendo, José Leonardo?
0: É rodela de pão que chama aquela rodela seca? Como é que chama?
1: Não, não,
0: como é que chama? É, não, rodela de pão seca? Margarida
1: ali é broinha, mas não é.
0: Não, o pão seco mesmo, as rodelas.
1: Então, cortadinho ali é o... Como é que chama? Aquela aquele negócio.
0: Bom, do pão seco,
1: pão,
0: cortado.
1: Pão cortadinho.
0: Pra comer com sopa, né? Rodela de pão?
2: Torrada.
0: Torradas, é, eu chamo rodela.
1: Ah, torradinhas, ah, mano, é.
0: Eu vou levar, Zé, umas rodelas. Chega lá, você espreme o limão na rodela e me dá sopa. Ô Marcos, os telefones liberados. Né?
3: Boa tarde, Manezinho. Boa tarde, João Marcos. Boa tarde,
0: ela.
3: Cacá.
1: Boa
3: tô
1: tarde.
3: Por cá, viu? Tomando aquele cafezinho quente e ouvindo vocês.
1: Tomando aquele cafezinho quente.
3: Passa aí uma música aí de Sandro Lúcio, viu? Vou mandar para todos os ouvintes. Vou mandar para Kiko. Enfim, para Fabinho e para todos. Um abraço.
0: Valeu, Luiz da Água Boa, João Marcos. Já mandou um legalzinho aqui que tá ouvindo a gente, Marcos.
1: É isso aí, mano. É mandar aquele forte abraço, né?
0: Sim.
1: Pra o nosso amigo Luiz de Água Boa e toda a galera aqui, toda a galera sintonizada com a gente lá na Água Boa, mano.
0: E na Barrela?
1: Falando, e na Barrela também. Falando em Luiz de Água Boa, a gente lembramos do povoado Água Boa, né? E lá por lá temos muita gente sintonizada com a gente. Mano, vamos falar do que é bom.
0: Ah, sempre bom.
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0: Ai, que ótimo, Marcos.
1: É, meu querido. O Supermercado Santa Rita vem fazendo a diferença na qualidade e com certeza nos preços, né, Manu? Que
0: verdade,
1: camaradas, Manu.
0: Sim, senhor.
1: É isso?
0: Verdade, Maico.
1: Mandar aquele forte abraço, Manu. Lá na galera do bairro Suti, né? Muita gente ouvindo a gente aí do bairro Suti. A nossa amiga Dona Célia Cosmético, ligadinha com a gente. O nosso amigo Samanco, Josielma. Por lá temos também a Rosana. E também temos a nossa amiga Dona Valdemir, mano. Que não perde a nossa programação.
0: E Deta da Fontinha, cadê ela? Nunca mais mandou áudio.
1: Também, mano, lá no povoado Roma, temos a nossa amiga Dona Solidade ligadinha com a gente. Por lá temos a nossa amiga Érica. Temos a Rosa também, a Rosa da Roma aí ligadinha com a gente, que não perde a nossa programação. A gente manda aquele forte abraço para toda a galera aí sintonizados com a gente na 87,9.
0: Pois tá bom. Verdade verdadeira.
2: É, faltando 5 minutinhos, meu filho.
0: 5 minutos.
2: Mas vamos pra saideira?
0: Vamos.
2: Vamos?
0: Dona Soledade de Roma. Vamos.

0: Brasil!
1: Ai, João Marcos!
2: Você,
1: quem?
2: Não gosto de ironias, não.
1: Olha!
2: Você.
1: Nossa, que romântico!
2: Não gosto de ironias, não.
1: Oxê, mas simplesmente uma música, nós estamos cantando, né?
2: O esposo dela.
1: Ah! Aí, João Marcos tem o direito de cantar, né? Nós somos. É... Nós apresentamos um programa que, quando sai uma música que nos chama a atenção da gente, a gente tenta acompanhar a música. 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
4: Exatamente 17 horas e 33 minutos aqui em Tobias Barreto, na Tobias Barreto FM. Então agradeço desde já a participação de cada um dos nossos ouvintes. Continue conosco para que a gente possa partilhar junto com vocês sobre o Evangelho do dia, também com vocês um pouquinho da palavra de Deus que está no nosso coração e que também pode chegar ao seu coração, que está em casa, que está no carro, que está passeando, que está aí nesse momento todo especial, nesse dia de hoje, terça-feira, dia 7 de julho de 2026. Mas antes de mais nada, eu gostaria de dar meu boa tarde à minha irmã Sueli. Boa tarde, Sueli.
5: Boa tarde, Rodrigo. Boa tarde, Cacá. Boa tarde, ouvinte da Tobias Barreto FM. Louvado seja nosso Senhor Jesus Cristo, para sempre seja Deus louvado, e nossa Mãe Maria Santíssima. Que bom, né, estarmos aqui neste dia 7 de julho para meditarmos juntos a palavra de Deus, onde novamente a bondade do Senhor nos faz encontrar aqui na Tobias Barreto FM, enviando para vários lugares, né, essa mensagem de espiritualidade que a palavra de Deus infunde em cada um de nós. Que você, meu irmão e minha irmã, possa abrir o ouvido, mas muito mais o coração, para que essa palavra realmente atinja você e a sua vida.
4: Amém. Então vamos iniciar rezando, né, orando a Deus e pedindo que o Espírito Santo venha conduzir toda essa programação, programa do Grupo Renascer, e que você também possa desde já compartilhar a nossa live lá do Facebook, né, chamar e mandar pelo WhatsApp também, para seus contatos, se você puder, porque quanto mais pessoas estão conosco, né, às vezes uma pessoa precisa dessa palavra hoje, nesse dia, e você compartilhando pode ajudar essa pessoa também. Então, nos ajude compartilhando, dando seu like, comentando também. Você pode pedir uma música, se você quiser também. Pode pedir, fazer um pedido de oração, uma realidade que você queira entregar a Deus nesse momento. Então, agora, se você puder, fechar um pouco o seu olho, baixar um pouco a sua cabeça e rezar junto com a gente. Vinde, Espírito Santo.
5: Enchei os corações dos vossos fiéis
4: e acendei neles o fogo do vosso amor. Enviai, Senhor, o vosso Espírito e tudo será criado
5: e renovareis a face da terra.
4: Oremos.
5: Ó Deus, que instruíste os corações dos vossos fiéis com a luz do Espírito Santo, fazei que apreciemos retamente todas as coisas segundo o mesmo Espírito e gozemos sempre da sua consolação. Por Cristo Senhor nosso. Amém.
4: Meu irmão e minha irmã, coloca a mão no seu coração hoje, nessa tarde, e peça para que esse Espírito Santo possa fazer morada, e não somente com palavras vazias, mas com palavras de verdade, para que Ele venha conduzir todos os nossos corações, naquilo que nós fazemos, naquilo que nós somos. E diante de cada dificuldade que nós temos, seja ela material, espiritual, Ele venha nos fortalecer. Fortalecer o nosso agir, o nosso andar, o nosso pensar. Vem, Espírito Santo, sobre tantas realidades, tantas pessoas que precisam que o Espírito Santo seja uma morada em seu templo, que é o corpo. Que o Espírito Santo seja essa morada de forma autêntica, de forma verdadeira. Vem, Espírito Santo, tirar de nós tudo aquilo que nos atrapalha de estar mais próximo de Deus, de estar em paz. Vem trazer essa paz, Espírito Santo, em nossos corações, pois não há, como o Evangelho da semana passada que nós partilhamos, não há tempestade que o Espírito Santo não venha acalmar, que é o próprio Cristo que conduz nessa Santíssima Trindade, entre essa união perfeita entre o Pai, o Filho e o Espírito Santo. Coloquemos também nas mãos da Virgem Santíssima toda a nossa programação, o coração de cada um que irá nos acompanhar, aqueles que já estão ligados conosco. Venho colocar também a vida de cada um que trabalha aqui nessa rádio, para que Nossa Senhora venha interceder e cuidar cada vez mais. Ave Maria,
5: cheia de graça, o Senhor é convosco. Bendita sois vós entre as mulheres. Bendito é o fruto do vosso ventre, Jesus.
4: Santa Maria, Mãe de Deus, rogai por nós, pecadores, agora e na hora de nossa morte. Amém. Agora iremos rezar, na verdade, ler, né, o Evangelho do dia. Você que está aí conosco, que pode pegar a sua Bíblia, a sua liturgia diária. O Evangelho de hoje é o Evangelho de Jesus segundo São Mateus, capítulo 9, do versículo 32 ao 38.
5: E o Evangelho diz assim: naquele tempo apresentaram a Jesus um homem mudo que estava possuído pelo demônio. Quando o demônio foi expulso, o mudo começou a falar. As multidões ficaram admiradas e diziam: nunca se viu coisa igual em Israel. Os fariseus, porém, diziam: é pelo chefe dos demônios que ele expulsa os demônios. Jesus percorria todas as cidades e povoados, ensinando em suas sinagogas, pregando o evangelho do reino e curando todo tipo de doença e enfermidade. Vendo Jesus as multidões, compadeceu-se delas, porque estavam cansadas e abatidas, como ovelhas que não têm pastor. Então disse a seus discípulos: a messe é grande, mas os trabalhadores são poucos. Pedi, pois, ao dono da messe que envie trabalhadores para a sua colheita. Palavra da salvação.
4: Glória a vós, Senhor.
5: Meus queridos irmãos e irmãs, o evangelho que acabamos de ouvir, no primeiro momento, fala da cura de um mudo que estava possuído pelo demônio. E a palavra diz que quando Jesus expulsou o demônio, o mudo começou a falar. É palavra realmente da nossa salvação. Sinto que é por este caminho que Deus quer falar conosco hoje. É essa cura do mudo, Jesus que cura o mudo, e hoje esse desejo do Senhor de nos curar de uma mudez espiritual, que muitas vezes nos impede de testemunhar o seu amor, a sua verdade, a sua graça na nossa vida. E essa mudez espiritual surge sutilmente, quando a pessoa tem dificuldade de falar sobre sua fé. Isso acontece quando você sente vergonha ou medo de falar de Deus. Se omite e permite que pequenas atitudes de silêncio se tornem um afastamento dos seus valores religiosos. Tem receio de ser julgado ao expressar a própria fé no dia a dia. A falta de oração, de um relacionamento de intimidade com Deus. E aí vai esfriando, perde o ânimo para buscar a Deus em oração, para participar dos compromissos religiosos, não tem mais vontade de ler a Bíblia, com a desculpa que não tem tempo, não participa mais de momentos de reflexão, não vai mais à igreja, vai perdendo o propósito de Deus em sua vida. Se ocupando apenas com compromissos mundanos, distrações mundanas, perde totalmente a vontade de buscar as coisas divinas e substitui por uma rotina agitada e vazia, onde se busca apenas coisas mundanas. E adoecemos espiritualmente, ficamos fracos espiritualmente, podendo ser acometidos pela opressão espiritual. Precisamos buscar uma intimidade com Deus, um relacionamento com Deus constantemente, para fortalecer a nossa fé, para que a nossa vida seja guiada, seja norteada pela vontade do Senhor. E assim, guiados pelo Espírito Santo, nos deixemos ser curados e libertos de toda mudez espiritual, de todas as amarras espirituais. Jesus tem poder sobre todo o mal, Jesus cura, Jesus liberta, Jesus salva, Jesus nos enche com o Espírito Santo. O Evangelho nos deu o retrato da grande obra que Jesus veio realizar entre nós. O Evangelho começou com o exorcismo, um endemoniado é liberto e a multidão se emociona. Isso significa que o demônio existe, mas o poder de Jesus é maior. Porém, nós temos que tomar cuidado, porque nós vemos que Jesus estava realizando sinais, prodígios e maravilhas. De repente, novamente, aqueles que deviam reconhecer nesses sinais a presença de Deus, os fariseus, judeus, praticantes, conhecedores da Bíblia, eles começam a murmurar, começam a criticar e isto justamente para tentar impedir a obra de Jesus. Por isso, nós temos que entender que Deus deseja que nós, abrindo a Bíblia, a palavra de Deus, iluminados pelo Espírito Santo, despertar a nossa fé. Ele deseja nos curar, seja lá onde nós estamos necessitando. Deus não quer nenhum dos seus filhos sofrendo de nenhum tipo de enfermidade. Sabem por quê, meus irmãos e minhas irmãs? Porque o sofrimento espiritual, emocional, físico, andam de mãos dadas. Se uma pessoa não está bem espiritualmente, estará mal emocionalmente e fisicamente. E o mesmo acontece se não estamos bem emocionalmente e fisicamente. É o caso do homem mudo. Ele não apenas perdeu a capacidade de falar, mas também estava perturbado na sua mente, no seu espírito. E o Evangelho diz que foi devido à influência dos espíritos malignos, que o atormentava dia e noite, com pensamentos de desespero e abandono. A mensagem para a nossa vida é de irmos a Jesus com fé. Sim, nós temos que ir com esta certeza, a certeza de que Ele está pronto para agir, Ele está pronto para nos libertar. Seja uma doença da mente, do corpo, um fardo de culpa, pecado, um espírito atormentador ou um medo incontrolável. Ele está pronto para agir. Ele deseja nos abençoar e Ele deseja fazer isto agora. Portanto, meus queridos, todas as vezes que nós temos, que nós lemos a palavra, todas as vezes que a palavra, que é o próprio Jesus, entra em nosso coração, esta palavra tem que entrar com um remédio sobrenatural, como um remédio que vem trazer o consolo, a inspiração, a coragem, a esperança, enxugar as lágrimas, curar as enfermidades, nos libertar de todo o espírito maligno. Quando nós tomamos posse da palavra, nós vemos que a palavra não foi feita somente para ser ouvida. Quem a ouve tem que desejar isso. E que Jesus hoje possa te visitar neste momento e curar todas as enfermidades, seja espiritual, física, emocional, que você está passando, porque só Ele conhece, né, a realidade de cada um de nós. Que Deus abençoe você, meu irmão e minha irmã. Amém.
4: Amém. É justamente hoje, né, o Evangelho de São Mateus, capítulo 9, versículo 32 a 38. A igreja está num tempo comum, então é muito normal a gente ver esse tipo de evangelho, ler, né? E comungar esse evangelho junto com a igreja no mundo inteiro, porque Jesus está na sua vida pública pregando o reino dos céus. E pregando o reino dos céus é também curar doentes, é expulsar demônios também, é trazer a vida daqueles que estão sem esperança. E Jesus, na verdade, foi apresentado a Jesus, não foi Jesus que foi até aquele homem mudo, mas as próprias pessoas daquela sociedade levaram um homem que estava possesso, estava possuído por um demônio e que também era mudo. E quando o demônio foi expulso daquele homem, o mudo começou a falar. Então, existem aí dois milagres, né? Um da expulsão, do tormento, da opressão que aquela pessoa estava sofrendo e também de toda a realidade de ser mudo, né? Então ele foi curado em duas vezes, né? Vamos dizer assim, em dois sentidos aqui. E Jesus, ele vem mostrar Aí esse homem mudo, não só ele, mas todos aqueles que o levaram também, o quão poderoso é o amor de Deus para com seus filhos. E as pessoas se admiravam e diziam que nunca se viu uma coisa daquela em Israel. Ou seja, nem os profetas, nem aqueles que jejuaram, nem aqueles que oraram, que tinham intimidade com Deus, tinha tamanho amor do que aquele homem que chegava ali e expulsava os demônios e curava pessoas. Então aquelas pessoas se admiraram com tamanha força de Jesus, vindo de Jesus, vindo do próprio Pai. Então os fariseus diziam que ele é chefe dos demônios, porque ele expulsa os demônios. Então os fariseus, tomados pela inveja, pelo orgulho, acusavam uma blasfêmia, né, com nosso Senhor Jesus Cristo. Porque ele dizia, né, que Jesus era o próprio chefe, por isso que conseguia expulsar, por isso que ele conseguia realizar tamanho milagre. E é muito pelo contrário. Em outro evangelho, Jesus responde, né, como é que pode um rei contra seu próprio reino, ele dizia, né? Ou seja, Jesus, como é que Jesus seria chefe dos demônios se ele luta contra os demônios, né? Então, ele repreende todo o demônio. O demônio não suporta a sua presença. Um reino se acabaria, né? Se lutasse, um rei que luta contra seu próprio reino se acabaria. Então, Jesus vem responder em outro evangelho, que não é nesse caso. Mas Jesus sofre essa acusação, porque aquele que não compreende a vontade de Jesus, a vontade de Cristo, na vida, na sua própria vida, nós acabamos caindo nesse pecado, o pecado do orgulho, e o pecado do orgulho nos engana, nos auto-engana, acusando o outro daquilo que nós mesmos fazemos, às vezes. Então, esse evangelho de hoje é também para nos alertar, para que não sejamos como os fariseus, mas sejamos como aquelas pessoas que levaram o homem mudo para ter uma experiência, que não foi só o homem mudo que foi curado, mas todas aquelas pessoas também foram curadas, porque aquelas pessoas que disseram que não viram, que nunca se viu coisa igual em Israel, também foram curadas, de certa forma. De uma falta de esperança, né? Às vezes de uma ideia errada sobre Jesus também, naquele tempo. Então, que sejamos essas pessoas que buscam a Cristo, não só pelo milagre, mas por aquilo que Ele é. Quem Ele realmente é. Ele é o Senhor que muda toda a história, que muda todas as vidas de todas as pessoas. Tem mensagem aí no nosso Facebook?
5: Tem sim, temos aqui mensagem de Marise Batista, ela diz amém. E Gisele Alves, nossa irmã em Cristo, ela diz: boa tarde, meus irmãos, que o Espírito Santo os conduza nesta meditação da palavra do Senhor. Boa tarde, Gil, um abraço e obrigada pela sua participação. Maria Luísa também curtiu, né? E a Sueli sou eu. E Gisele
4: bem.
5: Alves.
4: Muito obrigado pela participação de cada uma das nossas ouvintes. É sempre muito importante que vocês partilharem também conosco o que você está entendendo do Evangelho, também é muito bom. Não tenho dúvida que a gente pode também aprender muito com vocês, queridos ouvintes, e né, tá sempre em sintonia. Essa é a ideia do programa do Grupo Renascer aqui, é trazer um pouco a palavra, mas também partilhar junto com vocês. E o Evangelho, continuando aqui, ele fala, né, sobre essa realidade da cura, não somente daquele homem mudo, aquele homem que estava possuído pelo demônio, mas também daquelas pessoas que às vezes estavam sem esperança de que aquele homem fosse curado. Então, nós devemos olhar para essas pessoas e admirar também a coragem delas, porque elas vão contra a ideia dos fariseus, né? De que Jesus é chefe do demônio, né? Então, imagine o que aqueles homens tinham no coração, a maldade, né? De capaz de dizer isso, né? O próprio evangelho disse que eles disseram, não foi que eles pensaram. Eles diziam isso. né, que eles diziam, né, que Jesus curava porque era chefe dos demônios. E Jesus também percorria todas as cidades e povoados, não só curando, mas também ensinando, porque ensinar também é curar. Porque ensinar é levar a verdade para as pessoas. E quando se prega o evangelho, também se prega a verdade. E ele curava todo tipo de doença e enfermidade. E quando Jesus ele olha as multidões, ele se compadece delas, porque elas estavam cansadas e abatidas. E ele compara, né, como se fossem ovelhas sem pastor. Jesus olha e se compadece. Né? Jesus não é indiferente, né? Como várias passagens, Jesus não deixa ninguém passar despercebido. Nenhuma multidão, né? Você olha que eram multidões, ou seja, muitas pessoas aglomeradas, mas ele olhava para cada uma delas e entendia como cada um tem uma história ali, e ele se compadecia de cada história, de cada pessoa. Então, eu imagino, né, como Jesus, com seu amor infinito, poderia olhar para aquelas pessoas e jamais deixaria passar despercebido a dor, a enfermidade, a doença de cada um. E ele diz, né, para os seus discípulos: a messe é grande, mas os trabalhadores são poucos. Pedi, pois, ao dono da messe que envie trabalhadores para a sua colheita. Então, Jesus também pede àqueles que já o seguem para que sejam também motivadores, né? E luzes e sal da terra também. Luzes do mundo e sal da terra. Sal da terra, luz do mundo. Não somente de forma buscando Cristo pelo milagre. Não só buscando Cristo pelo aquilo que ele pode nos proporcionar, mas buscar a Cristo porque ela é a verdade. Buscar a Cristo para que mais pessoas conheçam essa verdade também. Porque a messe é grande, mas os trabalhadores são poucos. São poucos não no sentido de quantidade, porque nós sabemos, por exemplo, o Brasil é um país que tem uma grande parte que se diz cristã, mas é pouca, porque ainda falta muitas pessoas abraçarem de verdade esse evangelho. A vivência total do evangelho, no amor, na caridade, naquilo que Cristo nos ensina. Né? Cristo nos fala dessa messe grande, desse serviço grande, porque realmente amar e levar esse amor, levar esse evangelho para todas as pessoas não é uma missão simples. Não é uma missão que não exige, é uma missão que exige, uma missão que nos faz pensar e ir além das nossas próprias capacidades, não por forças nossas, mas por graça do Espírito Santo. Então essa é a mensagem do Evangelho de hoje. Né? Se você já rezou, já foi para a missa hoje, teve possibilidade de ir, né? Mas se puder ir também hoje, às 19 horas, para que possa vivenciar ainda mais esse evangelho. É importante participar também. Né? E você pode estar junto conosco, compartilhando, né? Falando, dizendo o que você mais te tocou no evangelho de hoje, mais te chamou a atenção. Então, essa é a riqueza da nossa igreja, essa é a riqueza de estar rezando junto, essa mesma leitura, toda a igreja no mundo inteiro, para que possamos cada vez mais crescer juntos.
5: E o que me chamou a atenção, que eu acabei esquecendo de partilhar, né? Aqui Jesus, quando Jesus, vendo Jesus as multidões, compadeceu-se delas, porque estavam cansadas e abatidas como ovelhas que não têm pastor. No evangelho de domingo, a gente viu o evangelho de Jesus, foi Mateus 11, nos versículos de 28 a 30. Jesus diz assim: vinde a mim todos vós que estáis cansados e fadigados, sob o peso de vossos fardos, e eu vos darei descanso. Tomai sobre vós o meu jugo e aprendei de mim, porque sou manso e humilde de coração, e vós encontrareis descanso. Pois o meu jugo é suave e o meu fardo é leve. E muitas das vezes nós estamos tão cansados que não temos nem força nem coragem de abrir a voz e clamar ao Senhor, né? Buscar o Senhor em oração. E é também o que esse evangelho diz hoje, né? Com toda a ternura do mundo, você não precisa achar as palavras certas primeiro. Você não precisa estar curado para se aproximar de Jesus. Você não precisa estar pronto. Receber é um gesto simples, o mais simples de todos. E é só abrir a porta. É dizer baixinho no escuro do seu quarto: entra, mesmo que eu não esteja pronto, entra, mesmo que eu não saiba o que falar, mesmo que eu só consiga chorar, porque a libertação daquele homem não veio dele, veio de Deus. O começo não vem de você, vem de Deus. E essa é a coisa mais libertadora que eu posso te dizer hoje. Então entenda, meu irmão, você não precisa puxar a si mesmo para fora do buraco com a sua própria força. Você não precisa ser herói da sua própria história. Você só precisa deixar que ele entre. A mudança que você tanto espera não é fruto do seu esforço heróico. É fruto da presença de Deus. Deus não se cansa de começar de novo com você. Quantas vezes na vida você já recomeçou do zero com o coração na mão? E quantas dessas vezes ele esteve ali do seu lado em silêncio, dando aquele primeiro empurrãozinho que você nem sabia de onde tinha vindo. O cansaço que você sente não é sinal de que Deus te abandonou. Muitas vezes é justamente o sinal de que chegou a hora de você parar de carregar tudo sozinho, de largar um pouco esse peso e deixar que ele carregue junto com você, porque ele se compadece. Quem se compadece não cobra. Quem se compadece de verdade abaixa, estende a mão e levanta. Que você tome posse dessa palavra hoje, dessa verdade de Jesus. E deixe ele entrar na sua vida e te libertar e te curar. Amém?
4: Amém. Então hoje nós meditamos o evangelho do dia. Querido ouvinte, desde já agradeço de coração pela participação de cada um que comentou na nossa live do Facebook e aqueles também que estão

0: todos para juntos rezarmos esta oração. O anjo do Senhor anunciou a Maria.
1: E ela concebeu do Espírito Santo.
0: Ave Maria, cheia de graça, o Senhor é convosco. Bendita sois vós entre as mulheres, bendito é o fruto do vosso ventre, Jesus. Santa Maria, Mãe de Deus,
1: rogai por nós, pecadores, agora e na hora de nossa morte. Amém.
0: Eis aqui a serva do Senhor.
1: Faça-se em mim segundo a vossa palavra.
0: Ave Maria, cheia de graça, o Senhor é convosco. Bendita sois vós entre as mulheres, bendito é o fruto do vosso ventre, Jesus.
1: Santa Maria, Mãe de Deus, rogai por nós, pecadores, agora e na hora de nossa morte. Amém.
0: E o Verbo divino se fez carne
1: e habitou entre nós.
0: Ave Maria, cheia de graça, o Senhor é convosco. Bendita sois vós entre as mulheres, bendito é o fruto do vosso ventre, Jesus.
1: Santa Maria, Mãe de Deus, rogai por nós, pecadores, agora e na hora de nossa morte. Amém.
0: Rogai por nós, Santa Mãe de Deus,
1: para que sejamos dignos das promessas de Cristo.
0: Oremos. Infundi, Senhor, em nosso coração a vossa graça. Vo-lo suplicamos, a fim de que, tendo conhecido pela anunciação do anjo a encarnação de Jesus Cristo, vosso Filho e Senhor nosso, cheguemos à glória da sua ressurreição. Pelo mesmo Cristo, nosso Senhor.
1: Amém. Nossa Senhora Imperatriz dos Campos,
0: rogai por nós. Boa noite, Paula Santos. Essa Paula Santos, boa noite. Ela diz assim, estou ligadinha. Não é Paula Vanessa não, né?
1: Acho que não.
0: Obrigada, minha irmã, pela sintonia. Que Deus abençoe.

0: É isso aí, pessoal. Foi a nossa programação hoje, no dia 7 de julho de 2006. Gostaria de agradecer de coração a participação de cada um dos nossos ouvintes que ficaram ligadinhos na Tower Barreto FM 87.9. Gostaria de agradecer também de coração a Sueli, minha irmã, e a Cacá também, que está aqui conosco na parceria. Que Deus abençoe e até a próxima terça.
1: Eu também quero agradecer a você que esteve conosco através do Facebook, pela Rádio Net e pela rádio, né? Que Deus abençoe a cada um de vocês e também agradecer a você, Rodrigo, e a Cacá pela recepção de sempre. Que Deus abençoe. E até terça que vem, em nome de Jesus, estaremos aqui.
0: Amém.

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1: 18 horas e 5 minutos.
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0: desse jogo que está ocorrendo agora, Suíça ou Colômbia. Começar aqui pela Brenda, vou perguntar para ela sobre França e Marrocos, Brenda.
1: Duelo super interessante, é claro que a França é favorita, mas Marrocos está mostrando aí que é uma seleção difícil de ser batida, uma seleção que também cresce na competição, tem um elenco muito interessante, porém é a França de Mbappé, é uma França muito consistente também, ofensivamente mortal, então um duelo que vai ser muito honesto e pra gente com certeza não sair da frente da televisão.
0: Seguindo aqui o encadeamento das chaves, eu vou voltar com você, Brenda. Espanha e Suíça.
2: Bélgica.
1: Espanha e Bélgica, cara, eu acho que, assim, a tendência é que os confrontos, eles vão se equiparando ao longo, né, dos avanços ali na competição, mas eu acho que também a Espanha é favorita pra esse duelo com o Yamal, é o jogador que tem os holofotes, né, nessa seleção da Espanha. Claro que é um menino ainda, não tô jogando toda a responsabilidade pra ele não, mas acho que é a grande estrela dessa seleção, pode vir a ser a grande estrela dessa seleção espanhola, e quem sabe, né, o moleque resolva nesses jogos grandes enquanto vai avançando aí a seleção da Espanha. Eu acho que a Espanha é a favorita pra esse duelo, apesar de ser um confronto bem interessante também.
0: Então temos nesse lado aqui de Brenda, França e Espanha numa semifinal. Luiz Ferreira, no outro encadeamento, Noruega e Inglaterra, que já está definido.
2: Rapaz, é um jogo encardido, hein? Mas eu acho que passa a Inglaterra. O Bellingham finalmente estreou na Copa do Mundo, jogou muito contra o México, e a Noruega, se jogar o que jogou contra o Brasil, que nem foi tanto, por isso me deixou bem pé da vida com esse jogo, a Inglaterra vai passar.
0: Argentina enfrentando Suíça ou Colômbia, quem é pior para a Argentina?
2: Eu acho que são problemas diferentes. Eu acho que se encontrar a Colômbia, a Argentina vai encontrar um rival que vem mordido por conta da decisão da última Copa América. A Argentina venceu a Colômbia e vai encarar grandes jogadores, João Arias, o próprio Luiz Dias e outros grandes atletas. Aliás, olho nesse Puerta da Colômbia, o homem joga o esporte chamado futebol. Agora, se enfrentar a Suíça, vai encontrar uma equipe extremamente organizada que cria muita dificuldade para a Argentina. E hoje, e contra Cabo Verde e contra Egito, a gente viu a Argentina ter dificuldade para jogar em campo aberto. Conseguir jogar no contra-ataque, ele encontrou muitas dificuldades, inclusive para cobrir o espaço às costas. E Colômbia e Suíça são seleções que sabem jogar no campo aberto.
0: Então, independente do rival que a Argentina vier a pegar...
2: Dor e ranger de dente, é isso que você quer saber.
0: Mas a sua favorita é a Argentina?
2: Mesmo assim, acho que a Argentina passa porque tem o Messi. Quem tem o Messi tem já, tipo, 70% das coisas na mão.
0: Então, aqui, segundo nossos comentaristas, teríamos numa chave França e Espanha e Inglaterra e Argentina, nossa senhora.
2: Malvinas de novo, hein?
0: Com certeza. E vamos falar agora sobre o volante Bruno Guimarães. Ele usou as redes sociais para lamentar a eliminação do Brasil na Copa. O jogador do Newcastle, da Inglaterra, perdeu um pênalti no primeiro tempo, quando o placar ainda estava 0-0. Bruno Guimarães afirmou que essa é a pior dos seus 28 anos de vida, pior momento, e contou o que ouviu dos filhos quando chegou em casa. Abre aspas, o mais louco de tudo isso foi chegar em casa após o dia mais triste da minha vida e a primeira coisa que meus filhos falaram quando acordei foi, papai, vamos jogar bola? E aqui eu respondi que independentemente de dias ruins ou bons, o futebol será sempre o meu grande amor. Assumo a minha responsabilidade, como sempre fiz, e não é agora que seria diferente. Brenda, difícil, a gente já conversou muito ontem sobre seleção brasileira, o Bruno não é o único culpado por ter perdido pênalti. Claro que cometeu um pecado capital, mas não dá para crucificá-lo nem jogar toda essa responsabilidade na conta do Bruno Guimarães.
1: Não, claro que não. E o Bruno, que fez uma excelente Copa do Mundo, inclusive, ele que foi um dos caras ali que estavam liderando, né, o ranking de assistências na competição, e ainda vai estar, né? Eu acho que ele ainda vai estar entre os caras que mais deram assistências nessa Copa do Mundo. O Bruno foram 4, né? Então, um jogador que estava super bem, muito confiante ali no meio de campo, inclusive, ouvi muito, né? E também acho que foi um dos jogadores mais importantes dessa campanha, apesar, né, dessa saída precoce da Copa do Mundo. Ainda assim, acho que foi um dos melhores jogadores do Brasil, um dos jogadores mais regulares na competição. É claro que, cara, deve assombrar muito, né, esse pênalti perdido decidido por ele quando o jogo ainda tava 0-0. Mas é isso, né? Só erra quem bate, só erra quem tá lá pra fazer, quem coloca cara a tapa. Agora é bola pra frente, entendendo que o que levou ele a jogar uma Copa do Mundo foi justamente essa paixão, essa brincadeira de criança. Eu acho que os filhos dele, quando pedem, né, pra jogar bola com ele no dia seguinte, deixa isso muito claro pra ele, né? Apesar do momento difícil, da tristeza, obviamente, mas que, enfim, a bola, ela une também, né? E apesar de doer, às vezes faz curar também.
0: Bruno Guimarães, que já tem 28 anos, completa até 29 ainda esse ano. Será que vai ter força e fôlego para um próximo ciclo, Luiz Ferreira?
2: Olha, o Messi está mostrando 40 anos que está jogando. O Xhaka, que está jogando agora ali pela seleção da Suíça, também é um jogador que já tem uma certa idade. Deve ser seus 35, 36 anos, depois eu confiro aqui. Se ele tiver bem cuidado, eu acho que é um jogador de muita qualidade, eu acho que pode sim ajudar a seleção brasileira. Eu acho assim, a gente tem que se revoltar assim. Revoltar no bom sentido, a gente tem que brigar contra a pasmaceira que reinou na seleção, mas acho que a gente fazer uma caça às bruxas é complicado. E aí, uma informação do repórter Marcelo Rizzo, do Estadão: podemos ter mudanças na comissão técnica da seleção brasileira. O David Ancelotti já é certo que vai sair, vai treinar o Lille da França, e pode ser que sobre para o Taffarel, que foi bastante criticado como treinador de goleiros da seleção. É mais um que pode pegar o caminho da rua.
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4: O recorde mais antigo da natação feminina era os 200 metros borboleta da chinesa Liu Zhig, com a marca de 2 minutos, 1 segundo e 81 centésimos. Na época eram usados os trajes especiais conhecidos como fast skin, pele rápida. Esta marca foi batida pela canadense Summer McIntosh, que nadou para 2 minutos, 1 segundo e 65 centésimos na seletiva do Canadá. A nadadora detém 3 títulos olímpicos. O feito foi muito importante, principalmente por ter sido conquistado em condições atuais, onde os trajes especiais não são mais permitidos. A seleção brasileira de basquete masculino segue invicta nas eliminatórias para a Copa do Mundo do ano que vem, no Catar. A equipe foi à Colômbia e manteve os 100% de aproveitamento ao vencer o jogo pelo placar de 104 a 80. Agora o Brasil seguirá para a segunda fase das eliminatórias, a partir do dia 26 de agosto. Os confrontos serão contra os classificados do Grupo A: Estados Unidos, México e República Dominicana.
0: E depois de 2 semanas de pausa, a Liga das Nações de Vôlei Feminino está de volta. A última etapa da competição antes do mata-mata será disputada em Asui Arena, em Osaka, no Japão. E o Brasil abre a semana justamente contra as donas da casa amanhã, às 7h20 da manhã, horário de Brasília. Para a terceira semana, a ponteira e capitã Gabi e a oposta Tainara serão desfalques. Gabi está com um desconforto na região lombar e permaneceu no Brasil fazendo tratamento. Já Tainara sofreu uma lesão no tendão quadricipital do joelho direito e está fora de combate. Além do Japão, o Brasil enfrenta mais 3 adversários nessa terceira semana da VNL. A equipe comandada por José Roberto Guimarães encara a Polônia na sexta-feira. Depois tem a Tailândia pela frente às 3h30 da madrugada de sexta para sábado. E encerra sua participação na primeira fase contra os Estados Unidos na madrugada de sábado para domingo, à meia-noite. A fase final da Liga das Nações de Vôlei Feminino será disputada entre os dias 22 a 26 de julho em Macau, na República Popular da China. A seleção brasileira está na segunda posição da VNL, com 7 vitórias e apenas uma derrota. E falando dos Jogos Para-Sul-Americanos de Vale do Par, na Colômbia, o Brasil conquistou a sua primeira medalha dourada na competição, em modalidades coletivas, com a vitória da seleção feminina de basquete feminino em cadeira de rodas. A equipe venceu a Argentina por 61 a 49 e ficou com o lugar mais alto do pódio. Ao todo, no quinto dia de Para-Sul-Americano, o Brasil conquistou 7 medalhas de ouro, 3 de prata e 3 de bronze. Com os resultados de ontem, o Brasil chegou ao total de 47 medalhas, 22 de ouro, 19 de prata e 6 de bronze. A Colômbia é a segunda colocada, 10 ouros, 9 pratas e 9 bronzes. Seguida pelo Chile, 6 ouros, 5 pratas e 16 bronzes. E ainda falando de paradesporto, o Centro de Treinamento Paralímpico Brasileiro em São Paulo vai receber 2 importantes eventos internacionais de judô paralímpico ainda nesse mês de julho. Nos dias 10 e 11 acontece o Grand Prix de Judô da Federação Internacional de Esportes para Cegos e no dia 12 é a vez do Campeonato das Américas. E vamos falar de futebol feminino.
1: Copa delas.
0: Todo mundo está contando os dias para o início da Copa do Mundo Feminina de 2027. Mas a grande verdade é que já vamos ter bola rolando nesse final do mês pelo Brasileirão Feminino, a principal competição do futebol de mulheres do país. E a sua equipe de esportes da Rádio Nacional vai marcar presença na TV Brasil na transmissão de 2 grandes jogos. Anotem aí, ó, dia 25 de julho, um sábado, às 3h45 da tarde, vamos ter misto Mato Grosso contra o Palmeiras. E no domingo, dia 26, às 10h45 da manhã, Corinthians e Vitória da Bahia. Brenda Balbi, 2 jogos maravilhosos para recomeçar aí essa temporada do Brasileirão Feminino.
1: 2 jogos interessantes, né? Mas por termos 2 times brigando na parte de cima e 2 times brigando na parte de baixo, Palmeiras e Corinthians brigam ali pelo topo da tabela, né? O Corinthians é o líder, o Palmeiras vem logo na sequência. Não lembro agora exatamente quantos pontos tem ali de diferença de um para o outro, mas estão brigando diretamente pela liderança do Campeonato Brasileiro. E por outro lado, a gente tem o misto, que tá um pouquinho mais lá para baixo, mas é um time, um projeto que tá estreando na Série A1 nesse ano, né? Teve que montar o time, o seu elenco, né? O seu time às pressas, eu acho que com menos de 2 meses para disputar esse Campeonato Brasileiro. Isso porque herdou a vaga de uma desistência, né? O Real Brasília e o Fortaleza desistiram de estarem jogando a Série A1 esse ano, e então abriram 2 vagas, e o Misto ocupou uma dessas vagas na elite do futebol. Enfim, teve que montar seu time ali às pressas, mas está surpreendendo, inclusive, tá? Um time que tem ali muitas jogadoras muito experientes, e isso tem sido mostrado dentro de campo. Possivelmente é um time que não vai ser rebaixado, então um excelente início, né, de história aí do Misto na Série A1 do Campeonato Brasileiro. Por outro lado, tem o Vitória, né, contra o Corinthians. O Vitória, um time que de fato tem tido muita dificuldade nessa edição do Campeonato Brasileiro, é o lanterna, né, da competição. É um desafio dificílimo pro Vitória, mas ainda assim, dois adversários, né, Palmeiras e Corinthians, que com certeza vão buscar o jogo e vão tentar fazer de tudo ali para conseguirem 3 pontos.
0: É isso, vamos falar agora de futebol masculino. Com a eliminação da seleção brasileira da Copa, a gente volta a falar da preparação dos principais clubes para a retomada das competições. O elenco do Flamengo está em Portugal, onde realiza uma série de amistosos. Depois do empate em 2-2 com o River Plate da Argentina na última sexta, o Fla encara o Lausanne da Suíça amanhã às 4h30 da tarde, hora de Brasília. Enquanto pensa nos amistosos e na sequência da temporada, o Flamengo também segue de olho no mercado de transferências, em busca de reforços. É o que comenta o técnico Leonardo Jardim, que fala sobre os alvos da diretoria rubro-negra.
3: Bem, duas ou três diretrizes importantes. A primeira diretriz era trazer jogadores melhores do que aqueles que cá temos. Não vale a pena estarmos a trocar por trocar. Ter sempre a preocupação de trazer alguns jogadores jovens, que, quando eu digo jovens, não é com 18 anos, mas que não seja com 30 e poucos anos, jogadores que tenham uma capacidade física diferente para ter energia na equipa, quer para o presente, quer para o futuro. E já falei que talvez o nosso meio campo ofensivo, e mais um ponta podia ser jogadores interessantes de colmatar se não sair ninguém.
0: Tá aí o Leonardo Jardim, Flamengo se preparando bem, Luiz.
2: Tá se preparando bem, isso que o Leonardo Jardim comentou é verdade. O Flamengo tem um elenco mais envelhecido, vários jogadores acima de 30 anos. Os uruguaios estão voltando, entre eles vários jogadores de 30 anos. Então o Flamengo tá certo em buscar jogadores mais jovens que aguentam uma grande carga de jogos, porque vai precisar. Porque o Flamengo tem a Libertadores, compromisso difícil contra o Cruzeiro nas oitavas de final e já pega o Brasileirão tentando a caça ao Palmeiras, RR.
0: Beleza, uma última ainda sobre o futebol brasileiro. Gabriel Peck vai o novo reforço do Cruzeiro. Assinou aí com o Cabuloso, vai jogar por 5 temporadas, depois de jogar por algum tempo, fazer 100 jogos no Los Angeles Galaxy, Luiz Ferreira.
2: Isso aí, Gabriel Peck, bom reforço para a Raposa. Tá se reforçando, visando o Brasileirão, quer brigar na parte de cima da tabela.
0: Valeu, Luiz Ferreira. Esse programa No Mundo da Bola fica por aqui. Obrigado também, Brenda. Você relembra o gol marcado por Reinaldo no empate em 1-1 da seleção contra a Suécia durante a Copa de 78. A narração é do garotinho José Carlos Araújo. Logo depois vem aí o Repórter Nacional com as últimas notícias do Brasil e do mundo. Um abraço para todos vocês. Tchau.
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6: 45 jogados, vai terminar o primeiro tempo. Caminhou Lenarte, bateu pelo alto para o corner, amaciou ali cortando Toninho. Toninho para Rivelino, tenta contra-ataque brasileiro, deixando a bola para Cerezo. Cerezo domina, caminha pela sua intermediária, quase pela divisória, bate no capricho para Gil, muito pouco acionado, devolveu para Cerezo. Agora nas quebradas da direita, pode cruzar, cruzou, carimbou num gringo ali pela frente dele. Era o jogador Zapper, voltou lateral para o Brasil. Cerezo bate rapidamente, vai terminar o primeiro tempo para Gil, devolveu para Cerezo. Cerezo tenta incrementar, se não tiver pressa, vai, se não vai ter tempo. Ele toca na direita para Toninho, lado direito da grande área, tenta cruzar, lutou contra Norte Kirch, ainda Toninho prendeu, procurou mais ângulo, atrasa de novo, 45 e 45, Cerezo cruzou.

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1: Seis e meia no horário de Brasília. 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
2: Olá, uma ótima noite para você sintonizado nas emissoras da Rádio Nacional aqui em Brasília, em São Paulo, no Rio de Janeiro, Amazônia, Alto Solimões, São Luís e Recife. E para você que nos acompanha em todo o Brasil junto às emissoras parceiras da nossa Rede Nacional de Comunicação Pública. Eu sou Juliana Batista e você ouve a partir de agora as principais notícias desta terça, dia 7 de julho de 2026. Projeto de lei que permite transferência automática de pensão alimentícia e que endurece penas para violência sexual contra crianças vão à sanção. E mais.
3: Setor produtivo participa de segunda audiência pública nos Estados Unidos sobre taxação extra contra o Brasil. A avaliação é positiva.
4: Frente fria avança no país e tem previsão de geada para toda a região sul nesta quarta-feira. Mínimas de zero grau nas serras gaúcha e catarinense.
5: Justiça Eleitoral começa a nomear mesários que irão atuar nas eleições de 2026. As convocações seguem até 28 de agosto.
6: Uma virada histórica. A Argentina elimina o Egito. Está nas quartas de final e ainda aumenta o seu favoritismo para decidir mais uma Copa do Mundo.
1: 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E um aviso antes de iniciarmos o nosso noticiário. Diante do período de defesa eleitoral, iniciado no dia 4 de julho, nossos jornais seguirão as recomendações do Tribunal Superior Eleitoral e da Secretaria de Comunicação Social da Presidência da República. Não serão veiculados conteúdos que possam configurar promoção de programas governamentais, divulgação de realizações da administração pública ou a valorização institucional de órgãos e entidades federais que possam caracterizar publicidade institucional. Essa medida se faz necessária para garantir o cumprimento das normas que regulamentam a comunicação de órgãos e demais instituições públicas. Esse período de defesa eleitoral vai até o dia 25 de outubro. Agora sim, 6 horas 32 minutos, o Senado aprovou hoje um projeto de lei que vai permitir a transferência automática da pensão alimentícia para a conta do beneficiário, sem que haja necessidade de pedidos judiciais em caso de inadimplência. Gésio Passos acompanhou essas discussões lá no Congresso, tem todas as informações para a gente. Boa noite, Gésio.
7: Boa noite, Juliana. Boa noite, ouvintes. Olha, Juliana, pela proposta aprovada pelos senadores, o pedido de transferência automática mensal de pensão alimentícia pode ser feito em qualquer fase de cumprimento de sentença judicial. Os bancos devem realizar as transferências em datas definidas pela Justiça. Caso não haja saldo suficiente em conta do devedor, serão congelados recursos até o limite do valor da prestação em atraso. A medida poderá também alcançar ativos financeiros de empresário individual, mesmo quando vinculados à atividade empresarial. O projeto agora vai para a sanção presidencial. Juliana.
1: Gésio, outro tema importante, os senadores também aprovaram o texto que endurece penas para violência sexual contra crianças.
7: Isso mesmo. Agora à tarde que aconteceu, Juliana, o projeto aprovado aumenta as penas para diversos crimes sexuais contra crianças e adolescentes. Uma das novidades é o agravante para o uso de inteligência artificial. A pena para quem adquire e armazena material fruto de violência sexual passa a ser de 3 a 6 anos de prisão mais multa. A proposta ainda cria a ronda virtual que poderá ser feita pelas polícias para coletar arquivos relacionados a crimes sexuais contra menores em ambientes virtuais, sem ordem judicial prévia. O texto também vai para a sanção presidencial. É com você, Juliana.
1: Obrigada, Gésio. 6h34. E morreu hoje em São Paulo, aos 95 anos, um dos maiores novelistas do país, Benedito Rui Barbosa. A perda gerou repercussão imediata entre a classe artística e milhares de fãs de suas obras. Vamos conferir a reportagem de Madison Euler.
8: Os amantes da teledramaturgia brasileira acordaram nesta terça-feira com a notícia do falecimento de um de seus maiores novelistas. O autor Benedito Rui Barbosa morreu aos 95 anos na capital paulista por complicações de insuficiência renal. Segundo o Hospital do Coração, onde ele estava internado, Benedito convivia com insuficiência renal crônica e, por causa do diagnóstico, passou por várias internações nos últimos anos. O velório do novelista deve seguir até às 9 da noite no Funeral Home, no bairro Bela Vista, em São Paulo. O corpo será cremado após o encerramento do velório. Logo após o anúncio de seu falecimento, as redes sociais foram invadidas por demonstrações de afeto por parte da classe artística brasileira, personalidades da mídia, políticos e, claro, milhões de brasileiros impactados de alguma maneira por sua obra. O ator Heriberto Leão, que participou de 3 releituras de novelas do autor, Sim, a Moça, Cabocla e O Protagonista, da segunda versão de Paraíso, disse que o povo se viu e poderá sempre se ver na sua integridade através de suas obras. Zezé Mota, que deu vida à personagem Bar no remake de Sim, a Moça, disse que o autor é um dos maiores gênios da dramaturgia brasileira. Já a atriz Cristiana Oliveira, que interpretou a inesquecível Juma Marruá na primeira versão da novela Pantanal, disse que sempre terá gratidão pela oportunidade.
9: Não tinha ideia do que era fama, do que era ser conhecida, entrou completamente ingênua e sem nenhuma ansiedade nessa novela. E deu o maior presente da teledramaturgia, que foi a Juma, que é inesquecível. Até hoje as pessoas falam e lembram com muita emoção. É uma gratidão tão imensa e tão eterna, ele vai estar sempre no meu coração, ele vai estar sempre no meu agradecimento. A gente perde realmente uma lenda.
8: Para a colega de profissão de Benedito, a também novelista Glória Pérez, um contador de histórias nunca se vai. Cada vez que alguém acessar as personagens, os universos que ele criou, ele estará lá, mais vivo que nunca. A página oficial da cantora Maria Bethânia, que participou da trilha sonora de várias novelas do autor, como os clássicos Tocando em Frente e Pantanal, disse que o dramaturgo foi um dos fundadores da teledramaturgia brasileira e o Brasil de Rui Barbosa era o Brasil rural, com sua poesia e estética bucólicas, a graça dos causos dos caipiras, mas também com as lutas do campo, uma obra eterna. Com produção de Beatriz Evaristo, da Rádio Nacional em São Luís, Madison Euler.
1: 6h37, um estudo mostra que 50% das jovens brasileiras têm dupla ou tripla jornada a partir dos 18 anos. Vamos conferir com Cristiane Ribeiro.
10: Metade das mulheres brasileiras vivem jornada dupla ou tripla a partir dos 18 anos, ou seja, acumulam estudos, trabalho remunerado e trabalho doméstico ou de cuidados com filhos, irmãos, pais ou outros parentes. Apenas uma minoria, 2%, está sem fazer pelo menos uma dessas atividades. As informações estão no estudo Juventudes e a Política de Cuidados, realizado pela Fundação Oswaldo Cruz. Segundo o levantamento, as pessoas jovens vivenciam uma sobreposição de jornadas que gera vulnerabilidade social própria dessa fase da vida. O acúmulo de atividades representa um desafio para que, principalmente, as mulheres permaneçam nos estudos. Mais de 1/4 das jovens estudantes com mais de 18 anos também cuidam de alguém no domicílio ou na família, um contingente de cerca de 1 milhão e 200 mil mulheres. Na avaliação do coordenador da Agenda Jovem Fiocruz, André Sobrinho, o estudo aponta que a grande maioria dos jovens está ocupada no mercado de trabalho, muitas vezes de forma simultânea com os estudos, enquanto também precisam dar conta do cuidado de outras pessoas, especialmente no caso das mulheres. Algumas mulheres estudantes vão além e fazem tripla jornada. Trabalham, estudam e cuidam. A taxa é 9% entre 18 e 24 anos e 18% entre os 25 e 29 anos. É o caso da estudante Eduarda Maia, de 24 anos. Apesar de fazer trabalhos esporádicos, ela diz que fica muito cansada com a rotina da casa e os estudos.
11: Eu acabo deixando de lado o lazer e o estudo, principalmente para, por exemplo, quando eu tenho um momento livre, eu descansar. Eu priorizo muito mais o meu sono do que, por exemplo, fazer uma refeição de qualidade, sair. E isso é muito numa tentativa de, tipo, se eu dormir hoje o dia inteiro, amanhã eu vou estar descansada para, por exemplo, estudar. Mas é mentira, porque amanhã eu não vou ter tempo de estudar, por causa da rotina cansativa.
10: Clara Tawil, de 25 anos, reclama da dificuldade em conciliar estudos, trabalho e vida social.
12: Muitas vezes eu abdico de momentos de lazer. Eu também abro mão da minha academia. Ou eu teria que acordar muito mais cedo para ir, o que seria muito inviável por causa da faculdade. De noite também não dá, porque eu também muitas vezes acabo deixando de estudar, porque eu fico muito sobrecarregada, muito cansada, um esgotamento assim, mental e físico também muito grande. Então, e muitas vezes a socialização fica de fora.
10: A pesquisa mostra ainda que a questão racial também gera desigualdades na distribuição do trabalho de cuidados na família. Jovens mulheres negras dedicam o dobro de horas ao trabalho de cuidados, comparativamente a homens brancos e negros. O estudo analisou os microdados da PNAD, a Pesquisa Nacional por Amostra de Domicílios Contínua Anual do IBGE, no ano de referência de 2022. Da Rádio Nacional no Rio de Janeiro, Cristiane Ribeiro.
1: 6h41, informação da indústria automotiva. De janeiro a junho foram produzidos 1 milhão e 370 mil veículos. Esses dados são da ANFAV, Associação Nacional dos Fabricantes de Veículos Automotores. Pedro Lacerda tem todos os detalhes desses números. Boa noite, Pedro.
13: Boa noite, Juliana. Boa noite, ouvintes. O destaque ficou com o segmento de automóveis, cujas vendas avançaram 23,7% no semestre. Os emplacamentos totais também tiveram alta expressiva de 18,5%, com 1,42 milhão de unidades comercializadas. Em junho, foram mais de 272 mil veículos vendidos, um salto de 28% ante o mesmo mês de 2025. É o que explica o presidente da ANFAVEA, Igor Calvé.
14: Nós estamos chegando no acumulado com 1,37 milhão de veículos produzidos. Ele é o melhor primeiro semestre desde 2019. Nós tivemos um crescimento de 8,8% sobre o que aconteceu no ano passado. Desde antes da pandemia, nós não tínhamos um recorde de produção como nós tivemos nesse primeiro semestre no acumulado.
13: Com o desempenho acima do esperado, a ANFAVEA revisou para cima a projeção de crescimento para o ano. A expectativa agora é que o Brasil ultrapasse a marca de 3 milhões de autoveículos emplacados em 2026, patamar que não é alcançado desde 2014. O número representa um crescimento de 12,1% na comparação com o ano passado. Outro destaque, segundo o Igor Calvé, foi o volume de veículos eletrificados emplacados.
14: Quando a gente fala dos emplacamentos, nós também tivemos outro recorde, sobretudo aqui se referindo a junho, que foram 20,9% a participação dos eletrificados. E quando a gente contabiliza o primeiro semestre, um crescimento aí é de 18,5% nas vendas totais.
13: Apesar do cenário positivo no mercado interno, as exportações tiveram recuo de 21,2% no semestre, com 216 mil unidades embarcadas. Já as importações cresceram 22,8%, somando 280 mil veículos vendidos. O segmento de veículos pesados, como caminhões e ônibus, continua em lenta recuperação, apresentando uma retração de 10,5% e 11,6% nas vendas, respectivamente. Juliana.
1: Obrigada, Pedro Lacerda. Agora 6h43, hora certa no horário de Brasília. Você vai ouvir daqui a pouco.
15: Portal Defensores do Javari, lançado por organizações de direitos humanos, reúne informações atualizadas sobre o caso Dom e Bruno, jornalista e indigenista assassinados no Amazonas em 2022.
1: Repórter Nacional. 6h44, já a gente vai ter as informações do Vitor Mendes, também informações da Copa, mais para o finalzinho do nosso jornal, mas para você que não está conseguindo acompanhar o jogo desse momento, Suíça 0, Colômbia 0. 39 minutos do segundo tempo. Já já a gente atualiza tudo isso. Vamos então às notícias internacionais. A transição de governo na Colômbia enfrenta uma nova crise política e o presidente dos Estados Unidos, Donald Trump, voltou a criticar os aliados da OTAN. O nosso giro com César Heiser.
16: A crise política na Colômbia ganhou um novo capítulo. O presidente eleito, Abelardo de la Espriella, suspendeu o processo de transição de governo e acusou o atual presidente, Gustavo Petro, de tentar impedir a transferência de poder. Espriella também pediu que as Forças Armadas defendam a Constituição e desobedeçam a eventuais ordens que considerem contrárias à democracia. Petro voltou a questionar a legitimidade das eleições, enquanto observadores internacionais mantêm que o pleito transcorreu sem irregularidades. Na cúpula da OTAN realizada na Turquia, o presidente dos Estados Unidos, Donald Trump, disse que testou o apoio dos aliados europeus durante o conflito com o Irã e afirmou ter ficado decepcionado com a resposta recebida. Trump dos países europeus com defesa e defendeu que os Estados Unidos tenham o controle da Groenlândia. A Dinamarca reafirmou que o território não está à venda. Também na cúpula da OTAN, o presidente da Ucrânia, Volodymyr Zelensky, fez um apelo por mais sistemas de defesa antiaérea para enfrentar os ataques russos. Segundo ele, a Europa precisa ampliar o apoio militar com urgência. Somente neste mês, 50 pessoas morreram em bombardeios contra Kiev. Durante o encontro, a OTAN anunciou novos acordos para a compra de armamentos e o reforço das capacidades de defesa dos países membros. Na Síria, duas explosões deixaram 18 feridos em Damasco, perto do hotel onde estava hospedado o presidente da França, Emmanuel Macron. O líder francês não se feriu e manteve a agenda oficial com o presidente sírio, Ahmed al-Shara. As autoridades ainda investigam as causas das explosões. O caso volta a chamar atenção para os desafios de segurança enfrentados pela Síria no processo de reconstrução do país. Com informações da agência Reuters da TV Brasil, em Brasília, César Heiser.
1: E as atenções dos exportadores brasileiros estão voltadas para Washington nesta semana, onde o país é alvo de duas audiências públicas do escritório do representante comercial dos Estados Unidos. Essas investigações podem resultar em sobretaxas sobre produtos brasileiros. Pedro Lacerda está de volta, tem os detalhes sobre essas negociações. Pedro, com você, alguma novidade?
17: Pois é, Juliana, as audiências que começaram ontem analisam supostas práticas comerciais desleais do Brasil. A primeira delas trata da proposta norte-americana de aplicar uma tarifa extra de 25% sobre uma série de produtos nacionais. Estão em pauta questões como comércio digital, o sistema PIX, tarifas e o acesso ao mercado de etanol. A segunda audiência, realizada nesta terça-feira, investiga falhas no combate ao trabalho análogo à escravidão. Os Estados Unidos utilizam a chamada Seção 301 para embasar essas investigações. Entidades brasileiras como a CNI, a CNA e a Embraer se inscreveram para defender os interesses do país. O ministro do Desenvolvimento, Indústria, Comércio e Serviços, Márcio Elias Rosa, avaliou como positiva a participação do setor produtivo.
18: Avaliamos como muito positivo o fato de que os setores produtivos brasileiros, as representações, a CNI, dentre outros, tenham participado defendendo a nossa posição. Contrária às tarifas, a indicação da absoluta injustiça que representa a própria Seção 301, o não cabimento das recomendações que foram expedidas.
17: Uma das preocupações do Brasil é o impacto sobre as exportações de rochas naturais, que movimentaram quase US$ 800 milhões no ano passado. O governo brasileiro já enviou um documento ao escritório do representante comercial dos Estados Unidos, contestando os argumentos e pedindo que não haja medidas unilaterais. As discussões ainda devem se estender até quinta-feira. O governo brasileiro aguarda novas rodadas de negociação técnica e política ainda esta semana. Juliana.
1: Ok, Pedro, seguiremos acompanhando esses desdobramentos. 6h49. O julgamento dos acusados de matar o jornalista britânico Dom Phillips e o indigenista brasileiro Bruno Pereira ainda não tem data marcada. Esse caso ganhou um portal com informações sobre o andamento do processo e ações realizadas, além da trajetória dos dois profissionais assassinados enquanto denunciavam, por meio do próprio trabalho, crimes ambientais na terra indígena Vale do Javari. Vitor Mendes traz as informações dessa iniciativa.
19: Todas as informações atualizadas sobre o assassinato do jornalista britânico Dom Phillips e do indigenista brasileiro Bruno Pereira estão agora disponíveis em um portal que ganhou o nome de Defensores do Javari. O site é uma iniciativa das organizações não governamentais Instituto Dom Phillips, Artigo 19, Repórteres Sem Fronteiras e Observatório dos Povos Indígenas Isolados. O portal pode ser acessado no endereço defensoresdojavari.org.

0: org.br e traz informações sobre quem foram o jornalista ou indigenista assassinados, os desdobramentos do caso e permite consultar as ações resultantes do grupo de trabalho Vale do Javari. Dom e Bruno denunciavam crimes socioambientais que aconteciam na terra indígena Vale do Javari, no Amazonas, e desapareceram em 5 de junho de 2022, quando viajavam pelo rio Itacoaí. Os corpos foram encontrados 10 dias depois, após buscas realizadas pelas autoridades e a indicação do local pelos suspeitos. Bruno Pereira realizava ações de proteção e vigilância no Vale do Javari, enquanto Dom Phillips acompanhava o indigenista e fazia entrevistas para um livro. A obra do jornalista britânico foi concluída por amigos e publicada em 2025. Rubem Dario da Silva Vilar, conhecido como Colômbia, foi indiciado como mandante do crime. Outras 8 pessoas também foram indiciadas por participação no caso. O processo segue em curso e a data do júri popular ainda será marcada. Com informações da Agência Brasil e supervisão de Fabiana Sampaio, da Rádio Nacional em Brasília, Vitor Mendes.
1: A Justiça Eleitoral começou a fazer a convocação das pessoas que vão trabalhar nas próximas eleições. Assunto para Gésio Passos, que está de volta. Gésio.
2: Oi, Juliana. Olha, serão indicados os integrantes das mesas receptoras de votos e de apoio logístico às eleições de 2026. Também será feita pela Justiça Eleitoral a convocação oficial por meio de carta, que irá detalhar a função a ser desempenhada pela pessoa que foi chamada, além da data e do local do treinamento e da eleição. As nomeações devem ser feitas por edital até 28 de agosto. Segundo a legislação, o mesário convocado pode alegar razões de impedimento até 5 dias depois da publicação do edital de nomeação. O convocado pode encaminhar o pedido de dispensa ao juiz eleitoral, juntamente com a comprovação de impossibilidade de trabalhar. O pedido pode ser aceito ou não pela justiça. Quem atua como mesário nas eleições tem direito a 2 folgas para cada dia trabalhado e para cada dia de treinamento. Também é pago um auxílio alimentação de R$ 65,00 por turno de trabalho. Em concursos públicos, a participação nas eleições também é um critério de desempate. E o convocado ainda pode pedir a validação dessas horas em como atividades extracurricular em universidades conveniadas com a Justiça Eleitoral. Qualquer eleitor pode se inscrever como voluntário, Juliana, para o trabalho nas eleições pelo aplicativo E-Título e pelos sites dos tribunais regionais eleitorais. É com você.
1: Perfeito. Obrigada, Gésio Passos. 6h52. Vamos falar do tempo. Uma frente fria avança no país e tem previsão de geada para toda a região sul nesta quarta. O aviso emitido pelo Instituto Nacional de Meteorologia também destaca a baixa umidade no ar no centro-oeste e no interior do nordeste. A repórter Sara Kines, direto de São Paulo, vai contar para a gente o que esperar para os próximos dias. Boa noite, Sara.
3: Boa noite, Juliana. Boa noite, ouvintes. Olha, o tempo segue firme na maior parte do país, mas deve chover no norte da região norte, no litoral do nordeste e também, de forma isolada, no sudeste e leste da região sul. Aliás, no sul, a geada avança sobre quase toda a região, com temperaturas mínimas de 0 grau nas serras gaúcha e catarinense. A frente fria derruba as temperaturas também no sul de Mato Grosso do Sul e os termômetros ficam entre 6 e 10 graus no começo desta quarta-feira, Juliana.
1: Sara, além do frio, também tem alerta para secura, né? Em quais estados vai ter baixa umidade?
3: No centro-oeste, a baixa umidade relativa do ar, entre 20% e 30%, se estende pelo centro-norte de Mato Grosso e em partes de Goiás. Umidade baixa também na região norte, com temperaturas mínimas de 18 graus e máximas de 36 graus. A secura do ar também deve ser sentida no nordeste, com umidade entre 20% e 30% no Maranhão, Piauí, sul do Ceará, oeste de Pernambuco e oeste da Bahia. Temperaturas máximas podem chegar a 36 graus. No sudeste, baixa umidade no noroeste de Minas Gerais e deve chover na faixa leste de São Paulo, Rio de Janeiro e Espírito Santo. No feriado prolongado, que começa na quinta-feira no estado de São Paulo, os baixos índices de umidade relativa do ar continuam no interior e as temperaturas seguem em queda. A partir de sábado, a chegada de uma massa de ar frio vai manter a sensação de frio mais intenso em todo o estado, Juliana.
1: Era isso que eu ia te perguntar, Sara, por causa do feriadão, quais os cuidados para quem vai viajar aí em São Paulo?
3: Bom, quem vai pegar a estrada no feriado de 9 de julho deve prestar atenção à formação de nevoeiros e neblinas nas primeiras horas da manhã na região metropolitana de São Paulo, Vale do Paraíba, Serra da Mantiqueira e Litoral. E aí aquela coisa, né? Em dúvida, não ultrapasse.
1: Com certeza, Sara. Fica a dica aí, né, para os nossos motoristas. Obrigada, Sara Kines, falando ao vivo de São Paulo, 6h55. E enquanto parte do Brasil enfrenta o tempo seco nessa época do ano, outras regiões convivem com um problema oposto, a umidade elevada. Esse excesso de umidade dentro de casa pode favorecer o aparecimento de fungos e bactérias, aumentando o risco de alergias e doenças respiratórias. Quem vai trazer orientações para a gente agora é o repórter Rafael Lopes, da Rádio Educadora de Salvador, que é uma emissora da nossa Rede Nacional de Comunicação Pública.
4: Ambientes fechados e pouco ventilados se tornam mais propícios à proliferação de fungos e bactérias. Segundo o infectologista Antônio Miranda, alguns hábitos contribuem para essa situação.
5: Estender toalhas e manter esses objetos ali de forma úmida, que ficam 2, 3 dias sendo reutilizados. É importante que a gente fique atento à necessidade de substituir, pelo menos a cada 3 ou 4 usos, esses objetos, toalhas de rosto, toalha de banho, para evitar principalmente essa umidade excessiva e com isso a proliferação dos ácaros e dos fungos que são vilões nesse período do ano.
4: Além do desconforto, esses micro-organismos podem afetar a saúde. A exposição contínua à umidade, ao mofo, está associada ao aumento de alergias, micoses, dermatites e doenças respiratórias.
5: O paciente, principalmente que é imunodeficiente, alguns idosos, crianças, pessoas que são mais vulneráveis mesmo, os quadros de IVA, que são as infecções das vias aéreas superiores, e com isso pode ter aquele quadro que fica recorrente e debilitando cada vez mais o paciente, ele vai ficando vulnerável, né? E evolutivamente até doenças pulmonares mais graves, dependendo do quadro de base do paciente.
4: A prevenção depende de cuidados simples no dia a dia.
6: Observatório Nacional, 18 horas 57 minutos 30 segundos. Observatório Nacional, 18 horas 57 minutos 40 segundos. Observatório Nacional, 18 horas 57 minutos 50 segundos. Observatório Nacional, 18 horas 58 minutos 0 segundo. Observatório Nacional, 18 horas 58 minutos 10 segundos. Observatório Nacional, 18 horas 58 minutos 20 segundos. Observatório Nacional, 18 horas 58 minutos 30 segundos. Observatório Nacional, 18 horas 58 minutos 40 segundos. Observatório Nacional, 18 horas 58 minutos 50 segundos. Observatório Nacional, 18 horas 59 minutos 0 segundo. Observatório Nacional, 18 horas 59 minutos 10 segundos. Observatório Nacional, 18 horas 59 minutos 20 segundos. Observatório Nacional, 18 horas 59 minutos 30 segundos.
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0: tarifas a produtos nacionais. Luana Karen.
1: O prazo final para o governo dos Estados Unidos definir a aplicação de novas tarifas sobre produtos brasileiros é 15 de julho.
2: Pets e saúde mental.
0: Meu SUS Digital oferece teleatendimento gratuito para quem enfrenta dificuldade em parar de jogar. Graziele Bezerra.
3: O atendimento é gratuito e confidencial e realizado por psicólogos ou terapeutas ocupacionais com o apoio de médico-psiquiatra quando necessário.
2: A partir de amanhã, contribuinte pode consultar lote especial de restituição automática do imposto de renda.
0: O pagamento dos valores será feito no dia 15 de julho. Graziela Mendonça.
4: O lote automático beneficia contribuintes que não eram obrigados a declarar o imposto de renda em 2025, não entregaram a declaração, tiveram o imposto retido na fonte em 2024 e têm até R$ 1.000 a receber.
2: Hoje, na apresentação da Voz do Brasil, Luciana Vasconcelos e Luciano Seixas.
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2: As negociações entre os governos do Brasil e dos Estados Unidos continuam em andamento a respeito da aplicação das novas tarifas comerciais.
0: Os dois países também avançaram nas discussões sobre cooperação no combate ao crime transnacional.
1: Brasil e Estados Unidos realizaram mais uma rodada de negociações a respeito da aplicação de novas tarifas sobre produtos brasileiros. Trata-se de uma sobretaxa de 25% sobre diferentes produtos exportados pelo Brasil. Em alguns casos, a taxação pode chegar até 37,5%. O ministro do Desenvolvimento, Indústria, Comércio e Serviços, Márcio Elias, afirmou que as negociações seguem em andamento e que estão concentradas na defesa dos interesses comerciais do país.
5: Não sairemos da mesa de negociação em momento algum e não permitiremos jamais que um tema que não diga respeito à relação comercial, à relação econômica, à boa relação política que o Brasil sempre teve com os Estados Unidos, ela deixe de presidir ou orientar as conversas, né? Não há espaço para discussão de outra natureza que não seja a defesa da soberania e a defesa dos reais interesses do Brasil.
1: Segundo o ministro Márcio Elias, a reunião foi uma continuidade às conversas iniciadas na semana passada. Os temas foram divididos por áreas e uma das frentes tratou também da cooperação no combate ao crime transnacional.
5: Há um reconhecimento de que é possível avançarmos nesse ponto. O Ministério da Justiça aqui no Brasil fez um trabalho, nós já tínhamos apresentado na visita do presidente Lula ao presidente Trump e hoje nós detalhamos um pouco mais esse plano bilateral.
1: O prazo final para o governo dos Estados Unidos definir a aplicação de novas tarifas sobre produtos brasileiros é 15 de julho. Outra reunião entre os dois governos deve acontecer esta semana. Reportagem Luana Karen.
2: Vício em jogos de azar é prejudicial à saúde mental e financeira dos apostadores.
0: O aplicativo Meu SUS Digital oferece acompanhamento e tratamento.
2: Um teste identifica os sinais e, por meio do aplicativo, é feito o encaminhamento com consultas online com especialistas.
6: Seduzida pela promessa de dinheiro fácil, a educadora Zélia Fernandes apostou online pela primeira vez em 2024. Com o passar do tempo, os ganhos deram lugar à dívida e à mudança de comportamento. Ela só parou de jogar no início deste ano.
7: Quando eu perdi um dinheiro no qual que eu precisava muito dele, a conta estava toda zerada, eu tinha perdido tudo e eu falei assim, eu não posso ficar assim.
6: O quadro de saúde enfrentado pela Zélia tem nome, ludopatia, distúrbio psiquiátrico de quem tem compulsão por jogos de azar. Uma pesquisa da Universidade Federal de São Paulo aponta que quase 1,5 milhão de brasileiros acima de 14 anos apresenta algum sinal deste transtorno. Com a expectativa de atender até 600 pessoas por mês, o aplicativo Meu SUS Digital começou a oferecer teleatendimento gratuito para quem enfrenta esta enfermidade, como explica Marcelo Quimatti, diretor do Departamento de Saúde Mental, Álcool e Outras Drogas do Ministério da Saúde.
8: A pessoa ela vai saber se ela tem problemas ou não com jogos e apostas. Ela vai primeiro ser acolhida vai fazer uma marcação de atendimento, vai passar por um acolhimento e depois vai entrar num programa de cuidado.
6: Para utilizar o serviço, é preciso acessar o aplicativo e realizar um autoteste, com perguntas que ajudam

0: a identificar sinais de risco. Nos casos mais graves, o ciclo de cuidados inclui até 13 consultas por vídeo, com duração média de 45 minutos. O atendimento é gratuito e confidencial e realizado por psicólogos ou terapeutas ocupacionais com o apoio de médico-psiquiatra quando necessário. Marcelo Quimatti aponta sinais de quando procurar ajuda.
1: Ela deixa de ter algumas outras atividades, ela começa a comprometer a renda pessoal ou familiar ao longo de um mês. Quando ela começa a perder e ela continua jogando para recuperar o que ela perdeu. Quando uma pessoa ela começa a fazer isso, ela já está com um problema bem instalado.
0: O Meu SUS Digital pode ser baixado gratuitamente nas lojas Android ou iOS, ou acessado na versão web em meususdigital.saude.gov.br. Reportagem Graziele Bezerra.
2: E a Polícia Federal realiza operação para investigar operações ilegais em empresas de aposta online, as chamadas bets.
3: A Operação Véu de Maia investiga um suposto esquema de lavagem de dinheiro e evasão de divisas envolvendo 87 empresas.
2: Foram cumpridos 9 mandados de busca em municípios de Goiás, São Paulo e Rio Grande do Sul.
3: Os investigados podem responder por crimes como lavagem de dinheiro, evasão de divisas e organização criminosa.
2: A Receita Federal abriu consulta à restituição automática do Imposto de Renda.
3: A partir de amanhã, os contribuintes podem checar se têm direito ao lote especial de restituição automática.
2: Ele é destinado a contribuintes que não apresentaram declaração e possuem um cronograma próprio.
4: O lote automático beneficia contribuintes que não eram obrigados a declarar o imposto de renda em 2025, não entregaram a declaração, tiveram o imposto retido na fonte em 2024 e têm até R$ 1.000 a receber. Para receber, é necessário que o CPF esteja regular e vinculado a uma chave Pix. Para saber se tem direito, a consulta poderá ser feita pelo site ou pelo aplicativo da Receita Federal a partir desta quarta-feira. Também será possível conferir a declaração simplificada feita pela Receita e incluir informações, se necessário, além de fazer ajustes antes da conclusão do processamento. O órgão orienta que a consulta seja realizada apenas pelos canais oficiais para garantir a segurança das informações. O pagamento vai ser feito no dia 15 de julho, diretamente na conta vinculada à chave Pix do tipo CPF. Graziela Mendonça, para a Voz do Brasil.
3: A Receita Federal ressalta que este lote especial de restituição automática não faz parte do calendário regular de restituições.
2: Os lotes regulares continuam sendo pagos normalmente aos contribuintes que entregaram a declaração dentro do prazo legal. O próximo lote regular está previsto para o dia 31 de julho.
3: Começaram hoje os pagamentos do seguro defeso referentes a períodos de proibição da pesca anteriores a 2026.
2: No valor de um salário mínimo por mês, o seguro é destinado a quem precisa interromper a atividade durante o defeso para proteger a reprodução dos peixes.
5: Márcio Luiz Nascimento é pescador em Santa Catarina e ele conta como se prepara para o período de defeso em que a pesca fica proibida.
6: A gente que é pescador, a gente sempre pensa no inverno, né? Que é para nós esse período agora, então a gente tem que se programar, guardar uma moedinha trocada, né? Para se manter sustentável com a família.
5: Nos períodos de defeso, ou seja, a pausa devido à reprodução das espécies, os pescadores artesanais têm direito ao seguro defeso, no valor de um salário mínimo mensal. Nesta terça-feira, começaram os pagamentos referentes aos períodos de defeso anteriores a 2026. Os valores estão sendo depositados em parcela única para pescadores artesanais que tiveram o direito ao benefício reconhecido e aguardavam a emissão do pagamento. Tem direito os trabalhadores que já solicitaram auxílio dentro do prazo, cumpriram todos os requisitos e tiveram o pedido aprovado pelo Instituto Nacional do Seguro Social, INSS. Os pescadores artesanais podem consultar a situação do pagamento pelo aplicativo Carteira de Trabalho Digital ou pelo portal Emprega Brasil no endereço empregamaisbrasil.trabalho.gov.br/trabalhador. Quem ainda possui pedidos em análise pode acompanhar o andamento do processo pelos canais oficiais Meu INSS, site e aplicativo e Central 135. Reportagem Gabriela Noronha.
3: E também sobre o assunto, eu e Mariana Jungmann conversamos mais cedo com a presidente do INSS, Ana Cristina Silveira. Vamos ouvir.
7: Presidente Ana Cristina Silveira, um prazer ter a senhora com a gente aqui na Voz do Brasil mais uma vez. Vamos falar então de seguro defeso? Ele começou a ser pago aí para os pescadores. E aí a minha primeira pergunta é, ele vai ser pago agora para pescadores de todo o país ou isso varia de acordo com cada região, com cada tipo de pesca, por exemplo, se de rio ou de mar?
8: O seguro defeso pescador artesanal, ele vai ser pago para todo o país, para quem fez o requerimento até outubro de 2025, junto ao INSS. Já foi feita a análise e a gente está pagando entre 7 a 11 de julho de 2026 a 121 mil pessoas, no valor de R$721 milhões.
3: E quem está apto a receber?
8: Todos que fizeram a solicitação dentro do prazo até outubro de 2025, que levaram as documentações necessárias, porque a partir de novembro de 2025, a competência passou a ser do Ministério do Trabalho e Emprego. Então, a partir daí, será pago pelo Ministério do Trabalho.
7: Agora, presidente, se o pescador tiver um emprego com carteira assinada, por exemplo, ele pode receber o seguro mesmo assim?
8: Não. O seguro defeso pescador artesanal, ele é direcionado a profissionais, a pescadores profissionais, que exercem a pesca como única fonte de renda. Ele não pode receber nem benefício assistencial, nem outro benefício previdenciário, exceto o auxílio acidente e pensão por morte de um salário mínimo.
7: Eu faço essa pergunta porque a gente lembra que alguns pescadores, às vezes, também trabalham em outras atividades rurais. Mas, então, nesse caso, seguro defeso só para quem tem a pesca como atividade exclusiva.
8: Isso, quem exerce a pesca de forma profissional, sozinho ou com sua família, em regime de economia familiar.
3: Presidente, quais são os documentos que o pescador deve apresentar ao INSS para solicitar o seguro e por onde ele começa a fazer esse pedido?
8: Então, a partir de novembro de 2025, ele vai fazer esse requerimento no portal Emprego Brasil ou na carteira de trabalho digital, uma vez que a gestão do seguro defeso pescador artesanal passou a ser do Ministério do Trabalho e Emprego. A documentação permanece a mesma. São os documentos pessoais, o registro geral de pesca a partir de um ano e também o comprovante de contribuição referente ao produto que ele comercializa.
7: E, aliás, aqui é muito importante a gente lembrar que os pescadores precisam manter os seus registros atualizados. Isso é feito com o Ministério do Trabalho, não é feito com a Previdência Social, mas é sempre bom a gente reiterar aqui a importância de que eles tenham o registro regularizado para que eles possam ter direito ao seguro-defeso, né, presidente?
8: Isso, ele faz a partir de um aplicativo do Ministério da Pesca e Agricultura e ele tem que ter esse registro há mais de um ano para poder ter direito ao seguro-defeso pescador artesanal.
7: Perfeito.
3: E os pescadores que já fizeram pedido e não receberem, podem recorrer? Como é que procede nesse caso?
8: Então, essa pergunta ela é muito importante, porque nesse período de 7 a 11 de julho de 2026, serão pagos os pedidos já analisados, mas ainda não analisamos todos. Nós vamos analisar o restante nos próximos 60 dias. Então, só cabe recurso quando o requerimento for negado. Então, enquanto tiver em análise, não cabe recurso.
7: Muito bem, nós conversamos com Ana Cristina Silveira, presidente do INSS. Presidente, muito obrigada pela sua entrevista aqui à Voz do Brasil.
8: Eu agradeço, é um prazer estar aqui com vocês na EBC e na Voz do Brasil.
2: O câncer de mama é a principal causa de morte por câncer entre mulheres no Brasil e no mundo.
3: E para tratar os casos mais agressivos da doença, foi aprovado esta semana um novo tratamento que consiste na ampliação do uso de um medicamento já disponível no país.
9: Pacientes com câncer de mama poderão usar uma nova medicação para o tratamento da doença. A Agência Nacional de Vigilância Sanitária aprovou uma nova indicação terapêutica para o medicamento Enhertu, Trastuzumab deruxtecana, que já é registrado no Brasil para câncer de mama. A indicação é para o tratamento auxiliar de pacientes adultos com câncer de mama HER2 positivo, que apresentam doença invasiva residual mesmo após quimioterapia e cirurgia. O câncer de mama é o tipo de câncer mais diagnosticado no mundo e a principal causa de morte por câncer entre mulheres. Aqui no Brasil, entre 10% a 19% dos casos, há a presença do HER2, o subtipo associado à maior agressividade e pior prognóstico. A nova indicação da Anvisa se baseou em estudo que demonstrou melhora clinicamente relevante na sobrevida livre de progressão. Os resultados mostraram redução redução de 53% no risco de recorrência invasiva ou morte com o uso do Enhertu. Daniele Popov para A Voz do Brasil.
2: E a Anvisa alerta que as canetas emagrecedoras de tirzepatida, contrabandeadas do Paraguai e comercializadas ilegalmente no Brasil, não têm a mesma eficácia e segurança dos medicamentos registrados no país.
3: Segundo a agência, não há evidências de que esses produtos sejam equivalentes aos aprovados para uso no Brasil.
10: A Agência Nacional de Vigilância Sanitária informou que não há comprovação de que as canetas de tirzepatida contrabandeadas sejam equivalentes aos medicamentos registrados no Brasil. Uma análise realizada pelo Centro de Informação e Assistência Toxicológica da Unicamp testou marcas vendidas ilegalmente em redes sociais no país. Segundo a Anvisa, os testes realizados identificaram apenas a presença do princípio ativo, além da concentração e da estrutura molecular da substância. A agência explica que para comprovar que dois medicamentos são equivalentes, é preciso fazer estudos específicos em centros credenciados. Esses testes avaliam, por exemplo, como o medicamento é absorvido pelo organismo, quanto da substância chega à corrente sanguínea e quanto tempo ela leva para ser eliminada. A agência também informou que as análises feitas pela Unicamp não verificaram aspectos como a absorção do medicamento, a presença de impurezas ou contaminantes, a esterilidade do produto e o cumprimento das boas práticas de fabricação. Por isso, segundo a Anvisa, não é possível concluir que as canetas tenham a mesma eficácia, segurança e qualidade dos medicamentos aprovados para uso no Brasil. Thaís de Araújo, para a Voz do Brasil.
2: O Ministério da Saúde e o IBGE realizam a terceira edição da Pesquisa Nacional de Saúde.
3: A coleta de dados vai até 30 de novembro.
2: A pesquisa reúne informações sobre as condições de saúde da população, fatores de risco, acesso aos serviços de saúde e determinantes sociais.
3: Nesta edição, aproximadamente 140 mil domicílios serão visitados. O questionário individual será aplicado a um morador com 15 anos ou mais.
2: Desta vez, a Pesquisa Nacional de Saúde vai contar com coleta de sangue e urina em uma amostra da população de 15 mil a 20 mil participantes com 35 anos ou mais.
3: Entre os exames previstos estão hemograma, hemoglobina glicada, creatinina, ácido úrico, sódio e potássio, além de sorologia para chikungunya e dosagem de chumbo e mercúrio.
2: Proprietários de imóveis rurais podem acessar por meio do aplicativo Meu Imóvel Rural documentos e informações sobre seus imóveis em um único ambiente digital.
3: A plataforma permite também o compartilhamento de dados com bancos e cooperativas, além de informar sobre condições climáticas.
11: Proprietários de imóveis rurais podem reunir em um único aplicativo documentos e informações que antes precisavam ser consultados em diferentes sistemas públicos. Disponível gratuitamente para celulares Android e iPhone, o acesso é feito com a conta GovBR. O coordenador-geral da Secretaria de Transformação do Estado do Ministério da Gestão e Inovação em Serviços Públicos, Carlos Guedes de Guedes, destaca as vantagens do serviço.
12: O agricultor hoje tem na palma da mão os seus documentos, os documentos da propriedade.
11: Além de consultar dados do Cadastro Ambiental Rural, do Sistema Nacional de Cadastro Rural, do Sistema de Gestão Fundiária e do Cadastro Nacional da Agricultura Familiar, o aplicativo permite emitir o Certificado de Cadastro de Imóvel Rural e compartilhar informações com cooperativas, instituições financeiras e assistência técnica, sem informar a senha da conta GovBR. Duas novas funcionalidades ampliam os serviços oferecidos pelo aplicativo. O Tô em Dia verifica possíveis pendências que podem dificultar o acesso ao crédito rural e orienta como regularizar a situação. Já o Produção Certa reúne informações que ajudam o produtor no planejamento da produção, como detalha o coordenador Carlos Guedes de Guedes.
12: Se ele planta milho, o zoneamento climático vai dizer para o agricultor qual é a melhor época de plantar milho e que ali ali ele vai poder pegar o crédito rural oficial, ali ele vai poder pegar o seguro rural, porque ele está plantando na hora certa. Da mesma maneira, se ele planta, né, milho, ele quer saber o custo de produção do milho, ele vai ter a informação a partir dessa parceria com a Conab, onde está o custo de produção e o preço do milho nos principais centros produtores e consumidores do país. E se ele quiser saber a previsão do tempo, ele consegue também ver essa informação a partir do Zoom no município da localização da propriedade.
11: O aplicativo Meu Imóvel Rural atende tanto os agricultores familiares quanto médios e grandes produtores rurais. Reportagem Caroline Blaut.
2: 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Filmes e festivais de cinema nacionais podem se inscrever para receber apoio do Banco Nacional de Desenvolvimento Econômico e Social, o BNDES.
3: Serão destinados recursos a 5 filmes de longas metragens e a 3 festivais de cinema nacionais.
2: Saiba como participar na reportagem de André de Barros Lima.
13: O banco vai patrocinar 15 filmes de longas metragens divididos em 5 categorias: ficção grande público, ficção destaque de crítica, documentário, animação e selecionado em festival internacional. O edital também vai apoiar 3 festivais de cinema nacionais e vai contar com reserva de vagas pelo critério de indução regional para participantes da cadeia produtiva do audiovisual das regiões Norte, Nordeste e Centro-Oeste. As inscrições para o edital de cinema do BNDES estão abertas até o dia 13 de agosto. Você pode obter mais informações sobre o edital no site bndes.gov.br. Reportagem André de Barros Lima.
3: Audiovisual nacional na palma da mão.
2: A plataforma Tela Brasil, que reúne filmes, documentários e animações brasileiras, agora está disponível na loja de aplicativos do sistema Android.
3: O catálogo reúne 555 obras, incluindo longas, curtas e produções premiadas internacionalmente.
14: Já está disponível para Android e iOS o aplicativo do Tela Brasil. Agora é possível assistir a produções nacionais de filmes na palma da mão. O Tela Brasil é a primeira plataforma pública de streaming do audiovisual nacional. No aplicativo estão reunidas de forma gratuita mais de 500 obras brasileiras entre 1910 e 2025. O acesso é feito apenas com login na plataforma gov.br. O aplicativo oferece praticamente os mesmos recursos da versão para navegador, como busca por títulos, navegação por categorias, criação de listas, histórico de exibição e reprodução automática. A plataforma também possui recursos de acessibilidade na maior parte do catálogo dos filmes, como legendas descritivas, audiodescrição e tradução em libras. O acervo reúne obras audiovisuais brasileiras, abrangendo diferentes gêneros, como ficção, documentário, animação e experimental. São produções em longa, média e curta metragem. Há ainda uma seleção especial com produções e coproduções brasileiras que marcaram presença no Oscar desde 1960. Para assistir, basta acessar o site telabrasil.cultura.gov.br ou buscar o Tela Brasil na loja de aplicativos do seu celular. Reportagem Edinaldo Júnior.
2: O Ministério da Cultura, em parceria com o CNPq e o Ministério do Trabalho e Emprego, lançou uma chamada pública para implantação de incubadoras da economia criativa.
3: A medida atende a quem trabalha com expressões artísticas e entidades culturais.
2: Pesquisadores e instituições de todo o país já podem enviar projetos científicos e tecnológicos que ofereçam suporte técnico e de formação a trabalhadores, coletivos e empreendimentos culturais.
3: As propostas devem ser enviadas até o dia 10 de agosto. O resultado será divulgado no dia 30 de outubro.
2: O edital completo com as regras de participação já está disponível na página do Ministério da Cultura, em gov.br/cultura.
3: E essas foram as notícias do Governo do Brasil.
2: Uma realização da Secretaria de Comunicação Social da Presidência da República.
3: Com produção da empresa Brasil de Comunicação.
2: Fique agora com as notícias do Poder Judiciário e do Congresso Nacional. Uma boa noite.
3: Boa noite para você e até amanhã.
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17: STF valida lei da Bahia contra desinformação sobre epidemias e pandemias.
18: Justiça Eleitoral inicia convocação de mesários nesta terça-feira.
17: STJ afasta possibilidade de reconhecimento de papiloscopistas da Polícia Federal como peritos oficiais.
18: Boa noite, eu sou Marcela Luiza.
17: Eu sou Walter Lima.
18: O Supremo Tribunal Federal decidiu que é constitucional a lei da Bahia que estabelece multa para a divulgação de informações falsas sobre epidemias e pandemias.
17: A decisão foi tomada por maioria de votos em sessão do plenário virtual. Judite Aragão.
19: A lei baiana prevê multa de R$5.000 a R$20.000 para quem divulgar informações falsas por meios impressos, televisão, rádio ou plataformas eletrônicas, sem citar a fonte primária. A norma também alcança quem produz ou dissemina esse conteúdo de forma dolosa e quem utiliza mecanismos automáticos para ampliar a circulação das informações falsas. A ação foi proposta pelo Partido Liberal, que alegava invasão da competência da União para legislar sobre telecomunicações e radiodifusão, além de violação à liberdade de manifestação do pensamento e à liberdade de imprensa. Mas prevaleceu o voto do ministro Alexandre de Moraes. Para a maioria, a lei trata principalmente da proteção da saúde pública. Temem que estados também podem legislar. Segundo o ministro, a referência aos meios de comunicação é apenas acessória e não transforma a norma em legislação sobre telecomunicações.
18: Justiça Eleitoral inicia convocação de mesários.
17: Eles vão atuar nas eleições deste ano. Fábio Ruas.
20: As juízas e os juízes eleitorais têm até 28 de agosto para publicar edital com a nomeação das mesárias e mesários que vão atuar no primeiro e em um eventual segundo turno das eleições 2026. A carta de convocação vai informar a função a ser desempenhada, além de data e local da eleição e do treinamento. Em caso de impedimento legal, a pessoa tem até 5 dias para recusar. As mesárias e mesários têm direito a 2 dias de folga para cada dia trabalhado. Auxílio alimentação de R$ 65,00 por turno. Tem preferência em caso de empate em concursos públicos que tem essa previsão no edital e pode contar como atividade extracurricular em universidades conveniadas.
18: STJ afasta a possibilidade de reconhecimento dos papiloscopistas da Polícia Federal como peritos oficiais.
17: Esse reconhecimento poderia levar a um movimento de equiparação salarial. Fátima Uchoa.
21: O papiloscopista tem a função de identificar pessoas, por exemplo, por meio das impressões digitais. A decisão da segunda turma do STJ reformou o acórdão do TRF1 que havia mantido a sentença favorável à ação civil pública do Ministério Público Federal para invalidar atos administrativos da Corregedoria Geral da Polícia Federal que proibiam o reconhecimento dos papiloscopistas como peritos. Para o ministro relator Teodoro Silva Santos, os papiloscopistas policiais federais não estão incluídos no rol de peritos oficiais de natureza criminal previsto em lei, que menciona apenas peritos criminais, médicos legistas e odontolegistas.
18: Brasil bate recorde histórico na contratação de jovens aprendizes, segundo o Ministério do Trabalho e Emprego.
17: E o Judiciário Trabalhista contribui com essa conquista, fortalecendo o acesso ao mercado de trabalho. Rossini Gomes.
22: O Brasil registrou 726 mil jovens aprendizes contratados entre janeiro e abril deste ano. Para a Justiça, esse balanço é reflexo das iniciativas de combate ao trabalho infantil. Por isso, atualmente, mais de 10 tribunais regionais do trabalho desenvolvem ações para incluir quem tem entre 14 e 24 anos no mercado formal, por meio do programa Jovem Aprendiz. Dentre os direitos trabalhistas e previdenciários estão carteira de trabalho assinada, 13º salário, vale transporte e férias no mesmo período da escola ou da faculdade. A Justiça do Trabalho quer garantir acesso seguro ao emprego com formação educacional.
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18: Uma boa noite.
17: E até amanhã.
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2: Eu sou Paula Groba.
0: E eu sou Humberto Pinheiro.
2: E estes são os destaques de hoje do Jornal do Senado, que começa agora.
0: Senado aprova e segue para sanção aumento de penas para crimes sexuais contra crianças em ambiente virtual.
2: Partidos podem ser incluídos em fiscalização contra lavagem de dinheiro.
0: Avança no Senado criação do Programa Nacional Metano Zero.
2: Boa noite.
0: Boa noite.
2: O avanço da inteligência artificial trouxe novas possibilidades, mas também abriu espaço para crimes cada vez mais sofisticados.
0: Para enfrentar essa realidade e reforçar a proteção de crianças e adolescentes, o Senado aprovou um projeto que aumenta as penas para diversos crimes sexuais, inclusive quando a tecnologia é usada para produzir ou manipular imagens e outros conteúdos de exploração sexual infantil. O texto segue agora para sanção presidencial. Repórter Pedro Pincer.
1: Nos casos de produção, reprodução, direção, fotografia, filmagem ou registro de conteúdo de violência sexual contra criança ou adolescente, assim como a sua venda ou exposição, a pena atual é de 4 a 8 anos de reclusão e multa. O projeto eleva essa punição para 4 a 10 anos de reclusão e multa. O texto ainda aumenta a pena em um terço se a venda ou a exposição ocorrer por meio da internet, das redes sociais ou de outras tecnologias da informação e comunicação. O relator, senador Fabiano Contarato, do PT do Espírito Santo, informou que entre janeiro e julho de 2025 foram registradas 49.336 denúncias anônimas de abuso e exploração sexual infantil.
4: Nesse cenário, temos que o incremento de penas, sua inserção no rol de crimes hediondos e a ampliação de condutas delitivas promovidas pelo projeto são medidas adequadas e necessárias.
1: O texto também aumenta a punição para quem oferece, troca, disponibiliza, transmite, distribui, publica ou divulga material de violência sexual contra criança ou adolescente. Hoje, a pena prevista para esses atos é de 3 a 6 anos de reclusão e multa. O texto proposto permite aumentar a pena para 4 a 10 anos de reclusão e multa.
2: O senador Plínio Valério, do PSDB do Amazonas, cobrou a votação que amplia a autonomia do Banco Central e inclui o PIX na Constituição. A proposta foi aprovada pela Comissão de Constituição e Justiça em junho e o senador, que foi relator, lembrou que já expirou o prazo solicitado pelo governo para analisar o texto antes da votação em plenário.
0: Para Plínio Valério, além de fortalecer a autonomia financeira e orçamentária do Banco Central, a PEC garantirá que o PIX permaneça sob responsabilidade exclusiva da instituição, vedando sua terceirização e garantindo a gratuidade para pessoas físicas.
23: Está no nosso relatório. O PIX é do Banco Central. O Banco Central não pode terceirizar e não pode cobrar jamais, taxar jamais pessoas físicas. Garantia maior do que essa não há.
2: E segue para a Câmara dos Deputados um projeto de lei que facilita a importação de bens destinados à pesquisa científica e tecnológica. A proposta busca desburocratizar o processo de importação de insumos por pesquisadores e instituições credenciadas, além de ampliar os mecanismos de isenção tributária.
0: O texto também determina que o CNPq envie periodicamente dados sobre as importações à Receita Federal e à Secretaria de Comércio Exterior para fins de fiscalização e estatística. Além disso, permite que pesquisadores entrem no país com bens científicos como bagagem acompanhada, desde que credenciados. Para o relator, senador Isauci Lucas, do PL do Distrito Federal, o objetivo é dar mais transparência e agilidade ao processo de importação, sem criar exigências desnecessárias ou contrariar outras leis.
2: A Comissão de Segurança Pública aprovou o projeto de lei que inclui os partidos políticos e suas fundações no rol de entidades sujeitas aos mecanismos de controle e fiscalização de lavagem de dinheiro.
0: A proposta quer aumentar a transparência e evitar que recursos de origem criminosa financiem a atividade política no país. Repórter Bruno Lourenço.
5: Os partidos políticos e suas fundações podem passar a ser fiscalizados pelas regras de combate à lavagem de dinheiro. A Comissão de Segurança Pública aprovou a proposta que obriga as legendas registradas no Tribunal Superior Eleitoral a prestar informações sobre movimentações financeiras aos órgãos de controle. A relatora, senadora Ivete da Silveira, do MDB de Santa Catarina, defendeu o endurecimento das regras para garantir a integridade do processo democrático.
6: A experiência recente de investigações de grande repercussão nacional evidenciou que estruturas partidárias podem se tornar canais de circulação e ocultação de valores de origem criminosa, com reflexos diretos sobre a lisura das campanhas e a igualdade de condições entre competidores.
5: O texto dá aos partidos políticos as mesmas obrigações de rastreabilidade financeira já aplicadas a bancos, corretoras e joalherias, entre outras. O projeto baseou-se em propostas da campanha Unidos contra a Corrupção.
2: Muito mais potente que o gás carbônico na retenção de calor na atmosfera, o gás metano é um dos principais responsáveis pelo aquecimento global. Grande parte dessas emissões vem da decomposição de resíduos orgânicos em lixões e aterros, além da agropecuária e de atividades industriais.
0: Para reduzir esse impacto ambiental e transformar parte desses resíduos em energia renovável, a Comissão de Assuntos Econômicos do Senado aprovou a criação do Programa Nacional de Metano Zero. A proposta também incentiva a coleta seletiva e o reaproveitamento de materiais recicláveis e orgânicos. Repórter Márcio Maturana.
7: Para reduzir as emissões de metano, incentivar a coleta seletiva e estimular o reaproveitamento de resíduos recicláveis e orgânicos, a Comissão de Assuntos Econômicos aprovou a criação do Programa Nacional do Metano Zero. O gás é um dos principais responsáveis pelo aquecimento global. A proposta do Metano Zero pretende também estimular tecnologias capazes de transformar resíduos agropecuários, industriais e urbanos em energia renovável. O autor do projeto é o senador Fernando Dueire, do PSD de Pernambuco.
8: Esse projeto, senhor presidente, cria um ambiente de segurança jurídica, de previsibilidade para investimentos. Estimula tecnologias como a biodigestão, a anaeróbica e a recuperação energética de resíduos. Fortalece a participação das cooperativas, mecanismos transparentes de certificação, governança e comercialização de créditos ambientais.
7: O texto segue para a Comissão de Meio Ambiente com emendas do relator, o senador Eduardo Braga, do MDB do Amazonas. Uma delas dá caráter voluntário à certificação de origem metano zero para empreendimentos que comprovarem redução de emissões de gases do efeito estufa.
2: E o Brasil vai ganhar uma Universidade Federal do Esporte. Após a aprovação do Senado, foi sancionada a lei que cria a universidade. A instituição terá sede em Brasília.
0: A universidade vai atuar no ensino, na pesquisa, na extensão e na inovação em ciência do esporte. Repórter Henrique Nascimento.
24: A proposta também prevê a formação de profissionais para áreas como treinamento de atletas, gestão esportiva, políticas públicas, saúde, educação e para desporto. Para o atleta paralímpico Leomon Moreno, a criação da universidade pode abrir novas oportunidades para quem vê no esporte um caminho de formação e transformação social.
25: Eu fico muito feliz de ter saído de Ceilândia aqui em Brasília, ter ganhado a vida através do esporte, que eu e todos os outros atletas teremos a oportunidade de poder nos capacitar, nos graduar e contribuir também para que o nosso país seja o país do esporte. Quando a gente alinha o esporte, a educação, transformando em cultura dentro do país, a gente constrói ótimos cidadãos, olhando principalmente para a pessoa em si e não para um detalhe.
24: A proposta foi aprovada pelo Senado em junho, com voto favorável da senadora Leila Barros, do PDT do Distrito Federal. Ela defendeu a formação esportiva como instrumento de cidadania.
9: O esporte, ele é mais do que formar atletas. Nós temos aqui uma nata de grandes atletas e para-atletas que representam com muito amor a nossa pátria. Mas, para além disso, há a promoção da cidadania. Nós sabemos o que o esporte fez nas nossas vidas, o quanto o esporte é um braço na saúde, na segurança pública, na educação. Um dos maiores legados que eu trago para a política é o seguinte: na política, infelizmente, a gente não ama todos, como na vida a gente não ama todos. Mas eu aprendi no esporte que o meu era coletivo. A gente tem que se respeitar.
24: Segundo o Ministério da Educação, a previsão é que a universidade comece as aulas em 2027.
0: Edição de Paula Groba e trabalhos técnicos de Eliseu Caires. O Jornal do Senado fica por aqui. Acompanhe agora as notícias da Câmara dos Deputados. Boa noite.
10: Boa noite e até amanhã.
16: Jornal Câmara dos Deputados. Câmara aprova a criação de Programa Nacional de Combate ao Câncer.
11: Comissão rejeita substituição do dinheiro em espécie por moeda digital.
16: Deputados garantem ressarcimento de violência doméstica pelo agressor.
11: Boa noite. Já está no Senado o projeto aprovado pelas comissões da Câmara que determina o ressarcimento pelo agressor de despesas provocadas por violência doméstica. A repórter Maria Neves tem os detalhes sobre a questão.
12: A Comissão de Constituição e Justiça da Câmara dos Deputados aprovou o projeto que obriga companheiro agressor a ressarcir sozinho os danos causados à mulher vítima de violência doméstica, com a sua parte da divisão dos bens. O objetivo da medida é preservar o patrimônio da mulher. De acordo com o autor da proposta, deputado Jonas Donizete, do PSB de São Paulo, há casos em que agressores condenados pela justiça propõem pagar o ressarcimento dos danos causados à mulher com o patrimônio comum do casal.
13: A aprovação desse projeto é muito importante porque a mulher vítima de violência já é um sofrimento muito grande, sofrimento físico, sofrimento psicológico. E teve uma causa na justiça que a pessoa entrou porque estava tirando o próprio patrimônio dela para fazer aí a reparação da violência. Então esse nosso projeto ele deixa claro que toda reparação que tiver financeira vem do patrimônio do agressor, da pessoa que praticou o ato de agressão, porque é um absurdo a vítima pagar para ela mesma.
12: Atualmente, o Código Civil já determina que nos casamentos com regime de comunhão parcial de bens, as obrigações provenientes de atos ilícitos não podem entrar na reparação. Isso significa que o agressor deve pagar sozinho pelos prejuízos causados. A Lei Maria da Penha também já estabelece que o ressarcimento de mulher vítima de violência não poderá trazer prejuízo ao seu patrimônio ou de seus dependentes. Ainda assim, especialistas afirmam ser necessário deixar mais explícito que a vítima não pode contribuir para reparar os prejuízos causados por parceiros violentos. De acordo com Jonas Donizete, a ideia do projeto foi proposta pelo Centro de Estudos Judiciários do Conselho da Justiça Federal. Da Rádio Câmara de Brasília, Maria Neves.
16: Ayrton Faleiro, do PT do Pará, cobra a aprovação urgente do projeto de lei que combate a misoginia. Ele argumenta que o Congresso precisa se sintonizar com o sentimento das ruas e com as demandas urgentes da sociedade antes do encerramento do semestre legislativo.
11: Para ilustrar a necessidade inadiável da aprovação da lei, Ayrton Faleiro cita o caso de uma mulher estrangulada pelo marido, encontrada morta com um filho de um ano mamando em seu peito. O congressista pede à Câmara que supere visões conservadoras e aprove a lei contra a misoginia.
16: Justiça.
3: Adriana Ventura, do Novo de São Paulo, denuncia a suposta parcialidade de órgãos de controle que estariam paralisando investigações criminais envolvendo familiares de autoridades do Poder Executivo para evitar impactos no processo eleitoral.
11: Segundo Adriana Ventura, existe um aparelhamento generalizado envolvendo a Procuradoria da República e as cúpulas dos três poderes, resultando no arquivamento de denúncias. Ela cobra a instalação de comissões parlamentares para investigar a situação e colocar um fim à impunidade.
3: Márcio Gerri, do PCdoB, contesta a contratação de uma operação de crédito de R$1,3 bilhão entre o governo do Maranhão e o Banco do Brasil. Ele aponta que a liberação dos recursos em ano eleitoral exige transparência sobre a finalidade e o impacto da nova dívida.
11: Márcio Gerri cita a decisão judicial que chegou a suspender o empréstimo, depois liberado pelo Tribunal de Justiça do Maranhão, sem a análise de mérito da ação. O parlamentar pede que o Banco do Brasil não compactue com a transação, a fim de preservar o equilíbrio do jogo democrático no Estado.
3: Otone de Paula, do PSD, critica a atuação de uma promotora do Ministério Público do Rio de Janeiro durante um evento da Associação dos Conselheiros Tutelares do Estado. Ele acredita que a representante do MP desrespeitou a organização ao contestar uma apresentação musical que fazia referência a Deus.
11: Otone de Paula argumenta que houve intolerância contra as manifestações religiosas. O parlamentar também presta apoio à direção da entidade organizadora e critica a relação entre o Ministério Público e os conselhos tutelares.
16: Segurança Pública.
3: Coronel Crisóstomo, do PR de Rondônia, comemora a criação de uma comissão especial para analisar a proposta que reduz a maioridade penal para 16 anos em casos de crimes graves e hediondos. Na avaliação do legislador, a proposta atende o anseio de 80% da população brasileira.
11: Coronel Crisóstomo defende a redução da maioridade penal por acreditar que a medida vai interromper o aliciamento de menores por facções criminosas. O deputado lembra que, para infrações mais leves, continua valendo o Estatuto da Criança e do Adolescente.
16: Saúde.
3: Os deputados aprovaram a criação de um programa para combate ao câncer. A repórter Paula Bittar acompanhou a votação.
14: A Comissão de Constituição e Justiça da Câmara aprovou uma proposta que prevê a criação do Programa Nacional de Combate ao Câncer e de Assistência a Portadores. A medida busca ampliar a prevenção, o diagnóstico e o tratamento da doença no país. O programa será executado pelo Ministério da Saúde. Entre as prioridades estão realizar campanhas educativas, fazer exames para detecção precoce da doença e ampliar a oferta de tratamento de alta complexidade em todas as regiões do país, com o objetivo de reduzir as desigualdades no acesso aos serviços de saúde. O texto também prevê apoio do poder público à pesquisa científica e à inovação tecnológica voltadas à prevenção, ao controle e ao tratamento do câncer. O relator do projeto, o deputado Átila Lira, do PP do Piauí, considerou a medida conveniente e oportuna.
19: Recursos nós temos leis orçamentárias pela obrigatoriedade com gastos de saúde e com um programa como esse, eu não tenho dúvida que nós vamos ter mais recursos tendo destinado para a gente combater o tratamento e também a prevenção e dar mais estrutura aos nossos hospitais e também às nossas pesquisas para que a gente possa ter mais vacinas, mais drogas e mais estruturas, máquinas e inovações na área do combate ao câncer.
14: A proposta que cria o Programa Nacional de Combate ao Câncer e de Assistência a Portadores já pode seguir direto para o Senado, a menos que haja recurso para votação antes pelo plenário da Câmara. Na Rádio Câmara, de Brasília, Paula Bittar.
16: Comissões.
11: Ismael, do PL de Santa Catarina, pede a criação de uma comissão especial para debater projetos em defesa das comunidades terapêuticas. Ele argumenta que o tema merece mais atenção por envolver entidades que acolhem milhares de jovens em tratamento contra a dependência química.
3: Ismael sustenta que a comissão deve aprimorar a legislação, regulamentar o funcionamento e garantir padrões de qualidade, fiscalização e financiamento das comunidades terapêuticas. Ele também defende a expansão das parcerias com sistemas públicos de saúde e de assistência social.
11: Osmar Terra, do PL do Rio Grande do Sul, condena a autorização de plantio e uso de maconha para fins medicinais no Brasil. Segundo o parlamentar, as autoridades responsáveis pela decisão usurparam a competência do Congresso para legislar em nome do povo sobre o tema.
3: Segundo Osmar Terra, a substância agrava surtos e está associada, em sua avaliação, à maioria das interdições de jovens no país, além de contribuir para o aumento de acidentes fatais no trânsito gaúcho. Ele pede ao Congresso Congresso que anule as decisões da Justiça e de órgãos reguladores sobre o tema.
16: Direitos Humanos.
11: Luiz Lima, do Novo do Rio de Janeiro, alerta para o crescimento de mais de 90% no número de moradores de rua no Brasil desde 2022, segundo dados do Cadastro Único. O deputado responsabiliza o governo federal, afirmando que a situação reflete a queda no poder de compra da população.
3: Luiz Lima questiona as explicações apresentadas pelo Ministério do Desenvolvimento e Assistência Social, Família e Combate à Fome, que aponta o desemprego entre as causas do problema, enquanto o próprio Executivo Federal afirma que a taxa de desocupação caiu.
11: Ranieri Paulino, do Republicanos da Paraíba, pede a sanção do projeto que cria a Semana Nacional da Ética e da Cidadania. Segundo o deputado, que é autor da proposta, a iniciativa busca estimular a reflexão sobre respeito e tolerância em contraposição aos discursos de ódio.
3: Ranieri Paulino afirma que o projeto aprovado pelo Congresso incentiva o diálogo em escolas, universidades e órgãos públicos na primeira semana de todo mês de maio. Ele acredita que as pautas humanitárias estão acima das diferenças partidárias e devem unir o país em torno de propostas positivas.
11: Patrus Ananias, do PT de Minas Gerais, anuncia o relançamento da Frente Parlamentar em defesa da soberania nacional, orientada pelo fortalecimento do Estado democrático, pela participação social e pela implementação de políticas públicas de inclusão.
3: Coordenador do grupo parlamentar, Patrus Ananias defende que um país forte precisa de investimentos na educação e no SUS, com tributação justa e resistência a pressões políticas externas. O legislador defende ainda a União Nacional para proteger as riquezas nacionais e a dignidade dos brasileiros.
16: Consumidor.
11: Comissão rejeita a possibilidade de extinção de dinheiro em espécie. A repórter Silvia Munhato explica a questão.
15: A Comissão de Desenvolvimento Econômico da Câmara dos Deputados aprovou o projeto de lei que proíbe a extinção do papel moeda e a substituição dele por moeda digital. Foi rejeitada a proposta que buscava a extinção gradual. A relatora, a deputada Bia Kicis, do PL do Distrito Federal, diz que é importante manter o papel moeda.
17: O papel moeda ainda desempenha função relevante para milhões de brasileiros, especialmente para populações vulneráveis, para cidadãos com limitado acesso a serviços financeiros digitais e para aqueles que habitam em localidades com insuficiente infraestrutura tecnológica. Ademais, o dinheiro em espécie constitui importante instrumento de liberdade econômica, inclusão financeira e segurança operacional, funcionando como alternativa em situações de falhas tecnológicas, indisponibilidade de sistemas eletrônicos ou interrupções de serviços.
15: A relatora, no entanto, suprimiu o trecho que limitava o acesso do Banco Central aos dados de transações e contas particulares. Outra emenda excluiu a exigência de aprovação do Congresso Nacional, por maioria absoluta, de proposta para extinguir o papel moeda. A proposta que não permite a extinção do dinheiro em espécie ainda será analisada pelas comissões de Finanças e Tributação e de Constituição e Justiça e de Cidadania. Da Rádio Câmara de Brasília, Silvia Munhato.
16: Meio Ambiente.
3: Milton Tato, do PT de São Paulo, coordenador da Frente Ambientalista, critica o esvaziamento do mês do meio ambiente e repudia o retrocesso na pauta ecológica e a aprovação de projetos que enfraquecem a fiscalização, a preservação e o combate ao desmatamento.
11: Milton Tato condena a Câmara por ignorar as 35 propostas de conservação sugeridas pela Frente e pela sociedade civil e por esvaziar o debate sobre o desenvolvimento sustentável, ameaçando a biodiversidade e distanciando o Brasil das metas globais de enfrentamento da crise climática.
16: Relações Exteriores.
3: Tadeu Venere, do PT do Paraná, critica a atuação de parlamentares brasileiros nos Estados Unidos, acusando integrantes da oposição de agir contra os interesses nacionais ao discutir tarifas comerciais. Para o deputado, a postura favorece interesses estrangeiros e prejudica o Brasil.
11: Tadeu Venere acrescenta ainda que integrantes da oposição colocam interesses políticos acima dos interesses nacionais. Na visão do deputado, esse tipo de conduta enfraquece a direita e pode ter consequências políticas e jurídicas.
16: Trabalho.
3: Átila Lins, do PSD do Amazonas, apresentou projeto que cria regras para o auxílio fardamento de policiais militares, bombeiros militares e guardas municipais. O congressista esclarece que a proposta uniformiza e critérios de concessão anual do benefício para evitar disputas judiciais nas corporações.
11: Atila Lins pontua que o texto preserva a autonomia de estados, do Distrito Federal e de municípios na regulamentação das despesas. Ele acrescenta que a proposta prevê pagamento em caso de promoção quando a mudança de função exige novos padrões, insígnias ou peças do uniforme.
16: Transportes.
3: Pompeu de Matos, do PDT do Rio Grande do Sul, defende dois projetos voltados à proteção dos ciclistas. As propostas, segundo ele, preveem a criação de espaços seguros para bicicletas nas rodovias e o planejamento de vias que garantam mais segurança para quem pedala.
11: Pompeu de Matos também propõe aumentar as penas para motoristas que atropelarem ciclistas após dirigir embriagados, participar de rachas, trafegar em alta velocidade ou fugir sem prestar socorro. Ele explica que as medidas buscam reduzir acidentes e preservar vidas.
3: Merlong Solano, do PT, comemora o início das operações de exportação em grande escala pelo porto de Luiz Correia, no litoral do Piauí. Segundo o deputado, o funcionamento do terminal encerra uma longa espera e amplia a capacidade logística do estado para o escoamento da produção.
11: Merlong Solano acredita que o porto deve reduzir os custos de exportação, além de impulsionar a geração de empregos no Piauí. O parlamentar também destaca a participação do governo estadual e da iniciativa privada na a viabilização do empreendimento.
16: Economia.
3: Comissão da Câmara aprova a inclusão da Confederação Nacional do Transporte no Conselho Deliberativo do SEBRAE Nacional. Mais informações com Sofia Peçanha.
1: A Comissão de Indústria, Comércio e Serviços aprovou o projeto que inclui a Confederação Nacional do Transporte no Conselho Deliberativo do SEBRAE Nacional. Atualmente, o Conselho conta com representantes da Confederação Nacional da Agricultura, da Confederação Nacional do Comércio e da Confederação Nacional da Indústria. A medida busca incluir o setor de transportes, que, segundo o deputado Gilmar Tato, do PT de São Paulo, autor do projeto, é um elo vital entre as diversas atividades econômicas, facilitando o escoamento da produção agrícola e industrial, além de viabilizar o comércio e serviços. Apenas em março de 2025, o setor de transporte rodoviário de carga atingiu mais de 20 mil novos CNPJs cadastrados como microempreendedores individuais, sendo o setor com o maior número de pequenos negócios criados de acordo com o levantamento realizado pelo SEBRAE, como ressalta o deputado Guilherme Uchoa, relator na comissão.
4: Além disso, a expressiva participação das microempresas nesse setor reforça a necessidade de inclusão da sua representação no Conselho.
1: O projeto busca reconhecer a importância estratégica do setor de transportes, ampliar a pluralidade de vozes no colegiado e permitir que as demandas específicas do setor sejam devidamente debatidas no âmbito da entidade. O Serviço Brasileiro de Apoio às Micro e Pequenas Empresas, mais conhecido como SEBRAE, é uma entidade privada que promove a competitividade e o desenvolvimento sustentável dos empreendimentos de micro e pequenas empresas. Agora, o projeto que inclui a Confederação Nacional do Transporte no Conselho Deliberativo do SEBRAE Nacional será analisado pela Comissão de Constituição e Justiça. Da Rádio Câmara de Brasília, Sofia Peçanha.
16: Desenvolvimento Regional.
11: Juliana Cardoso, do PT de São Paulo, condena a prestação dos serviços da Sabesp e denuncia que moradores enfrentam falta de água, ausência de coleta de esgoto e cobranças indevidas. Segundo ela, há comunidades que recebem tarifas de esgoto, mesmo sem contar com rede de coleta.
3: Juliana Cardoso cobra explicações da Sabesp, a revisão das cobranças e mais fiscalização dos serviços. A deputada também pede a ampliação do acesso ao saneamento básico, afirmando que vai continuar acompanhando a situação no estado de São Paulo.
11: Ao prestar contas de seu mandato, Ricardo Maia, do MDB da Bahia, declara que viabilizou a inauguração de uma unidade de pronto atendimento em Ribeira de Pombal e a entrega de veículos para o município de Tucano.
3: Ricardo Maia também ressalta que participou de obras de pavimentação, reformas de escolas e unidades básicas de saúde nos municípios de Heliópolis e Fátima. Ele afirma que os investimentos vão ampliar a infraestrutura e melhorar o atendimento público na região.
11: Ao fazer um balanço das entregas do governo federal em São Salvador, Lídice da Mata, do PSB da Bahia, destaca avanços nas áreas de mobilidade e cultura. Entre as ações, a deputada cita o início da operação assistida do VLT e a reinauguração do Teatro Castro Alves.
3: De acordo com Lídice da Mata, os investimentos em infraestrutura e transporte público contribuem para a revitalização urbana da capital baiana. A parlamentar menciona ainda a implantação de uma pista de skate de padrão internacional no subúrbio ferroviário de Salvador. Agricultura.
11: Daniel Almeida, do PCdoB, registra o primeiro festival gastronômico do Aipim, em Entre Rios, na Bahia. Ele acredita que o evento fortalece a agricultura familiar, valoriza as comunidades quilombolas e incentiva a produção derivada da mandioca.
3: Daniel Almeida também celebra a edição de número 73 da Festa dos Vaqueiros do município de Curaçá. Na opinião do deputado, a tradição, além de movimentar a economia local, contribui para preservar a cultura nordestina.
11: Daniel Trzeciak, do PSDB, comemora a reabertura, depois de 16 anos de espera, do Teatro 7 de Abril, em Pelotas, no Rio Grande do Sul. O congressista lembra que o espaço, de 192 anos, é o quarto mais antigo do Brasil e foi tombado pelo Instituto do Patrimônio Histórico e Artístico Nacional.
3: Daniel Trzeciak critica a demora na entrega do Teatro 7 de Abril à população, mas afirma que a casa será fundamental para fomentar a cultura local, valorizar o passado e impulsionar novos investimentos em Pelotas, sua terra natal, que completa 214 anos neste 7 de julho e em todo o estado.
11: Termina agora o Jornal Câmara dos Deputados, produzido pela Rádio Câmara, com trabalhos técnicos de Everson Urani e apresentação de José Carlos Andrade e Márcio Aquilissardi. Uma boa noite para você.
3: Ótima noite para você. 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
20: 20 horas em ponto.
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0: Verdade, meu amigo, minha amiga. Boa noite, mundo!
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0: O meu abraço a todos que já estão em sintonia com o programa.
2: Sim, com a saudade.
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0: Hoje é terça-feira, 7 de julho de 2026. A partir de agora você passa a ouvir a verdadeira e boa música na Tubias Barreto FM. O meu abraço a você, amigo motorista, frentista, vigilante, mecânico, padeiro, pintor. A você, amigo profissional de qualquer área. O meu abraço, uma boa noite. E obrigado aí pela sintonia do Encontro com a Saudade, que já está começando agora, às 8h13. Ouvimos aí, direto de Brasília, a voz do Brasil. 999-96-8790, 88-46-4519, são os telefones do Encontro com a Saudade. E aí, se você quiser ligar, pode ligar. Se quiser enviar áudio também ou um texto, fica à vontade, porque eu já estou. Ok? Estamos aí, prontos para poder trazer a verdadeira e boa música aqui na Tubias Barreto FM. 8h14. Vamos trazer logo as primeiras. Começando e começando bem com ele, Gerry Adriani. Aqui com a música Caruso.
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0: Dá um taê, Valdir Soriano, aqui no programa Encontro com a Saudade e a belíssima música Escreva uma Carta, Meu Amor. Em Tobias Barreto, são 8 horas 29 minutos, 8h29. Aqui no programa Encontro com a Saudade no Facebook, Alexandre Garcia, lá no Mato Grosso, acompanhando o programa, meu abraço. José Francisco, ele diz boa noite amigo, um abraço, tudo de bom. Obrigado também pela sintonia do programa Encontro com as Saudades da Tobias FM. Olha, BR-324 é interditada após afundamento de pista e provoca acidente com carreta. Isso aconteceu na Bahia no dia de hoje. Estava chovendo por lá, era? Hein? O que foi que houve? Dois trechos da BR-324 foram interditadas na tarde de hoje, após o afundamento de parte da pista e um acidente envolvendo uma carreta. As duas situações aconteceram na altura de Simões Filho, na região metropolitana de Salvador, no sentido Feira de Santana. Ninguém ficou ferido, ainda bem, né? Mas está ali uma rachadura do fio do cabelo. Pense na rachadura. Até parece que aconteceu um terremoto por lá. Deus é Pai. A terra está rachando e não estão percebendo. Essa é a verdade. Olha para isto. Homem. Afundou pouco e uma rachadura braba. Valeu, meu São Benedito. Valeu, meu São Benedito. Um abraço aos amigos ali na Lagoa Redonda ligados no programa Encontro com a Saudade. Tudo de bom para vocês, viu? Um outro abraço aos amigos de onde? Aos amigos lá na Boa Vista. Também estão ligados na Tobias Barreto FM. Acabou de chegar dois áudios. Vamos ao primeiro.
1: Boa noite, Valdemir. Aqui é o Cruz.
0: Chega, Cruz.
1: Passa aí a música aí.
0: Quem?
1: Uma música de aquela velha criava o gato.
0: A velha criava o gato.
1: Criava um cachorro, um macaco piava. Passa aí pra nós.
0: Certo, e o que mais? Pronto, ele quer a velha debaixo da cama. Alô!
2: De volta de Barreto.
0: Fiquei aí, amigo.
2: Grande.
0: Sim.
2: Ligado no programa Encontro com a Saudade.
0: Agradeço. Estou
2: escutando pelo Facebook também.
0: Sim.
2: Programa massa aí. Para todo o Brasil, todo o país, né? Todo mundialmente, né? Programa aí maravilhoso. As melhores músicas.
0: Sim.
2: Que Deus abençoe todos vocês. Gostaria de ouvir aí a música de Roberto Carlos, em Ritmo de Aventura. Que Deus abençoe todos vocês.
0: Ritmo de
2: Aventura. Muito frio por aqui.
0: Aqui também.
2: Aqui em Praia Grande. É. Muito frio, chuva, entendeu? Mas é uma chuva que Deus manda, né? Sossegadamente. Que Deus abençoe todos vocês.
0: Pronto, ele quer Ritmo de Aventura com o Roberto Carlos. Daqui a pouquinho sairá. Tá bom, amigo? Daqui a pouquinho. Já anotei aqui. O que é que tem mais por aqui? Bom, aqui agora não tem mais nada. No Face também não tem. Vamos de quê? Vamos trazer a música. Não é? Polícia está investigando se uma jovem foi morta por disputa de território, de tráfico, ali na Bahia. Valeu, meu São Benedito. Vamos embora, chegando aqui agora, eles, quem são eles? Jane e Erundi, por muitas razões.

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1: Aguinaldo Timóteo aqui no programa Encontro com a Saudade e a belíssima música Poema. Em Tobias Barreto, 8 horas 45 minutos. 8h45. Tem mais alguém no Face? Tá estacionado. O programa não tá bom. Não estão gostando da comunicação e tampouco das músicas. Mas vamos seguindo. Vamos seguindo. É? Olha nos pênaltis. Suíça elimina a Colômbia e enfrenta a Argentina nas quartas de finais. Eu estava assistindo o jogo. 0-0. Os 90 minutos. Vem mais 30 minutos. Quer dizer, veio mais 30 minutos que foi a prorrogação. 0-0. Nada de gol. Mas aí foram nos pênaltis. E a Colômbia foi eliminada, a Argentina enfrentará a Suíça. E agora, José? Ei, rapaz! E agora, José? Quero ver se a Argentina vai levar. Acredito que a Argentina agora, dessa vez, vai embora. Né? Irão fazer as malas e voltar para casa. Essa será a verdade. Um abraço aos amigos moradores ali na Roma, aos amigos no Riacho Fundo, ali na ilha, na Puxica. Meu abraço, amigos. Um outro abraço aos amigos, sabe de onde? Ali, hein? Em Itabaianinha, aos amigos em Umbaúba. Obrigado, amigos, pela sintonia aí do programa Encontro com a Saudade. Estados Unidos bombardeia o Irã após navios serem atacados. Rapaz, os Estados Unidos fazendo a Copa do Mundo, não é? Em fase final já. Mas mesmo assim, em festa, continua matando. Mesmo assim, os Estados Unidos em festa continua matando. Imagina se não tivesse em festa, hein? O que não seria? Rapaz, e americano filho do cabelo. Vamos embora, vamos trazer música. Um abraço aos amigos, sabe de onde? Eu digo agora, ali em Riachão do Dantas, também estão ligados no programa
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1: É esse mesmo, é o programa Encontro com a Saudade, 8h48. Verdade, 8 horas 48 minutos. Os amigos, uma boa noite aí para vocês no Cruz, na Lagoa do Carvão, aos amigos aí no Bom Jardim, na Bela Vista. Obrigado, amigos, no Irmanduce. Uma boa noite, bem, compadre vovozinho. Um abraço, amigo. Tudo de bom para você, comadre mocinha e os demais aí. Valeu? Estão lá ligados no programa Encontro com a Saudade, Evaldo Braga. Eu amo sua filha, meu senhor.